Ele tá de brincadeira, ele tá de sacanagem. 9:03, rápido break. Voltamos já já no Futebol da Nova Brasil com Confira Comigo no Replay. 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
7: 9:07. É o Confira Comigo no replay na Nova Brasil FM. 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Gaviva, eu quero ouvir o povo na internet, no YouTube, no WhatsApp, no 11 994-33-2121, que eu quero ouvir o palmeirense. Como é que tá o palmeirense depois desse empate em 1-1 com o Cerro Porteño? Palmeiras que está mostrando fragilidade nessa Libertadores da América contra um adversário que nunca teve problema. Para bater o Cerro Porteño, o Palmeiras não tem problema.
8: E o Lucas trouxe um detalhe, são 3 jogos nessa Libertadores, isso. Não conseguiu vencer nenhuma, não. 2 em casa.
7: Então, o que eu falei logo de abertura, eu falei 2 em casa, perdeu uma, empatou hoje num jogo importantíssimo. E é verdade, o ataque do Palmeiras não funcionou, Vitor Roque mal, Flaco Lopes fez o gol, mas perdeu diversas oportunidades.
8: Arias mal,
7: Palmeiras realmente, o Arias, o Veloso fala aqui, né, direto. Fala o Veloso, fala o Arias, no Palmeiras ele tem que ficar marcando e não fazendo a função dele, né, que é de criação, de jogar sem essa coisa de marcar.

0: o G. Diael. O Palmeiras está demorando para abrir o placar. Ah, esse que ele mandou quando a bola ainda estava rolando, estava 0-0. Tem perguntas para o Renan? Vou fazer duas perguntas, pode
1: ser. Bora lá, Gaviva.
0: Weber. O
1: bora, bora lá.
0: Ribeirão Preto, Renan, o Arias, o Marlon Freitas e o Andréas Pereira, com o nome que tem, estão devendo? Então ele fala do Marlon Freitas, Andréas Pereira
1: e o John Arias.
0: Tem o Arias, isso.
1: O Arias, nos últimos jogos, com certeza, Gaviva. São jogadores, sobretudo acho que o Andréas e o Arias, responsáveis pela criação, né? Responsáveis por gerar espaço, movimentação, mobilidade para as finalizações do Palmeiras e não tem conseguido. Né? Nos últimos jogos a gente tem visto aí sempre as jogadas, as melhores jogadas do Palmeiras nos pés do mais jovem, né? Como o nosso ouvinte diz, né? Os jogadores mais experientes, os que se espera mais, né? O Arias, o Andréas e o Marlon. E o Alan, que é o mais novinho ali do sistema ofensivo, é ele que tem gerado as melhores condições, as melhores jogadas para a finalização do time do Palmeiras. Então, na minha opinião, nos últimos jogos eles estão devendo bastante, Gavião.
0: Tem aqui o Jobson, direto de João Pessoa, está na BR-230, seguindo para o Recife. A Paula Trevisão, palmeirense. Olha esse aqui deve fumar um cigarrinho de artista que não é fácil não. O bruxo da Montanha Mágica em São Tomé das Letras.
1: Será, Gabiba?
0: Os caras vêem gnomo, vêem ET, vêem o chupacabra. O Celcinho vive lá em São Tomé das Letras. O Matias está te perguntando, Renan, podemos dizer que já era pro Palmeiras?
1: Não, de forma nenhuma. Mesmo jogando lá em Assunção, no Paraguai, eu vejo o Palmeiras ainda com um time melhor e ainda favorito. Não sei se vocês concordam, mas ainda favorito para mim o Palmeiras. Teve um ouvinte que você passou aí um pouco antes, o Gaviva, de João Pessoa, né? De João Pessoa, isso. Ele na estrada em João Pessoa. Nós que estamos no SBT, TH+, SBT Tambaú, né? Fazendo o SBT Esportes todos os dias lá para João Pessoa, na Paraíba, das 18h45 às 19h15. Então, pedimos aí, né, Weber? A audiência dos amigos lá da Paraíba, de João Pessoa. Eu e, claro, na apresentação do meu querido amigo Weber Lima.
2: Boa!
0: O Weber Lima é o galã da televisão, galã, tá arrebentando aí a mulherada, manda mensagem. Você quer saber se o Weber Lima é casado, se o Weber não é casado. O Weber tem 8 filhos, gente.
2: Tem um monte de filhos.
3: Vai falando, Gavião.
2: É o seguinte.
3: Falando que o Luiz, a hora que chegar em casa, ela não quer pensar duas vezes, não. Ela enche o menino aí de tapa, viu?
2: A Luísa, o Gavião falou aí da filharada, né? Ela fala assim, pode ir, mas tem que levar todo o time junto.
1: É melhor não, vamos ficar em casa mesmo.
2: É melhor ficar de boa. É melhor ficar de boa. Não tem problema não. Vai, mas tem que levar a filharada junto, já aviso. Não vai não.
3: Viu, Gaviva?
2: Hã? Que é, Lu?
3: É braba. Ela é brava, Gaviva.
0: É brava, hein? É. Só falta ser baixinha, igual a gente escreveu.
2: É baixinha.
3: A gente tomar café com o Weber. O Weber só entra na lanchonete olhando pro chão.
2: Hugo Botelho que tá feliz, hein, Gaviva? Ficou sabendo que o Pedro tá no banco de reservas, tá numa felicidade monstra. Ai.
3: Tá feliz? Nós vamos com Wesley e Arroio.
2: Aí
3: vai, viu?
0: Hugo. Olha o Pedro na reserva, Hugo. Você pediu, rezou, acendeu vela aí, deu certo.
3: Você já tá encruzilhada.
2: Boa. Esse arroio eu acho fraquíssimo. 9h14, tem mais mensagem, Gaviva?
0: Tem mais aqui, o Reinaldo. Tô acreditando no peixe na Copa do Brasil. Esse Palmeiras não é tudo isso, tô ligado em Americana. Aí que bacana. O Matheus, com um elenco que acham fantástico, o Abel tem que usar menino da base. O Arthur, né? Ele tá falando, o Matheus tá falando que puseram o Arthur. E tem um áudio, vamos soltar áudio aí. Tem áudio, né, Jéssica? Tem áudio, mandaram aí. Vai lá, Celcinho.
4: Boa noite, Gavião. Aqui é o Antônio de Caieiras. Tô aqui na sintonia aqui, assistindo os dois jogos, Palmeiras e Atlético Mineiro e Bragantino.

0: Ô Gaviva, faz um novo episódio aí, rapaz. Da hora aí, da doutora Bruschetta e do doutor Vadal, com uma nova série aí. Rapaz, isso era muito bom, meu. Só você mesmo pra inventar isso aí, Gavião. Bota pra torar aí, meu.
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2: Então, para esse nosso ouvinte aí, para todos os outros nossos ouvintes aí da Nova Brasil, hoje é Dica Cultural. O próprio Dr. Vadalco vai falar, ele mandou fazer exame de sangue em toda a equipe, né? Aquele popular hemograma, para saber do colesterol. Agosto é o mês do combate ao colesterol. E ele vai falar que deu problema em três integrantes da equipe Nova Brasil. Estão com problemas altos de colesterol, Weber Lima.
3: Ixi Maria, quem será, hein? Quem será? Nós vamos descobrir daqui a pouco.
4: Vamos descobrir. Ó, o amigo que mandou mensagem é de Caeiras. Eu sou nascido em Caeiras. Um abraço pra todo mundo aí de Caeiras, minha cidade natal.
3: Boa, boa, Caeiras, aqui na Grande São Paulo. 9:15. Vamos com o Lucas Basílio na Zona Mista. E vamos curtir os gols também na voz de Hugo Botelho. Mas antes, Lucas Basílio na Zona Mista do Verdão, Lucas. Daqui a pouco, o nosso Lucas Basile. Enquanto isso, vamos curtir os gols da partida. Os gols de Palmeiras 1, Cerro Porteño também 1, no futebol da Nova Brasil, com pão de alhozinho da jogo, na narração de Hugo Botelho, o melhor gol do rádio brasileiro.
5: Tem um homem a menos, o Palmeiras joga em casa, o Palmeiras já vai para o ataque, bola na direita para Sousa. O Sousa dentro da grande área, fez o toque na infiltração, o toque, levantamento, a bola batida para o gol, é gol!
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0: setor direito. Muita confusão pelo setor direito, até que descolaram o cruzamento. A bola ficou dentro da pequena área, passando da direita para a esquerda, no bico da pequena área apareceu Flaco Lopes, 42 a camisa dele. Flaco Lopes, desafoga o Verdão, solta o pé na bola indefensável para o goleiro Manuel Rufo, leva o torcedor do Porto à loucura, treme o Chiqueirão, treme a Casa Alviverde, treme a Arena do Palmeiras, o torcedor do Palmeiras explode e solta aquele grito preso na garganta, na raça, na vontade, na superação, no acreditar. Flaco Lopes vibra muito argentino, ele fazedor de gols, um dos grandes fazedores de gols desta equipe do Palmeiras, não decepciona o seu torcedor, solta o pé na bola indefensável para o goleiro Manuel Rufo, ela passa e morre no fundo do gol do Cerro Porteño. 36 minutos jogados no segundo tempo, gol verde, põe lá dentro. Lá vem Cerro Porteño na direita, cruzamento na área, Verrete, ela passou, é gol!
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0: do Cerro Porteño. Com cruzamento da direita, o Verrete fechou a frente do Carlos Miguel.
1: 9:19 no futebol da Nova Brasil, é o Confira Comigo no Replay, o melhor pós-jogo do rádio. Daqui a pouquinho, quando o Lucas tiver ok, ele chama, e daqui a pouquinho, em instantes, a entrevista coletiva de Abel Ferreira. Será que ele vai reclamar de algum? Hoje não tem o que reclamar, cara. Só se ele reclamar da expulsão do Andrés Pereira, só se foi, não tem o que reclamar. Né? Mas enfim.
2: Reclamar dele mesmo.
1: Também.
2: Das tomadas também de decisão dele, das alterações que ele fez. Né? Como o nosso ouvinte falou, com tanta opção de ataque para mudar o time, para, né, para tentar alguma variação. Ele coloca um menino da base e improvisa o zagueiro na lateral direito, lateral esquerdo indo pro miolo de zaga. Não fez sentido nenhum as alterações que o Abel tentou hoje no jogo.
1: Boa, boa. Portanto, aí o nosso Renan Teixeira, o Lucas, quando tiver ok, chama. A gente vai ouvir o Abel Ferreira, técnico do Palmeiras, em instante. Só passando aqui os jogos da Libertadores da América. Daqui a pouquinho vai começar lá no Mineirão, Cruzeiro e Flamengo. Confronto que já aconteceu há 8 anos. E o Cruzeiro eliminou o Flamengo na ocasião. Jogava no time mineiro Arrascaeta, 2-0 no Maracanã para o Cruzeiro. Depois o Cruzeiro perdeu por 1-0 em casa. Inclusive quem jogava no Flamengo também era Lucas Paquetá, saiu e depois voltou. Bom, nos jogos de ontem, Estudiantes 1, Universidade Católica também 1, o Fluminense empatou com o Independiente Rivadavia no Maracanã 0-0, hoje no finalzinho da partida, o Coquimbo Unido fez um gol e empatou, perdia por 1-0 para o Platense na Argentina, 1-1 entre Palmeiras e Cerro Porteño. Muitos empates, né? Todos os empates, na verdade, neste primeiro jogo de ida da Libertadores da América. Lembrando que além do jogo de hoje entre Cruzeiro e Flamengo, amanhã às 7 da noite no Maião tem Mirassol e LDU, e às 9 horas no futebol da Nova Brasil tem na Argentina Rosário Central e Corinthians. Acho que tem microfone aberto aí. E terça-feira, no dia 18, na próxima semana, partida de ida na Colômbia entre Tolima e Independiente del Valle. Portanto, jogos de ida da Libertadores da América. Na Sul-Americana, teve Boca Juniors 3, Deportivo Recoleta 1 na Argentina ontem. A Nova Brasil transmitiu o jogo do Hernando Siles na Bolívia, Bolívar e São Paulo 1-1. Hoje tivemos em Bragança Paulista, vitória do Atlético Mineiro 1-0 para cima do Bragantino, e o Montevideo City Torque do Uruguai foi à Argentina e derrotou o Tigre por 1-0. Amanhã a Nova Brasil transmite colado no Nova Brasil em campo às 18:45 na Vila Belmiro Santos e Macará. Teremos também no mesmo horário em São Januário Vasco e Olímpia, e fechando também amanhã às 21:30 no Peru, Cienciano e Botafogo. A partida entre Santa Fé e River Plate, jogo que seria no El Campín, será no El Campín, mas por conta dos terremotos na Colômbia, o jogo foi adiado para a próxima quarta-feira às 21:30. Lucas Basílio na zona mista, na Arena do Verdão, Lucas. Daqui a pouquinho, Lucas Basílio, 9:22 no futebol da Nova Brasil. Bom, 9:23, Hugo Botelho, você acha que já foi? Tá tudo aberto? Ou pelo que você viu hoje aqui na Arena do Palmeiras, você vê que o Palmeiras tem problemas depois da Copa do Mundo, Hugo?
3: Mas eu acho que está tudo em aberto. Tá 1-1 o jogo. Primeiro tempo foi aqui, o segundo tempo vai ser no Paraguai. Lá o Cerro vai ter que sair para o jogo, ele não tem vantagem. E aí vai ser um outro Cerro Porteño. Ele vai ter que trabalhar num outro esquema. E o Palmeiras, ele vai poder se dar ao luxo de esperar aquilo que o Cerro vai fazer e tentar matar no contra-ataque se ele não quiser tomar a iniciativa do jogo, que é o que o torcedor está acostumado. Porque há uma vantagem do Cerro nos confrontos diretos, é o terceiro nessa temporada, com 2 empates e 1 vitória do Cerro em relação ao Palmeiras. Né? Ou seja, isso revela que o Palmeiras, ele, nesse momento, ele tem dificuldade de jogar com o time paraguaio. Porém, ainda tem uma semana para trabalhar bem esse time, assistir o jogo de hoje, assistir o jogo realizado lá com campo reduzido, aquela história toda. O Abel Ferreira para colocar o Palmeiras na outra fase da Libertadores. Para mim está tudo aberto. Tudo em aberto mesmo. Nada definido.
2: Ô Hugo, falando claramente, o time do Palmeiras é muito melhor do que o seu.
1: Sim.
2: Se os jogadores, né, se os jogadores jogarem um pouco mais, né, os principais jogadores, que a gente já citou aqui, ué, que hoje jogaram muito pouco, Vitor Roque, Arias, o Andreas vai estar de fora do, foi expulso, né, vai estar de fora desse jogo, né, mas se os principais jogadores ali estiverem numa noite razoavelmente boa, o time do Palmeiras é muito melhor que do Cerro, né, só que essa produção nos últimos jogos não tem acontecido. E isso eu acho que é a maior preocupação do time, da torcida do Palmeiras, né? Que tem cobrado o Abel. Acho que desde que o Abel chegou há 6 anos atrás, né, no comando técnico do Palmeiras, essa é a vez que ele tem mais opções, mais fartura, né? São vários jogadores com características diferentes, mas de muita qualidade, né? E ele tem, nesses últimos jogos, pelo menos, tirado muito pouco desse time. E essa é a cobrança da torcida palmeirense.
3: Eu acho que o torcedor do Palmeiras tem que ter um pouquinho de calma, porque o Palmeiras é líder do brasileiro, está na Copa do Brasil, está vivo na Copa Libertadores. Tem que tomar um pouquinho de cuidado com esse tipo de pressão nesse momento. O time precisa se acertar e encontrar o jeito correto para vencer o Cerro Porteño, coisa que não aconteceu até agora na Libertadores. E tem que fazer esse trabalho com calma. Tem 7 dias pela frente aí o Abel Ferreira para encontrar o caminho dessa vitória e, consequentemente, a classificação. Eu concordo contigo, o Palmeiras é bem melhor do que o Cerro Porteño. Mas o Cerro não é um time ruim, não. É um time muito bem montado, muito bem trabalhado, tem esquema definido, soube suportar a pressão do Palmeiras e, quando precisou, encontrou gol. Ele fez 2 gols hoje. Então,
2: é verdade.
3: Não é um time bobo, não.
2: Deixou a vida dentro do campo, né? O Weber falava aqui, sim. Impressionante como eles correram, né? Como eles cumpriram a estratégia que o Ariel Holan colocou para eles hoje, né? Boa parte do jogo com marcação individual, e marcação individual gera um desgaste muito grande, né? Porque você sempre reage à ação do seu adversário, então gera um desgaste físico muito grande, e eles cumpriram isso daí muito bem. Mesmo assim, Hugo, a superioridade técnica do Palmeiras é gritante, né? Então, se os jogadores estiverem numa noite feliz, numa noite boa, a tendência é que o Palmeiras passe de fase.
1: E o Palmeiras tem jogadores de alto nível que estiveram na Copa do Mundo e realmente não dá nem para comparar Palmeiras com Cerro Porteño, mas é o que eu falei fora do ar aqui pro Renan, a entrega do time paraguaio era um negócio absurdo desde o início da partida e não dá para falar hoje o Abel falar no primeiro tempo principalmente falar que o Cerro Porteño jogou atrás. Não jogou atrás, não. Jogou bem aberto. Tentou jogar. Jogou bola, de verdade.
2: Tentou pressionar a saída de bola do Palmeiras. Exato. Não ficou só lá atrás.
1: Não. Exatamente. Hoje não dá pra vir com esse choro.
3: É uma coisa que me chama muita atenção, no caso, o Abel, né? O time jogou muito atrás. O time fica fechado. Espero que ele saia mais pro jogo. Cada um no seu propósito. Cada um monta o esquema que quiser, que achar interessante. Ah, o time veio, fechou no sistema defensivo, jogou por uma bola, encontrou a bola no contra-ataque e ganhou o jogo de 1-0. Time covarde. Covarde não. Time bem montado. Né? O time muito bem montado, bem distribuído. Por isso conseguiu o resultado aqui no jogo anterior. E hoje, por muito pouco, não venceu de novo.
2: Não tem a estratégia certa para se vencer um jogo, né?
3: A estratégia certa para vencer o jogo é aquela que você usa e te dá o resultado.
2: Exatamente, e que te dá o resultado. Desde que o time não seja desleal, e coisa que não aconteceu no jogo de hoje.
3: Cada um com seus problemas, né, Renan?
2: Exatamente.
3: Cada um com seus problemas. O problema do Palmeiras hoje é conseguir vencer o Cerro Porteño. Ele que resolve o problema dele, o Cerro está de boa.
2: O
3: Cerro já foi traçado e está sendo muito bem executado.
2: como o Weber diz aqui, né, sempre, todos os dias para mim, o Abel Ferreira ganha 3 milhões por mês para isso.
1: Exatamente.
2: Para criar alternativas para quando enfrentar um adversário, né, que vem com as linhas baixas, que vem para se defender, como ele mesmo diz, com o autocarro na frente do gol, ele é muito bem pago para criar as alternativas e para desbloquear essa defesa, fazer a defesa balançar, enfim, e ele não tem conseguido contra adversários com essa característica.
1: Vamos lá com o pessoal lá na zona mista, com o nosso Lucas Basílico, Calabareda. Vamos lá, Lucas.
4: Ó, o Weber Lima, os jogadores do Palmeiras deixando os vestiários aqui, mas por enquanto ninguém parou para falar. Já passou o Vitor Roque, já passou também o Carlos Miguel, a assessoria tá colocada ali esperando o jogador que foi escolhido para falar, provavelmente, mas até agora não veio ninguém. E lembrando daquele procedimento, né? Ele vai parar lá no começo do corredor com a detentora dos direitos de transmissão, depois vai parar num segundo escalão aqui para falar com outras emissoras de televisão, e aí apenas no terceiro escalão vamos nos aglomerar aqui entre rádios e webs para ouvir as palavras dos jogadores do Palmeiras. O Ariel Holan, técnico do Cerro Porteño, está falando até agora ali, por isso que o Abel Ferreira ainda não apareceu para conceder a sua entrevista coletiva, diferentemente do Campeonato Brasileiro e de Copa do Brasil também, né? Onde aqui no estádio do Palmeiras tem uma sala para cada equipe, tem a sala em que o Abel Ferreira tradicionalmente concede suas entrevistas e tem a sala designada para os visitantes. Dessa vez, de Libertadores América, é a mesma sala, que é uma sala maior e tudo mais, né? Então, o Ariel Rolan ainda está concedendo entrevista coletiva por ali. Ele precisa terminar para a gente aguardar a chegada do Abel Ferreira para ouvir o treinador do Palmeiras.
1: Maravilha, Lucas. Enquanto o Abel não chega, Gaviva, mensagens do pessoal que participa aí direto do Bar do Cabeção. Gaviva.
5: Tem aqui o Cícero de Barueri. Tô achando que o Palmeiras não conquista nada com esse futebol sem força. O Marcos Antônio, Vitor Roque depois da contusão, acabou. É, o Naldo, corintiano, tô feliz da vida, o Palmeiras acabou. Aí o corintiano tá falando que o Palmeiras acabou. Rafael Augusto, jornalista, acompanhando direto de Campina Grande, na Paraíba, a terra do maior São João do mundo, diz ele aqui. Sobre o Palmeiras, haja paciência com o Portuga, hein? Se não cuidar, cai em todos os campeonatos que está disputando. Tem aqui o Fábio, tô aqui em Fortaleza, tô sentindo que o Abel perdeu a criatividade. O Fernandão, o professor, o Avelino, o Pedro, o Alberto e o chefe Samuca, galera na freguesia do UOL, Weber Lima.
1: Muito bom, Hugo Botelho, seu destaque final, porque daqui a pouquinho a gente vai para a coletiva de Abel Ferreira e também vamos trazer aí personagens na zona mista. Hugo Botelho, um grande abraço, seu destaque final. E até a próxima, Hugo. É próxima, é sábado, né? Sábado nos embalos de sábado à noite. É isso, Hugo, com São Paulo e Coxa, com Morumbi lotado, Hugo.
3: É, o São Paulo vai ter que buscar uma vitória frente ao Coritiba. A gente, mais uma vez, vai contar a história aqui no microfone da Nova Brasil. Destaque final para o bom trabalho feito pelo Cerro Porteño. Cerro veio aqui com o propósito não perder e volta para casa quase que com mais uma vitória. Então, de olho nesse time aí, mas eu ainda acredito no Palmeiras.
1: Maravilha, Hugo, um grande abraço. A gente vai curtir no finalzinho da nossa jornada os gols da partida na voz de Hugo Botelho, melhor gol do rádio brasileiro. Começou lá no Mineirão, Cruzeiro e Flamengo 0-0. E o que chama atenção é a ausência do Pedro, né? O Pedro está no banco de reservas do time do Flamengo. O jogo começou quente lá no Mineirão. Dois minutos, estão chegando a dois minutos neste momento. Renan, quem você acha que entrará no lugar de Andreas Pereira? O que vai fazer o Abel, inclusive, né? Tem jogo sábado contra o Fluminense lá no Maracanã. Partida importante pro Verdão, porque você sabe, se o Palmeiras perder, a possibilidade do Flamengo chegar, aí chegar para valer, É absurda, Renan.
2: É, o Flamengo que nesse fim de semana, pelo Campeonato Brasileiro, enfrenta o Mirassol, lá no Maião, né? Fora de casa. Não é aquele jogo ainda atrasado, né? O jogo da rodada mesmo.
1: O jogo atrasado é do Maracanã.
2: É no Maracanã, é o jogo da rodada mesmo. Então, tem grande chance disso acontecer se o Palmeiras não vencer o jogo. Então, é o que eu falei já aqui várias vezes, Weber. O Palmeiras, toda vez que entra em campo, é decisão. No brasileiro, porque é o líder do campeonato, e agora as decisões de Copas, né? Quartas de final da Copa do Brasil e oitavas de final da Libertadores, né? Agora, quanto ao jogador que entrará no lugar do Andreas Pereira, como o jogo está empatado, está 0-0, né? Tá 1-1, na verdade, mas o jogo está empatado, o confronto, eu acho que ele vai de Evangelista. Eu acho que ele vai colocar o Evangelista para jogar no lugar do Andreas, né? O confronto está empatado, um confronto equilibrado. Eu vejo, como eu falei anteriormente, o Palmeiras com mais opções, com mais variações, mas não tem rendido, né? Quando você olha individualmente os jogadores, você imagina que seria um confronto mais simples do que tem sido os confrontos entre Palmeiras e Cerro Porteño. Então, se o Palmeiras, por exemplo, tivesse perdido hoje, talvez ele colocasse um outro jogador, um mais avançado, o Maurício, por exemplo. Mas como está empatado, acho que ele inicia com o Evangelista no lugar do Andrés.
1: Maravilha, 9:35. Você participa conosco através do WhatsApp 11 94 33 21 21.
5: Repita!
1: 11 994 33 21 21, para você Isso. participar conosco direto no Bar do Cabeção com o nosso Gaviva. Situação de momento aí, Lucas Basílio.
4: Ainda não aguardo, Weber Lima. Ainda não aguardo tanto de jogadores, elenco do técnico Abel Ferreira, quanto do próprio. A assessoria do Palmeiras passou por aqui dizendo que Flaco Lopes vai ser o único a falar. Então, dentro de mais alguns instantes, ele nem chegou ainda, nem para falar com a detentora dos direitos, nada disso.
1: E a coletiva do Abel, como é que tá a situação?
4: Atacante. Deixa eu dar uma chegadinha ali, só para que é um pouquinho distante. A zona mista, mas é um pouquinho distante, mas são alguns passos, né? Tem muito setorista do Palmeiras aqui do lado de fora, então certamente não começou ainda. O Ariel Rolan ainda está falando, Weber Lima. Ele tem muita coisa para falar, porque ele está falando já há bastante tempo. O ex-treinador do Santos, agora comandante do Cerro Porteño, ainda está aqui utilizando a sala de coletivas, portanto, Abel Ferreira ainda vai ter que aguardar mais um pouco.
1: Tá certo, Ariel Rolan, que pelo menos no Cerro Porteño, pelo apresentado em campo, na primeira fase também, Renan, que inclusive, né, deixou o Palmeiras em segundo no grupo.
2: Verdade.
1: Tá mostrando um bom trabalho. No Santos ele não foi bem, mas no Cerro Porteño, pelo menos do que a gente viu até agora, está mostrando um trabalho melhor.
2: Bem melhor. É claro que nós temos a limitação de só estar falando da Libertadores, porque esse começo, esse pós-Copa, né, esse começo de temporada do Cerro Porteño não é bom. É o décimo colocado do Campeonato Paraguai em 12 times, são 3 derrotas e 1 vitória, mas na Libertadores, e principalmente, Weber, enfrentando um time muito forte, né? Enfrentando o líder do Campeonato Brasileiro, ele ainda não perdeu. 2 vezes jogando fora de casa e ele ainda não perdeu. Então, com estratégias diferentes, com variações, e ele ali montando um time com grande capacidade de enfrentamento contra o Palmeiras, né? Então, o trabalho para nós brasileiros observando os jogos contra o Palmeiras na Libertadores, um trabalho com uma leitura bem boa do Ariel Olan.
1: Olha, é o seguinte, 6 minutos lá no Maracanã, a gente está acompanhando, no Mineirão, a gente está acompanhando a partida entre Cruzeiro e Flamengo.
5: Valeu, Weber.
1: Oi, Gaviva.
5: Esse lance valeu?
1: Valeu, tá, valeu. É o cartão de visita. Wesley fez gol no Brasileiro contra o Mirassol. Jogo importante, o Wesley conseguiu perder um gol debaixo da trave.
2: Não
1: estava impedido. E o negócio é o seguinte, gente, vocês vão ver o lance depois. Não é que ele perdeu ali, perdeu na pequena área. Não, ele perdeu debaixo do gol. Debaixo do gol, já os Rossi já tinha ido por vinagre.
5: Minha avó fazia esse gol.
1: Pô, pelo amor de Deus, cara, é isso que eu falo, cara. É muita falta de foco, de concentração, Renan. Porque isso daí é isso que falta, atenção.
2: Atenção, perfeito. É, ele, a tomada de decisão dele... E ele vai meio que menosprezando a jogada, né? Exato. Pra dar de peito, assim, de ombro, né? Tipo um ombro de futebol, assim. Quando o ideal era você ir firme, concentrado, cabeceando a bola. Ele já tava praticamente dentro do gol, Weber. Pra quem não tá vendo o jogo, tá só nos ouvindo no rádio, é difícil até de explicar esse lance.
1: É, realmente, olha, difícil, o Cruzeiro perde uma oportunidade incrível.
2: Mas o jogo é bom, hein, Weber?
1: O jogo é bom.
2: O jogo é bom.
1: Aí é legal de assistir jogo assim, ó.
2: O jogo é bom.
1: É lá e cá, Flamengo e Cruzeiro, Cruzeiro e Flamengo em Minas Gerais, 8 minutos de jogo. 9 horas e 39 minutos, Gaviva, vamos lá com o pessoal que participa, sim, manda sua mensagem enquanto o Ariel Holan continua falando e a gente aguardando a desculpa de hoje de Abel Ferreira, que ganha 3 milhões, tem um dos melhores elencos do Brasil e só reclama que o time adversário joga retrancado. Gaviva.
5: O Charles do Ipiranga, Zona Sul de São Paulo. Bem que o técnico do Cerro falou que o Palmeiras é filho do Cerro. Olha, tá tirando
1: que
5: barato aqui.
1: Isso.
5: Moisés em Curitiba. Vocês ainda acreditando no Verdinho? Já era. Eu acredito, acho que o Palmeiras lá tem condição de... Eu tô junto com a opinião do Renan. O Pedro de Aracaju, tô aqui torcendo pro Flamengo. O Roberto Avelino, em São Caetano, o Palmeiras não ganha de mais ninguém. Sou São Paulino e tô feliz. Duas perguntas aqui pro Renan. O Ramos, bora, de Interlagos, que declínio do Palmeiras. O Abel perdeu o grupo, Renan.
2: Não acredito que seja nesse sentido. Ele está perdido quanto a ideias de jogo, ideias táticas, né, de variações para criar as alternativas, como a gente fala aqui sempre, diariamente. Nova Brasil em campo, Gaviva, está faltando. É nisso que ele tem. Que ele está se perdendo. Não é na questão de perder o grupo, não é na questão de tá com algum problema ali dentro do vestiário. É mais a questão tática. Isso gera desconfiança dentro do elenco. Isso gera insegurança, medo de errar, porque vem a cobrança da torcida agora, ele ter perdido o grupo. Acho que não. Um treinador que está muito tempo no Palmeiras, e isso eu acho que não está acontecendo no elenco do Verdão, não.
5: E o Emílio de Santana de Parnaíba. Renan, o que fazer agora com o Carlos Miguel? O que você acha que seria o certo? Coloca ele no banco para ele esfriar a cabeça, ou isso queima o jogador? Tem que permanecer com ele no time titular?
2: Bom, Gavi, essa é uma pergunta que foi feita também para mim naquele momento que ele errou contra o Atlético Mineiro, né? Naquele frango lá que ele solta a bola, naquele jogo contra o Atlético Mineiro, quando o Palmeiras perde em casa. É difícil, nesse momento do campeonato, se é algum outro momento, início de brasileiro, duas, três falhas seguidas assim, eu falaria, pô, o ideal é trocar, até porque o cara que tá ali no banco fala, pô, ele tá errando tanto assim e nunca sai do time, eu vou jogar quando? Né? Nesse momento, pelo ritmo de jogo, é até arriscado você fazer esse tipo de alteração, né? Então eu acho que é mais no papo ali mesmo, é mais na conversa, para você não perder esse jogador e acabar colocando um, que essa posição de goleiro tem esse detalhe do ritmo de jogo, tempo de bola, e ela existe de fato, e não, eu não mudaria, não, mas teria uma conversa bem ao pé do ouvido ali com o Carlos Miguel.
1: Gaviva, segura aí, segura a pergunta, Gaviva, que a gente vai à entrevista coletiva de Abel Ferreira, que começou a falar neste instante lá na Arena do Verdão, após esse embate em 1-1 com o Cerro Porteño. Quem vencer a próxima estará nas quartas de final da Libertadores da América. Se terminar empatados, permanecer um empate, decisão nas penalidades para essa vaga da Libertadores da América, para avançar a Libertadores da América. Antes do Abel Ferreira, rapidinho, Renan, seria catastrófico pro Palmeiras cair nas oitavas de final, hein?
2: Ah, seria um absurdo, né? Seria, aí eu vou te falar, Web, que geraria uma crise dentro do Palmeiras, que um ouvinte nosso falou, não vai ganhar nada no ano, aí seria teria ali dentro do elenco do Palmeiras um problema muito grande para administrar a diretoria, o próprio Abel, se for eliminado nessa fase, né? No primeiro mata-mata da Libertadores. O Palmeiras que... A presidente que montou um time para ser campeão, né? O desejo dela como presidente, ela não tem esse título como presidente do Palmeiras, né? A Leila, então, seria, assim, uma decepção muito grande e catastrófico, concordo, se o Palmeiras for eliminado nessa fase.
1: E olha, eu vou falar para vocês, hein? O Palmeiras tá pensando nisso hoje, né? Palmeiras, nas últimas participações da Copa do Brasil, não tô me lembrando, Renan, eu não estou me lembrando de 2024 como foi o Palmeiras. Eu sei que no ano passado ele perdeu para o Corinthians, foi eliminado pelo Corinthians. Em 24 perdeu para o Flamengo, foi eliminado pelo Flamengo. O Flamengo ganhou 2-0 lá no Maracanã e perdeu por 1-0. Então é o seguinte, olha como é que são as coisas do futebol. Em 2022, eu queria achar 21. 21 foi quando o Palmeiras foi campeão, em 20 da Copa do Brasil, hein? Vamos ver se eu leio. Ah, aqui, Juazeirense e tal. Cadê 21? Ah, então é isso daí. Olha, em 2020, o Palmeiras na Copa do Brasil conquistou o título. Foi campeão em 2020. Bateu o Grêmio, né? Não foi isso? Não, não foi o Grêmio, não. Quem foi, rapaz? Eu não tô lembrando quem o Palmeiras conquistou o título semifinal. Ah, foi o Grêmio mesmo, foi o Grêmio. Foi o Grêmio que foi disputado em 21 por causa do Covid, é isso mesmo. Então, 2020, o Palmeiras ganhou do Grêmio, foi campeão. Em 21, no momento muito ruim do Palmeiras, naquele momento que o Palmeiras ganhou Copa do Brasil, teve um hiato ali de perder pro CRB, foi eliminado pelo CRB. Mas nos últimos 4 anos aí, 22, 23, 24 e 25, o Palmeiras foi eliminado 4 vezes. 3 vezes em clássicos. 2 vezes em seguida para o São Paulo. 1 vez para o Flamengo, né? E a outra para o Corinthians. Então, quer dizer, nesses últimos 4 anos, em 3 clássicos paulistas. O que eu estou querendo dizer é o seguinte, clássico... É complicado, porque o clássico, ele iguala demais as equipes. E tem o Santos Verdade. Esse ano. Então, o que eu estou pensando em falar assim de catastrófico, que pode ser, é o Palmeiras cair na próxima semana para o Cerro Porteño, o brasileiro desandar, e ter de enfrentar o Santos com uma pressão maior ainda, Renan.
2: É verdade. E nessas que você falou, Weber, na teoria o Palmeiras com o time mais forte, né? Contra São Paulo
1: e contra
2: o Corinthians, com o time mais forte e sendo eliminado, né? Se for eliminado pro
1: Cerro Porteño,
2: vai trazer uma insegurança, vai trazer uma pressão para dentro do vestiário gigantesco, né? Então no brasileiro já tá aí num viés de baixa, né? Já tá num declínio ali, em desempenho e principalmente em resultados, né? E o Flamengo, pelo contrário, tá subindo de produção, então é complicado. O emocional dos jogadores, com certeza, vai pro espaço se for eliminado terça-feira.
1: Vamos à coletiva de Abel Ferreira, que fala neste momento após o empate em 1-1 com o Cerro Porteño.
6: Como é a minha opinião? É só a minha opinião. Não, acho que fizemos um belíssimo jogo. Primeiro, vou falar só de algumas oportunidades. Primeira oportunidade, Roque com o goleiro que eles tiram em cima do golo. Segunda oportunidade, escanteio que o Roque chuta contra o goleiro. No rebote, o López atira fora. Estou-me a lembrar, mesmo ainda na primeira parte, um remate do Alá dentro da área em que o goleiro do adversário tirou a bola, que ia na direção do golo. Segunda parte, estou-me a lembrar de um cruzamento do Alá e que o Arias falhou com o pé esquerdo em cima do golo. Estou-me a lembrar de um remate do Arias na trave. Estou-me a lembrar do golo que fizemos e estou-me aqui a esquecer de outra. Portanto, tendo em conta o adversário que era e todos os agarrões que o árbitro permitiu e... Enfim, acho que a expulsão foi, por tudo aquilo que tem sido, foi o jogo, acho que a expulsão foi muito rigorosa, se compararmos, por exemplo, com a entrada do jogador do nosso adversário no Roque, na primeira parte, quando nem na bola toca, simplesmente tira a perna ou acerta na perna do nosso jogador, e o futebol é isto, tens que ser eficaz. Acho que fizemos um jogo com volume, com oportunidades. Se me disseres com pouca eficácia, tenho que concordar contigo, porque quem tem estas 6 ou 7 oportunidades e só faz golo num jogo da Libertadores, sim, temos que nos queixar da nossa falta de eficácia. No último lance do jogo, depois com menos um, aparentemente um lance controlado, em que os nossos dois zagueiros têm que seguir o movimento, eles sabem, têm que seguir o movimento do centroavante do nosso adversário, o nosso goleiro também sabe que pode fazer melhor naquela ação, mas o futebol para mim é muito claro: quando ganhamos, ganhamos todos, quando perdemos, perdemos todos, quando um faz golo e nos dá uma Libertadores, ganhamos todos, e quando um comete uma infelicidade, estamos todos juntos. É assim que eu vejo o futebol, como uma sociedade.
7: Você falou de finalizações, criações do Palmeiras e erros, né? Erro faz parte do futebol, Abel. Então,
6: e da vida.
7: Da vida.
6: Do futebol e da vida.
7: O Murilo errou, talvez o juiz tenha errado também, não sei, o lance é duvidoso lá na hora de um possível pênalti. Uhum. O John Arias errou também, enfim. Mas o erro do Carlos Miguel é aquele que fica mais evidente. Muita gente vai crucificar o Carlos Miguel. Mas você acha que foi muito mais um erro coletivo? E aproveitando, você interpretou como lance normal aquela jogada ou deveria ter sido marcado o pênalti para o Cerro?
6: Não sei, eu não vi lá. É muito fácil analisar. É muito fácil. Para mim as coisas é branco e preto, não há cinzento. Se tocou é penalti, se não tocou não é penalti. Vocês viram a agressão do Andrés no jogador adversário? Alguém viu a agressão? Alguém viu algum cotovelo na cara? Algum murro no peito? Alguém viu? Alguém viu? Portanto, se o Andrés deu algum murro na cara, no rosto ou no corpo, devia ter sido. Agora, quando um jogador passa o jogo todo a agarrá-lo e ele simplesmente tira a mão e leva um cartão vermelho, acho que foi excessivo. Eu não vi o lance de penalti, mas se o Carlos Miguel tocou, o árbitro ou o VAR tem que marcar penalti.
8: Abel, boa noite. Guilherme Giuliari, da 105 FM. Na última entrevista coletiva, você falou que os times que vêm jogar contra o Palmeiras colocam 5, 6, 7. Hoje ficou claro que o Cerro colocou uma linha muito forte com 6 ali e colocou um volante para ficar atrás do Flaco, que saía para tentar abrir esse espaço. Queria que você falasse de novo sobre 5, 6, 7. Se hoje 5, 6, 7 é o maior problema do Palmeiras.
6: É o problema para qualquer equipa do mundo. Mas não foi por falta de oportunidades, ao contrário do último jogo em que tu me podes dizer: pois Abel, mas a tua equipa não criou, a tua equipa não rematou, a tua equipa não teve oportunidades, e eu tenho que aceitar que nós não tivemos isso. Não, hoje tivemos, já te disse, a jogar assim, a jogar desta maneira, com esta contundência, com este volume em casa, não pode vir com 7, com 8, com 9, com 10, com 11 que nós vamos ganhar o jogo.
9: Abel, Felipe Melo, da Rádio Energia. Nos últimos jogos em casa, o Palmeiras tem tropeçado, perdido pontos no Campeonato Brasileiro e agora na Libertadores acaba empatando com o Cerro Porteño. Por que o Palmeiras é diferente fora de casa e em casa tem deixado pontos importantes, sendo que joga ao lado do seu torcedor?
6: Estás a falar do Brasileirão? Do Brasileirão, mesmo tropeçando em casa, temos tropeçado menos que os outros. Mesmo tropeçando em casa, temos tropeçado menos do que os outros.
1: 9:52 nessa daí. O Abel tem razão. A pergunta não foi legal, não. Porque, realmente, o Palmeiras é líder do campeonato, gente. Os outros tropeçam mais que o Palmeiras. Bom, 9:52. Não há mais tempo para muita coisa. Lucas Basílio, seu destaque final. Um grande abraço e até amanhã com as informações e a repercussão do empate do Palmeiras com o Cerro Porteño. Lucas.
10: Destaque final da equipe do Palmeiras, que volta a campo neste sábado, fora de casa, diante do Fluminense, pela rodada 23 do Campeonato Brasileiro, defendendo a sua liderança, 6 pontos de vantagem sobre o vice-líder Flamengo. E aí, depois desse jogo no Rio de Janeiro, o time já deve embarcar rumo ao Paraguai, né? Ainda não está definida a programação, mas na quarta-feira tem duelo decisivo diante do Cerro Porteño, valendo uma vaga nas quartas de final da Libertadores da América. Para esse jogo, como já adiantamos aí, né? Andreas Pereira é um desfalque certo, foi expulso hoje, não joga no duelo de volta. Amanhã a gente repercute mais o que foi esse 1x1 entre palmeirenses e paraguaios do Cerro Porteño. A todos um forte abraço, ótima noite e até amanhã.
1: Valeu, Lucas, um grande abraço para você. Renan Teixeira, o seu destaque final, um grande abraço, Renan, estaremos juntos. Quando agora? Sexta?
2: Sexta e sábado.
1: Sexta e sábado.
2: São Paulo e Curitiba.
1: Estaremos juntos todos os dias no SBT Esportes. Renan, seu destaque final para esse empate do Palmeiras, que lógico, preocupa já a torcida do Palmeiras por conta dos últimos jogos em sua arena. Renan?
2: É verdade, Weber. Preocupa. Eu discordo um pouco do que falou o treinador palmeirense. Fizemos um belíssimo jogo. Eu não enxerguei dessa forma esse belíssimo jogo que ele falou, com tanta criação assim. Eu não vi dessa forma. Eu vi um Palmeiras que ficou muitas vezes até perto da derrota do que da vitória. Né? Então, bom, ele é o treinador, ele é muito bem pago para isso, para ter as suas leituras e as suas tomadas de decisão, que na minha opinião foram erradas hoje, e não vi até o momento ninguém perguntando o que ele tinha como intenção, principalmente naquela primeira alteração, tirando o Emiliano Martínez e colocando o Arthur, qual que era a intenção dele fazendo isso. Mas enfim, obrigado Weber, obrigado ao Lucas, obrigado ao Gaviva, que eu tô aqui ansioso esperando pela sua dica cultural, Gaviva, para saber quem está com colesterol alto aqui da equipe da Nova Brasil. Agradecer também Hugo Botelho, o melhor gol do rádio brasileiro. E até amanhã, até sexta. Amanhã estamos de volta, sexta-feira, sábado no jogo de São Paulo. Uma boa noite a todos. Deus abençoe.
1: Valeu, amém. Gaviva, vamos lá, Gaviva, com a dica cultural de hoje. Hoje não é dica cultural, né?
5: Porque assim, é o seguinte, o doutor Vadal, ele falou que para cada mês do ano, né, tem um negócio de combate na coisa da saúde. Outubro rosa, novembro azul, tem negócio do câncer de mama, tem o negócio da próstata, câncer da próstata. E o mês de agosto é combate ao colesterol.
1: Então, hoje é dica de saúde, né, Gaviva? É dica da saúde.
5: Dica de saúde. Saúde também é cultura, vamos fazer assim, só para dar aquela, né, para dar aquele alinhavo. Então é o seguinte, você que tá no YouTube aí, Nova Brasil em Campo, Jornalismo Nova Brasil, por favor, o rosto do Dr. Vatalco, quem tá nas imagens hoje, é o Celcinho
1: também? Não, Lucas Monteiro.
5: Lucas Monteiro, aliás, obrigado, viu, Lucas, que fica pondo sempre aí o número do WhatsApp pra galera ali no YouTube. Olha o doutor Vadal, fumando um cigarrinho, um copo de uísque na mão.
1: Ótimo exemplo, né?
5: Ele parece um pouco o Jorge Vinícius, não parece?
1: Parece.
5: É, mano, e tem o dedo comprido, hein? Então vamos ouvir. Doutor Vadalco fez exames, pediu exame de toda a equipe esportiva do Nova Brasil para saber o negócio do colesterol. Quem tá com colesterol alto, quem já tá liberado, por favor, boa noite, doutor Vadalco. Boa noite, que satisfação, doutor Vadalco.
11: Muito boa noite, Weber Lima, Gavião, ouvintes aqui da Rádio Nova Brasil FM. Confira comigo no replay, sempre escuto após os jogos de futebol, quando transmitem jogos do meu Santos. Sabe que eu sou santista, né, Weber? Uma boa noite para vocês. Estamos no mês de combate ao colesterol. E com afinco estamos combatendo esse grande mal. Fizemos alguns resultados e chegaram esses resultados. Três estão preocupando bastante. O Gavião, por exemplo, colesterol 290, triglicérides 410. Não era de esperar outro resultado, né, Weber? Fica enchendo a cara de cachaça e comendo torresmo lá naquele barimundo. Vou passar depois uma dieta para esse pé de cana. Lucas Basílio, deu uma engordadinha ele, hein? Não sei o que aconteceu. Veio aqui me pedir para fazer uma lipo, mas eu já avisei o Lucas que o nível do colesterol é que tá muito alto, está preocupando, e recomendei para ele a prática esportiva. Ele me garantiu que já se matriculou no jazz e também está fazendo aulas de zumba, aquela dança rebolativa. Vamos ver se vai adiantar alguma coisa. Outro caso muito preocupante, Cleiton Gamarra. O Gamarra tá com colesterol em 390. É, o colesterol tá gritando. Então eu vou falar uma coisa. Ele também fica tomando cerveja, comendo pastel, coxinha, enche a boca de croquete o Gamarra. E ele me perguntou se natação ajudaria, Weber. Eu respondi, ajudaria se você nadasse até a África e voltasse. Então uma solução seria arrancar-lhe todos os dentes da boca para ele fazer uma dieta só de sopa. Como eu sei que isso não vai acontecer, eu indico pro Gamarra, então, uma viagem até Aparecida do Norte, a pé. Indiquei isso pra ele. Ele me respondeu: eu não gosto de andar, doutor. Aí eu respondi: então não anda, só caminha. Só caminha, entendeu, Weber? Um trocadilho, aí um chiste, né? Uma anedota. Grande abraço, ouvintes da Nova Brasil FM, Weber, Gavião, e te aguardo no consultório, hein, Weber? Precisamos fazer um exame de toque da próstata. Tá bom? Grande abraço.
1: É, Gaviva, boa essa do Dr. Vadal, ok? Quer dizer, então, Gamarra só se nadar daqui só na...
5: Não, sim, o Dr. Vadal falou, o Gamarra falou assim, doutor, eu posso fazer natação, isso ajuda? Eu falei, então nada até a África e volta.
1: Muito bom, Gaviva.
5: Esse é o Dr. Vadal, mano.
1: É, esse Celcinho não vale nada, rapaz. Impressionante.
5: Tá vendo?
1: Gaviva, um grande abraço e amanhã estaremos juntos. Rodada dupla, o Santos na Sul-Americana, time completo, hein, com Neymar e tudo. E sequência, o Timão, Gaviva.
5: O Coringão. É, amanhã os dois alvinegros, né? O Praiano e o do Parque São Jorge. Tamo junto, um abraço e obrigado por todo mundo que participou hoje com a gente aí. Valeu.
1: Valeu, Gaviva. E olha, amanhã o Corinthians enfrentará Di Maria. Lá no Maracanã, Cruzeiro e Flamengo. Eu tô no Maracanã porque, né, cara? Mineirão, Cruzeiro e Flamengo, 0-0, 29 minutos. Jogo movimentado demais. Você curtiu o futebol da Nova Brasil com Palmeiras 1, Cerro Porteio também 1, com Hugo Botelho, Renan Teixeira, Lucas Basílio na técnica externa de Cuca Labareda, na técnica aqui nos estúdios da Nova Brasil, na Zona Sul de São Paulo. Na região da Berrini, nós temos Cezinha Martins, Lucas Monteiro, na mesa de som, Celcinho Roberto, na produção de Antônio Lima e comigo, Weber Lima, na abertura, no intervalo e no pós-jogo, no Confira Comigo no Replay. Obrigado pela audiência, pelo carinho. 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Fiquem com Deus, até amanhã no Nova Brasil em Campo. Tchau.
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0: 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As notícias do governo federal que movimentaram o país no dia de hoje.
1: Olá, boa noite.
2: Boa noite para você que nos acompanha em todo o país.
1: Quarta-feira, 12 de agosto de 2026.
2: Vamos ao destaque do dia.
1: Decreto regulamenta a escolha do fornecedor de energia elétrica por consumidores de baixa tensão.
2: Isso significa que escolas, hospitais, pequenos comércios e indústrias de menor porte vão poder decidir quem vai prestar o serviço.
1: Consumidores residenciais também terão essa opção a partir de 2028. Graziele Bezerra.
3: Também foi regulamentado o mercado de hidrogênio de baixa emissão de carbono no país. O decreto prevê a estruturação do Sistema Brasileiro de Certificação de Hidrogênio.
2: Plano Nacional de Logística orienta o planejamento da infraestrutura de transportes para as próximas décadas.
1: O documento destaca a integração como um dos principais desafios. Pablo Mundim.
4: O plano reúne 31 eixos prioritários para os próximos 24 anos. São 12 rodoviários, 8 ferroviários, 4 aquaviários e 7 intermodais, que combinam diferentes formas de transporte.
2: E ainda, a Agência Nacional de Proteção de Dados suspende por 3 dias a funcionalidade de transmissão ao vivo do Discord.
1: A ação faz parte do processo que apura falhas na proteção de crianças e adolescentes no ambiente digital. Thaís de Araújo.
5: A suspensão será mantida até que a empresa comprove a adoção de medidas técnicas de segurança e de governança que sejam adequadas para proteger os menores de 18 anos.
2: Hoje, na apresentação da Voz do Brasil, Mariana Jungmann e Luciano Seixas.
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2: Foram regulamentados 4 decretos na área de energia e transição energética.
1: Entre as medidas está a regulamentação das atividades de captura e armazenamento de carbono e também a abertura do mercado livre de energia.
2: Os detalhes você vai ouvir agora na reportagem de Graziele Bezerra.
3: Um dos decretos assinados nesta quarta-feira regulamenta o uso de tecnologias de captura e armazenamento de carbono. A medida contribui para a redução das emissões de gases de efeito estufa e para tornar o Brasil um país carbono negativo, como explica o ministro de Minas e Energia, Alexandre Silveira.
6: Capturar o carbono, colocá-lo onde é possível colocá-lo de forma segura, nas rochas, e tornar a produção de petróleo e a produção de outros biocombustíveis com captura e estocagem negativa de carbono.
3: Outro decreto estimula a produção e consumo de combustível sustentável de aviação no país. O ministro Silveira também anunciou a regulamentação da abertura do mercado de energia, permitindo que consumidores de baixa tensão escolham seu próprio fornecedor de energia elétrica, o que alcança consumidores residenciais, pequenas indústrias e comércios.
6: Até dezembro de 27, todo comércio e toda indústria poderá escolher de quem comprar energia. E até novembro de 28, todos os consumidores brasileiros.
3: Também foi regulamentado o mercado de hidrogênio de baixa emissão de carbono no país. O decreto prevê a estruturação do Sistema Brasileiro de Certificação de Hidrogênio, que tem como objetivo comprovar o desempenho ambiental do hidrogênio em comparação com outros combustíveis. Reportagem Graziele Bezerra.
1: Estradas, portos, aeroportos e hidrovias. Um documento aponta os principais desafios no modal de transportes do Brasil.
2: O Plano Nacional de Logística mapeia problemas atuais, prevê demandas que devem crescer e aponta onde a infraestrutura de transportes precisa avançar em até 2025.
4: O plano reúne 31 eixos prioritários de transporte para os próximos 24 anos. São 12 rodoviários, 8 ferroviários, 4 aquaviários e 7 intermodais, que combinam diferentes formas de transporte. Outros 11 eixos integram um banco de projetos para estudos futuros.

0: ter maior eficiência, a gente precisa integrar esses modos de transporte. Portanto, eu acho que o PNL ele aponta para esse futuro da infraestrutura brasileira.
1: Hoje, as rodovias respondem por mais da metade do transporte de cargas e o setor emite cerca de 217 milhões de toneladas de CO2 por ano. O ministro dos Transportes, Jorge Santoro, explica que o PNL vai ser o principal instrumento de transformação do setor para a próxima geração.
2: Então isso é um investimento que tem um efeito multiplicativo na economia muito relevante, muito importante. E a gente com esse PNL está procurando propor um olhar diferente para o país para os próximos anos.
1: O documento foi elaborado pelos Ministérios dos Transportes e de Portos e Aeroportos, com participação dos estados, do setor produtivo, da sociedade civil e de especialistas. Reportagem Pablo Mundim.
3: Como a gente ouviu na reportagem de Pablo Mundim, o Plano Nacional de Logística prevê ações até o ano de 2050. Cerca de 5.300 empresas brasileiras foram diretamente afetadas pelas novas tarifas de importação anunciadas pelos Estados Unidos contra o Brasil.
4: Para ajudá-las a enfrentar as dificuldades causadas pela perda do mercado norte-americano, a Agência Brasileira de Promoção de Exportações, Apex Brasil, anunciou uma série de ações.
3: Elas envolvem atendimento individualizado para encontrar outros países compradores e auxílio para adaptação a novos mercados.
4: Mais cedo, eu conversei com o presidente da Apex Brasil, Laudemir Miller, sobre essa atuação. Acompanhe.
5: Presidente Laudemir Miller, um prazer ter o senhor com a gente aqui na Voz do Brasil. Seja bem-vindo. Então, vamos falar pra gente, explica pra gente, por favor, sobre esse plano de diversificação de exportações. O que que é essa nova estratégia criada pela Apex para ajudar as empresas que foram afetadas pelas novas tarifas dos Estados Unidos?
6: Oi, Mariana, um prazer estar aqui. É um plano de socorro, de atendimento às empresas que estão sendo impactadas pelo aumento de tarifas pelo governo americano. Nós temos hoje vários setores, mais de 2 mil produtos estão com tarifas elevadas. Você imagina que de uma hora para outra o empresário brasileiro está enfrentando um imposto a mais, uma tarifa a mais de 40%. Então nós vamos apoiar diretamente as empresas brasileiras, vamos trabalhar com 5.300 empresas para que essas empresas, o empresário, possa encontrar, ficar frente a frente com o comprador internacional do mercado dele, né, do produto dele, em mercados alternativos. Então, é isso que a gente vai fazer. Nós vamos fazer isso por meio de feiras internacionais, rodadas de negócios, trazer compradores ao Brasil. E o nosso objetivo é realmente fazer com que apoiar esses empresários para que eles diversifiquem, encontrem um novo caminho, encontrem um novo mercado.
5: Pois é, o senhor mencionou aí 5.300 empresas, né, afetadas, que podem ser ajudadas por esse novo plano. São 35 setores econômicos. Quais são esses setores, presidente? Onde é que o problema é mais grave e o plano, ele tem mecanismos aí para priorizar alguns setores onde, entre esses 35, onde o problema seja ainda pior?
6: Nós vamos atender a todas as empresas impactadas, né? 5.300 empresas, todas as empresas impactadas pelo tarifaço. Claro que a gente tem algumas prioridades, são setores que estão sofrendo mais, né? Porque a gente tem muitas empresas, por exemplo, do setor de rochas, que pega muito, né, aí a região do Espírito Santo, que os Estados Unidos é o mercado principal. A gente tem o setor de madeira, que pega a região sul, que os Estados Unidos é o mercado principal, móveis, a gente tem calçados, têxteis, enfim, de várias regiões do Brasil. Nós vamos priorizar estes setores numa estratégia também setorial. A Apex Brasil, que é a Agência Brasileira de Promoção de Exportação, nós temos uma parceria com 29 entidades setoriais, empresariais, que estão conosco nesse grande movimento, né, de apoiar essas empresas. Então a gente tem prioridade, mas nós vamos atender todas as empresas, cada uma delas individualmente. E aí, Mariana, até para as empresas, né, as pessoas que estão ouvindo a Voz do Brasil e acompanhando a gente, o Brasil, neste mês de julho, nós exportamos 35 bilhões de dólares. E de janeiro a julho, a balança comercial brasileira já registra 220 bilhões de dólares de exportação. Ano passado, nesse período, a gente estava em 200 bilhões. E o que está acontecendo, né? Nós temos, portanto, 20 bilhões a mais em relação ao ano passado. nós perdemos, nós caímos a exportação para os Estados Unidos em 3 bilhões de dólares, mas nós tivemos um aumento para...

0: Europa de 3,1 bilhões de dólares, para a Índia, que é um mercado que agora a gente está tracionando mais as nossas exportações, nós crescemos 2 bilhões e 700 milhões, nós crescemos 11 bilhões e 300 milhões para a China. Então, a exportação brasileira está num caminho muito importante, a gente já tem um superávit da balança comercial no Brasil deste ano, nessa metade do ano, de 50 bilhões de dólares, mas tem setores que estão sofrendo com o mercado americano. Então, nós estamos num movimento geral para trabalhar a diversificação das exportações brasileiras com um foco específico nas empresas que estão sendo afetadas. E a gente vai trabalhar com vários mercados. Vamos trabalhar com o Canadá, com o México, a gente vai trabalhar a África, vamos trabalhar com a Europa, que a gente tem esse acordo tão importante, com a Alemanha, vamos trabalhar com a Ásia principalmente, né? Não só China, mas Filipinas, Indonésia, Malásia, Singapura, que a gente acabou, que o Brasil acabou de assinar um acordo. Então, é um grande movimento de ampliação das exportações do Brasil, de diversificação das exportações brasileiras, mas principalmente, sabe, Mariana, para pegar na mão, para atender aquele empresário que de uma hora para outra está enfrentando um imposto de 40%. É para esse empresário que é esse plano. E o que, que a gente vai fazer? Nós vamos colocar compradores internacionais do produto dessa empresa frente a frente para que ele possa negociar. E a gente vai fazer isso, inclusive, com isenção de taxa. Nós não vamos cobrar os serviços que geralmente a Apex Brasil cobra, né? A gente tem alguns subsídios, mas dessa vez a gente vai fazer com uma isenção total de taxa para esses setores, porque realmente as empresas estão precisando. E ainda mais, muitos empresários nos falam assim, mas eu estava preparado para os Estados Unidos.
1: Sim, inclusive, uma alegação, né? Ah, é um mercado específico, eu tinha que vender para a demanda da forma como eles apresentam. É possível adaptar isso para outros mercados?
0: Muitos, por exemplo, falam assim, ah, mas a minha máquina, ela está certificada para o mercado americano, né? O meu produto tem uma certificação específica, eu fiz uma adaptação, eu mudei minha embalagem, seja específico para os Estados Unidos. Nós vamos poder atender também essas empresas, inclusive com apoio financeiro para a certificação, para mudança de embalagem, num valor de até R$40 mil. Então, as empresas que trabalharem com a Apex Brasil, que se inscreverem, que entrarem nesse nosso plano de diversificação, vão ter uma série de medidas de estar frente a frente com um comprador internacional, mas também de se preparar. E o empresário vai poder ele buscar uma certificação, vai poder ele, por exemplo, fazer uma adaptação no produto, e aí a gente vai ter uma metodologia, inclusive, de fazer um ressarcimento de até R$40 mil para realmente a gente trabalhar nos próximos 12 meses para que essas empresas encontrem um novo mercado. Nós não queremos e não vamos, Mariana, abandonar os Estados Unidos. Estados Unidos é um mercado muito importante, nós vamos continuar trabalhando nos Estados Unidos, junto com as empresas brasileiras, inclusive junto com as empresas americanas. Nós temos um escritório, a Apex Brasil tem um escritório em Washington, onde nós vamos trabalhar para que o setor privado estimule, negocie um aumento das isenções. Nós queremos que mais produtos brasileiros fiquem isentos. Os produtos já isentos, nós queremos aumentar a nossa participação no mercado americano. Mas o nosso ponto principal agora é diversificar as exportações brasileiras e pegar na mão, apoiar esses empresários que estão sofrendo com esse aumento de tarifa repentina, né? O que muda os negócios, muda toda a estratégia, e a Apex Brasil, a Agência Brasileira de Promoção de Exportações, junto com 29 entidades do setor privado brasileiro, vão trabalhar a partir de hoje já, junto com as empresas, para que elas possam encontrar um novo mercado e seguir as exportações.
1: Presidente, o senhor mencionou até um atendimento individualizado que vai ser feito com as empresas, né? Ou seja, cada uma sendo atendida na sua especificidade. Exato. Os empresários, então, que estiverem, né, esses 5.300 empresários que estiverem interessados em receber esse apoio da Apex Brasil, como é que eles devem proceder? Onde eles podem procurar informação? Como é que eles podem acessar a Apex?
0: Eles podem procurar diretamente a Apex Brasil, que é apex.com.br. Então, a gente já está preparado para atender essas empresas, e o atendimento é individualizado, Mariana. Sabe por quê? Porque cada empresa tem a sua realidade, tem o seu produto, tem a sua estratégia, tem a sua maturidade. Então, nós vamos atender uma por uma, montar uma estratégia para o seu produto, produto para um mercado alternativo. A gente tem uma base de inteligência muito importante de oportunidades dos mercados internacionais para cada um desses produtos, mas também toda uma estratégia com 29 entidades do setor. Então, a empresa também pode procurar a sua entidade. Empresa de calçado, de móveis, de plástico, enfim, de 29 setores que nós estamos trabalhando nessa parceria, nesse grande movimento, nesse esforço extraordinário. Toda a nossa equipe tá mobilizada. É a hora de a gente se unir para diversificar as exportações brasileiras, para apoiar os nossos empresários que tanto trabalham, que têm orgulho do seu produto. A exportação muitas vezes é um sonho para o empresário, né? E esse sonho, em alguns casos, está interrompido. Então a gente quer voltar a sonhar com outro mercado, para que esse produto, que é tão bom, que é resultado do trabalho de muitas pessoas, de homens, mulheres, empresários, empresárias, possam encontrar um novo caminho, possam encontrar um novo mercado. E é esse o trabalho que a gente começa a fazer a partir de hoje.
1: Muito bem, nós conversamos com Aldemir Miller, presidente da Apex Brasil. Presidente, muito obrigada pela sua entrevista à Voz do Brasil.
0: Obrigado, Mariana, e obrigado aí a todos os ouvintes que acompanham a Voz do Brasil.
1: Pequena correção, o endereço da página da Apex é apexbrasil.com.br.
2: A Agência Nacional de Proteção de Dados determinou que o Discord suspenda as transmissões ao vivo na plataforma no Brasil.
1: A medida preventiva foi tomada após a identificação de falhas na proteção de crianças e adolescentes.
2: A decisão faz parte de uma fiscalização iniciada na semana passada após episódio que resultou na morte de um adolescente de 13 anos.
3: As transmissões ao vivo, as famosas lives, realizadas dentro da plataforma Discord, serão suspensas após determinação da Agência Nacional de Proteção de Dados, a ANPD. O bloqueio deve começar em até 3 dias úteis e vale também para outros recursos de compartilhamento de vídeo. Segundo a agência, foram identificados riscos graves relacionados ao uso das lives para violência, assédio, automutilação e incentivo ao suicídio envolvendo crianças e adolescentes. O Discord é uma plataforma que permite a troca de mensagens por texto, voz e vídeo. O serviço também reúne comunidades em que os usuários podem conversar e interagir em tempo real, sobretudo por meio das lives em jogos online. De acordo com a ANPD, pela forma como o serviço funciona, o Discord não consegue analisar o conteúdo das transmissões em tempo real. A plataforma depende de sistemas automatizados e de denúncias dos próprios usuários para identificar possíveis violações, como explica o superintendente de fiscalização da ANPD, Fabrício Lopes.
4: Se o Discord não consegue ter acesso ao conteúdo incidente, ele não consegue, de maneira espontânea e automatizada, agir em tempo para evitar essas violações que acontecem ali dentro, como exposição de crianças e adolescentes a conteúdo violento, a incitação à automutilação, a maus tratos e até tortura de animais, entre outros conteúdos proibidos pelo artigo 6º do ECA Digital.
3: A agência ainda apura outras possíveis falhas, como problemas na verificação de idade e na remoção de conteúdos que violem os direitos de crianças e adolescentes. O superintendente de fiscalização da ANPD, Fabrício Lopes, explica ainda que a suspensão será mantida até que a empresa comprove a adoção de medidas técnicas, de segurança e de governança que sejam adequadas para proteger os menores de 18 anos.
4: Essa suspensão ela vai ser por prazo indeterminado, porque o motivo que justificou essa suspensão precisa ser vencido antes de que a plataforma possa restaurar essas funcionalidades. Enquanto permanecerem as razões técnicas que justificaram essa suspensão, a gente não entende como possível a restauração dessas funcionalidades.
3: O Discord tem 3 dias úteis para comprovar o cumprimento da determinação e 10 dias úteis para apresentar recurso. Caso sejam confirmadas as irregularidades, a empresa também poderá sofrer sanções previstas no Estatuto Digital da Criança e do Adolescente, o ECA Digital, incluindo multa de até R$50 milhões por infração. A decisão faz parte de uma fiscalização iniciada na semana passada, que investiga um grupo criminoso suspeito de incentivo ao suicídio por meio do Discord, resultando na morte de um adolescente de 13 anos no último dia 22 de julho. Segundo a plataforma Discord, uma investigação interna identificou evidências de que a atividade criminosa foi coordenada em outras plataformas e afirma contar com equipes especializadas que trabalham no combate a indivíduos envolvidos em atividades violentas. Reportagem Thaís de Araújo.
1: Hoje é Dia Nacional dos Direitos Humanos.
2: E nesta data vamos falar sobre o Clique Cidadania, um aplicativo móvel gratuito desenvolvido que funciona como um guia digital de direitos, serviços e políticas públicas.
5: Encontrar o serviço público certo nem sempre é uma tarefa simples. Para ajudar nessa busca, o aplicativo Clique Cidadania reúne informações sobre direitos e orienta como acessar serviços de assistência social, saúde, educação, trabalho e renda. Além das orientações, o aplicativo também reúne canais de atendimento para situações de violação de direitos, como o Disque 100 e o Ligue 180, como detalha Fernanda Becker, coordenadora geral de promoção dos direitos das pessoas migrantes, refugiadas e apátridas.
6: É um lugar de acessar direitos. Você tem informação sobre o direito e sobre o órgão, a instituição que você pode buscar, né? E aí tem a geolocalização, você consegue já o referenciamento de achar onde está aquele espaço no seu território. É, na palma da mão.
5: Além de explicar a função de cada serviço público, o aplicativo conta com um mapa integrado que mostra onde ficam as unidades, como CRAS, CREAS, unidades básicas de saúde, conselhos tutelares e outros equipamentos públicos mais próximos da localização do usuário. Como é integrado ao sistema de navegação do celular, também permite traçar rotas até os locais de atendimento. O aplicativo também pode atender a demandas específicas e disponibilizar novos temas, como explica Fernanda Becker.
6: Ele é um aplicativo dinâmico, né? A mais nova guia dele é de brasileiros retornados, né? Repatriados. Para quando as pessoas que chegam aqui, a maioria deportadas, assim como os migrantes, que às vezes estão muito tempo fora do país, já passam a entender os seus direitos, quais órgãos e quais instituições buscar.
5: O Clique Cidadania está disponível de graça para celulares Android e oferece conteúdos em português, espanhol e inglês. Reportagem Luciana Colares de Holanda.
1: Instituições federais de ensino superior terão 154 mil vagas em cursos de formação continuada para professores da educação infantil em 2027.
2: A partir de 17 de agosto, as instituições interessadas em oferecer os cursos poderão se inscrever na chamada pública no Sistema Integrado de Monitoramento, Execução e Controle, o SIMEC.
1: As inscrições devem ser feitas até o dia 9 de setembro e os resultados serão divulgados em 9 de outubro.
2: O endereço para inscrição é cimec.mec.gov.br.
1: Foram reabertas as inscrições para instituições de ensino criarem novos programas de residência médica.
2: Também é possível solicitar ampliação de vagas nos programas já existentes.
1: Novos pedidos podem ser feitos até 31 de agosto.
2: Podem participar instituições federais ligadas ao Ministério da Saúde ou da Educação, órgãos públicos e instituições privadas sem fins lucrativos.
1: A inscrição pode ser feita no site no site sigresidencias.saude.gov.br.
2: E essas foram as notícias do governo federal.
1: Uma realização da Secretaria de Comunicação Social da Presidência da República.
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1: Fique agora com o Minuto do TCU e em seguida as notícias do Poder Judiciário e do Congresso Nacional. Boa noite.
2: Boa noite para você, até amanhã.
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10: Você vai ouvir agora notícias do Poder Judiciário.
11: Presidente do STF se reúne com representações diplomáticas do grupo de países da América Latina e do Caribe.
12: Urna eletrônica ganha nova interface para as eleições 2026.
11: Para o STJ, poderes para atuação extrajudicial de advogado não limitam procuração geral em processos judiciais.
12: Boa noite, eu sou Marcela Luiz.
11: Eu sou Walter Lima.
12: O presidente do Supremo Tribunal Federal, ministro Edson Fachin, se reuniu hoje com representações diplomáticas do grupo de países da América Latina e do Caribe.
11: Na ocasião, ele destacou duas prioridades da agenda externa do STF. A primeira prioridade é a defesa da democracia constitucional que, segundo Fachin, se encontra sob pressão em diferentes partes do mundo. Na ocasião, ele falou sobre a importância da independência judicial. Vamos ouvir um trecho da fala do ministro.
13: Em particular, tenho buscado, seja multilateralmente, seja bilateralmente, contribuir para a articulação de uma rede de cortes supremas e tribunais constitucionais atentos para a autonomia dos juízes como pressuposto da democracia constitucional. Afinal, são os juízes, sobretudo os juízes constitucionais, os guardiões últimos dos direitos fundamentais.
12: A segunda prioridade da agenda externa do Supremo, apontada por Fachin, é a ênfase na América Latina e no Caribe, com a consolidação de uma região de encontro, de entendimento e cooperação.
11: O presidente do STF também destacou que o Supremo vai sediar, em novembro deste ano, o 11º encontro do Fórum de Cortes Supremas do Mercosul.
12: Plenário do STF reconhece validade da moratória da soja e decide sobre leis de Rondônia e Mato Grosso que restringem benefícios fiscais.
11: A moratória da soja é um acordo privado e voluntário firmado entre empresas que impede a aquisição de produtos de fazendas localizadas em áreas desmatadas após julho de 2008 na Amazônia. Marta Ferreira.
14: O julgamento começou em março, mas foi suspenso após o Supremo decidir encaminhar o caso ao Núcleo de Solução Consensual de Conflitos. A ideia era buscar um acordo entre as partes. No entanto, em junho, houve um recuo que impossibilitou um consenso sobre o tema. Na retomada do julgamento, o plenário reconheceu a validade das leis estaduais e a licitude da moratória da soja. Também decidiu pela consequente extinção das ações e procedimentos relacionados à sua suposta ilegalidade.
12: Urna eletrônica ganha nova interface para as eleições 2026.
11: Com as novidades, votação será mais acessível e intuitiva. Fábio Ruas.
15: Na interface, uma nova fonte torna a urna mais acessível para pessoas com deficiência visual, porque o desenho das letras privilegia contraste, espaçamento e definição dos caracteres, facilitando a leitura. Também foi inserida uma barra de progresso que permite ao eleitor acompanhar em tempo real o andamento da votação. Além dessas novidades, também foi ampliado o uso de Libras, a língua brasileira de sinais, em diferentes etapas da votação.
12: Procuração dada a advogado para atuar em processos continua válida, mesmo se conceder poderes para atuação fora da justiça, perante órgãos administrativos.
11: Essa conclusão é do STJ. Fátima Uchoa.
16: Ainda na fase de conhecimento em ação de indenização por danos morais, uma operadora de plano de saúde substituiu advogados e apresentou procuração que dava às novas representantes amplos poderes para o foro em geral e as autorizava a representá-la perante especialmente duas autarquias federais. A terceira turma do STJ reconheceu a regularidade da representação processual da empresa e afastou a necessidade da intimação pessoal no cumprimento de sentença. Segundo a relatora, ministra Nancy Andrighi, nesse caso, quando a procuração prevê expressamente poderes gerais para o foro, a inclusão de atribuições extrajudiciais, ainda que qualificadas como especiais, não restringe a representação judicial.
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12: Uma boa noite.
11: E até amanhã.

0: Eu sou Paula Groba.
1: E eu sou Humberto Pinheiro.
0: E estes são os destaques de hoje do Jornal do Senado, que começa agora.
1: Senado aprova protocolos de atendimento a doenças cardiovasculares no SUS.
0: Vagas ociosas em ônibus escolares rurais poderão atender professores e universitários.
1: Segurança pública pode ter prioridade na restituição do imposto de renda.
0: Boa noite.
1: Boa noite.
0: Doenças cardiovasculares são a principal causa de morte no Brasil, mas em muitos casos o desfecho pode ser diferente quando o atendimento é rápido e o tratamento começa nos primeiros minutos.
1: É justamente para agilizar esse socorro que o Senado aprovou um projeto que prevê protocolos específicos para o atendimento desses casos no SUS. Os detalhes com o repórter Douglas Castilho.
2: O maior gargalo combatido pela proposta é a falta de previsão específica para que as unidades de pronto atendimento, UPAs, utilizem terapias trombolíticas, que consistem basicamente na utilização de remédios capazes de dissolver coágulos sanguíneos. Esse tipo de procedimento médico desempenha papel crucial na resposta imediata a casos como o de infarto do miocárdio, sobretudo em localidades onde não seja possível realizar práticas mais complexas como cirurgias. A relatora substituta, a senadora Damaris Alves, do Republicanos do Distrito Federal, falou da necessidade de aprovação da medida.
3: No infarto agudo do miocárdio, a rapidez no reconhecimento do quadro clínico e na instituição do tratamento adequado é fator decisivo para a sobrevida e o prognóstico do paciente.
2: Na prática, já existem normas do Ministério da Saúde que possibilitam a padronização do atendimento no SUS. Porém, os parlamentares optaram por dar força de lei ao protocolo. O projeto vai à sanção presidencial.
0: E seguiu para a sanção presidencial, o projeto que amplia as possibilidades de estoques de insumos pelo governo para alimentação animal. A proposta altera o programa de venda em balcão da Conab, que facilita o acesso de pequenos criadores ao milho em grão.
1: O texto inclui produtos como sorgo, caroço de algodão e farelos de soja e milho. A medida também permite à Conab comprar estoques em leilões públicos para dar mais segurança ao abastecimento em períodos de quebra de safra e instabilidade climática. O projeto vai à sanção presidencial. A relatora do projeto, senadora Tereza Leitão, do PT de Pernambuco, explicou a urgência da aprovação do texto.
4: É muito importante para o momento atual que nós vivemos com a ameaça dos impactos climáticos provocados pelo El Niño.
0: O Senado também aprovou a medida provisória que abriu crédito extraordinário para garantir o pagamento de ajuda de custo às famílias da zona da Mata Mineira que tiveram perdas materiais provocadas pelas fortes chuvas na região.
1: A medida provisória seguiu para promulgação. Repórter Alexandre Campos.
5: O Senado confirmou a medida provisória que abriu crédito extraordinário no valor de R$75 milhões ao orçamento do Ministério da Integração e do Desenvolvimento Regional. Esse valor garantiu o pagamento de apoio financeiro às famílias residentes na Zona da Mata Mineira que tiveram prejuízos materiais e perderam bens por causa de fortes chuvas no início deste ano. O governo transferiu uma parcela única de R$ 7.300 a cerca de 10 mil famílias atingidas. No entanto, parte dos recursos liberados pela MP ainda não teve destinação. Se a medida provisória não fosse aprovada antes do fim do seu prazo de vigência, esse montante não poderia mais ser usado, como explicou o presidente do Senado, Davi Alcolumbre.
6: O governo federal ainda tem um saldo. E se nós perdermos esse saldo do crédito extraordinário, algumas propostas em relação a desastres naturais vão perder o objeto no Ministério, para que essas famílias que foram atingidas por esse desastre não percam esse apoio do governo federal.
5: Como não sofreu alterações durante sua análise no Congresso Nacional, a medida provisória segue para promulgação.
0: Professores e estudantes do ensino superior poderão utilizar vagas ociosas nos veículos do transporte escolar das áreas rurais.
1: Foi o que aprovou a Comissão de Educação. O projeto segue agora para análise do plenário. Repórter Rodrigo Rezende.
7: O projeto garante que as vagas ociosas no transporte escolar rural possam ser utilizadas pelos professores e por universitários. O senador Camilo Santana, do PT do Ceará, que apresentou o relatório favorável ao projeto feito pela senadora Jussara Lima, do PSD do Piauí, ressaltou que a possibilidade de uso do transporte se dará apenas após o atendimento de todos os alunos da zona rural da educação básica. Camilo apresentou uma emenda que permite que os estudantes de institutos federais também possam usar do benefício.
8: Mas muitas vezes o transporte ele vai ocioso, com assentos ociosos, então esses assentos vão permitir que professores, que muitas vezes precisam se deslocar, que às vezes não tem um transporte próprio, não tem incentivo, eles vão poder utilizar. E a gente incluiu, que não estava previsto, também os alunos dos institutos federais, que também muitas vezes sofrem com essa questão do transporte, deslocamento da sua casa aos campos.
7: Para possibilitar a utilização dos assentos vagos, o projeto modifica uma lei de 2004 que criou o Programa Nacional de Apoio ao Transporte Escolar.
0: Segurança pública e agilidade no atendimento a pacientes com câncer serão as principais prioridades do senador Sargento Reginauro, do PSDB do Ceará. Ele assumiu temporariamente a cadeira do senador Eduardo Girão do Novo, também do Ceará, que se licenciou do mandato para disputar as eleições de 2026 como candidato a vice-presidente.
1: Ao tomar posse, Reginauro afirmou que vai trabalhar pela efetivação da chamada Lei dos 60 Dias, que estabelece prazo máximo para o início do tratamento de pacientes com câncer após o diagnóstico. O senador lamentou que, em muitos casos, a demora do atendimento pelo SUS pode agravar a doença e até contribuir para a morte dos pacientes.
0: Reginauro também destacou ter sido o primeiro bombeiro a ocupar uma cadeira no Senado. Segundo ele, sua trajetória política começou na luta classista, em defesa dos profissionais da segurança pública, que à época tinham pouco reconhecimento e valorização.
9: Nós éramos uma categoria para ilustrar bem. O bombeiro é praticamente como um extintor, mas você só lembra dele na hora do incêndio. Hoje se debate a valorização dos profissionais da segurança.
1: Já o senador Carlos Fávaro, do PSD de Mato Grosso, defendeu o projeto de sua autoria que proíbe as apostas online, as chamadas bets. O parlamentar relatou casos de famílias que enfrentam dívidas, conflitos e perda de renda associados a apostas.
0: Segundo Fávaro, o problema vai além da atuação de plataformas irregulares e está relacionado ao próprio modelo de negócio das bets. O senador avalia que a regulamentação não é suficiente para eliminar os riscos e defende o fim das autorizações existentes com um período de transição de até 5 anos.
10: Ouvi mães que não dormem mais porque os filhos apostam o salário inteiro, não tem como pagar o aluguel. Ouvi pais que descobriram que o cartão de crédito estava estourado porque o filho jovem entrou numa espiral de apostas que ele não consegue parar. Ouvi esposas que perderam o casamento porque o marido esconde dívidas de apostas.
1: Profissionais de segurança pública poderão ter prioridade no recebimento da restituição do imposto de renda.
0: O projeto foi aprovado pela Comissão de Assuntos Econômicos do Senado e, se não houver recurso para o plenário, segue para a Câmara dos Deputados. A reportagem é de Marcela Cunha.
11: Se virar lei, os profissionais de segurança pública terão preferência na restituição do imposto de renda, depois dos idosos e dos contribuintes, cuja principal fonte de renda é o magistério. A medida alcança os profissionais de segurança pública previstos na Constituição e no Sistema Único de Segurança Pública, além dos agentes do sistema socioeducativo. Autor da proposta, o senador Jaime Campos, do União de Mato Grosso, afirmou que a prioridade é uma forma de reconhecer o trabalho de categorias que enfrentam riscos diariamente.
12: São policiais, bombeiros, guardas municipais, agentes penais que deixam suas casas para enfrentar a criminalidade. Não estamos falando de privilégio. Estamos falando de reconhecimento.
11: A mudança não altera o valor das restituições, nem cria uma nova despesa para o governo, como explicou o presidente da Comissão de Assuntos Econômicos, o senador Renan Calheiros, do MDB de Alagoas.
13: Não tem repercussão fiscal, inverte apenas a ordem das prioridades e atende com essa prioridade os profissionais da segurança pública, que cuidam da proteção de vida das pessoas.
11: Se não houver recurso para análise pelo plenário do Senado, o texto segue para a Câmara dos Deputados. Música.
1: com edição de Paula Groba e trabalhos técnicos de Eliseu Caires, o Jornal do Senado fica por aqui. Acompanhe agora as notícias da Câmara dos Deputados. Boa noite.
0: Boa noite e até amanhã.
14: Jornal Câmara dos Deputados. Deputados criam um programa que promove a inclusão digital de idosos.
15: Câmara analisa a participação de sindicalistas em conselhos estatais.
14: Projeto reconhece o trabalho das mulheres no setor da pesca artesanal.
15: Parlamentares pedem votação do fim da escala 6x1 no Senado Federal.
14: Boa noite. Benedita da Silva, do PT do Rio de Janeiro, cobra do Senado a votação da proposta que reduz a jornada de trabalho e acaba com a escala 6x1. A congressista argumenta que a mudança amplia o tempo de descanso e de convivência familiar dos trabalhadores.
15: Benedita da Silva considera que a redução da jornada também pode favorecer a saúde e a produtividade dos cidadãos. Para ela, os avanços tecnológicos permitem rever o tempo de trabalho sem retirar direitos ou comprometer a atividade econômica.
14: Carlos Aratini, do PT de São Paulo, defende o fim da escala 6x1 e a redução da jornada de trabalho semanal para 40 horas, sem diminuição dos salários. O deputado pede que a presidência do Senado dê andamento à proposta aprovada pela Câmara.
15: Carlos Aratini argumenta que a medida vai permitir mais convivência entre os trabalhadores e suas famílias. Segundo o deputado, a redução da jornada também é viável diante dos ganhos de produtividade proporcionados pelas novas tecnologias.
14: Trabalho. Projeto que permite a participação de sindicalistas em conselhos de estatais avança na Câmara. A repórter Maria Neves traz mais informações sobre a proposta.
16: A Comissão de Trabalho da Câmara aprovou o projeto do deputado Raimundo, PT do Rio de Janeiro, que autoriza a participação de dirigentes sindicais nos conselhos de administração de empresas públicas ou de economia mista. Atualmente, a legislação proíbe a presença de sindicalistas nesses conselhos. Para Raimond, essa vedação não se justifica e é inconstitucional. Na opinião do deputado, impedir que um cidadão ocupe o cargo de representante eleito dos empregados em um conselho de administração de empresa estatal por ser dirigente sindical se choca com a liberdade associativa prevista na Constituição. Relator do texto, o deputado Bongás, do PT do Rio Grande do Sul, acrescenta que ninguém melhor que o dirigente sindical para defender os interesses dos trabalhadores nos conselhos das empresas públicas.
17: Quando a categoria precisa indicar alguém, o dirigente sindical pode também ser indicado. E eu quero dizer, até como ex-dirigente sindical responsável de estudar com mais profundidade, dedicação de tempo, conhecimento das legislações, que ele pode exercer melhor esta representação da categoria nos interesses da estatal.
16: Como forma de evitar um possível conflito de interesses, o projeto prevê situações em que o dirigente sindical não deve participar das decisões do Conselho de Administração. A proposta veda a participação nas deliberações sobre assuntos que envolvam relações sindicais, remuneração, benefícios e vantagens, inclusive em matérias de previdência complementar e assistenciais. O projeto que autoriza a participação de dirigentes sindicais nos conselhos de administração de empresas públicas ainda será analisado pelas comissões de administração e de Constituição e Justiça. Da Rádio Câmara de Brasília, Maria Neves.
15: Silvia Cristina, do PP de Rondônia, cobra a votação da proposta de emenda à Constituição que garante a transposição de servidores dos ex-territórios para os quadros da União. A deputada critica o fato de a proposta estar parada na Câmara há mais de 2 anos.
14: Por isso, Silvia Cristina pede o apoio dos colegas para reunir as 22 assinaturas necessárias à inclusão da PEC na pauta da Comissão de Constituição e Justiça. Para a deputada, a medida representa justiça e reconhecimento aos trabalhadores dos ex-territórios.
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19: Economia.
15: Luiz Lima, do Novo do Rio de Janeiro, avalia que o poder de compra do salário mínimo diminuiu nos últimos anos. O deputado compara os preços entre o governo anterior e a atual gestão federal, afirmando que a quantidade de sacos de cimento comprados com um salário mínimo caiu de 69 para 45.
14: Luiz Lima lamenta o que classifica como empobrecimento das famílias brasileiras, devido também à alta no preço dos alimentos. O parlamentar acrescenta que o salário mínimo do Brasil está entre os mais baixos da América do Sul.
15: Jandira Fegali, do PCdoB do Rio de Janeiro, ressalta a necessidade de um projeto nacional de desenvolvimento focado na soberania econômica, tecnológica e ambiental, em contraposição a propostas de privatização e alinhamento geopolítico externo.
14: Jandira Fegali argumenta que o país deve usar suas riquezas estratégicas para gerar empregos e fortalecer a indústria. Ela defende um Brasil competitivo e sofisticado, alinhado a parceiros comerciais importantes.
19: Agricultura.
15: Afonso Rando, PP, cobra uma solução para o endividamento dos agricultores atingidos pelas secas e enchentes no Rio Grande do Sul. Ele critica a medida provisória que cria linhas de crédito para renegociar dívidas rurais e afirma que nenhum produtor conseguiu acessar o benefício.
14: Afonso Ram defende mudanças na medida para garantir o refinanciamento aos produtores que atendam aos critérios estabelecidos. O deputado observa que mais de 180 mil agricultores gaúchos dependem da renegociação para retomar a produção.
19: Meio Ambiente.
15: Célia Chacriabá, do PSOL de Minas Gerais, alerta que julgamentos de ações previstos no STF podem enfraquecer o licenciamento ambiental e facilitar a exploração mineral em territórios indígenas e quilombolas. Ela chama a atenção para os riscos à saúde das comunidades e para a biodiversidade.
14: Célia Chacriabá também cobra a votação na Câmara do projeto que criminaliza a misoginia. Para a deputada, adiar a análise da proposta significa deixar as mulheres mais vulneráveis à violência.
19: Previdência.
15: O projeto que reconhece o trabalho das mulheres no setor de pesca artesanal já está pronto para sua última votação na Câmara. A repórter Silvia Munhato conta quais as medidas propostas.
20: A Comissão de Defesa dos Direitos da Mulher da Câmara aprovou o projeto que reconhece formalmente as mulheres que atuam em todas as etapas da cadeia produtiva da pesca artesanal, como trabalhadoras do setor. Na prática, o texto assegura a elas acesso a direitos sociais e previdenciários, como auxílio-doença, seguro-defeso e salário-maternidade. O projeto define como trabalhadoras da pesca as mulheres que exercem atividades de preparo de redes e embarcações, captura, cultivo e manejo de organismos aquáticos. Também estão incluídas as fases de beneficiamento, transporte, comercialização e até a gestão e produção de conhecimento ligadas à cultura pesqueira. A deputada Laura Carneiro, do PSD do Rio de Janeiro, autora do projeto, afirma que a proposta deixa de ver o trabalho dessas mulheres como um complemento do realizado por seus companheiros.
21: E, ao mesmo tempo, ela tem que estar disponibilizado a ela as linhas de crédito que são disponibilizadas aos pescadores artesanais e também, e muito importante, quando do defeso ela não recebe nada. Então imagina, ela é uma marisqueira, trabalha no marisco, mas ela não é considerada pescadora artesanal e ela não recebe nada.
20: A deputada Rogéria Santos, do Republicanos da Bahia, relatora do texto, diz que a cadeia produtiva da pesca depende diretamente do trabalho feminino, especialmente no beneficiamento do pescado, para agregar valor ao produto. A proposta, que reconhece o trabalho das mulheres na cadeia produtiva da pesca, ainda será analisada pela Comissão de Constituição e Justiça. Da Rádio Câmara de Brasília, Silvio Minhato.
14: Giovânia de Sá, do Republicanos de Santa Catarina, defende a revisão das regras de aposentadoria especial para trabalhadores expostos a agentes nocivos. A proposta reduz exigências de idade criadas pela reforma da Previdência e prevê benefício de 100% da média das contribuições.
15: Relatora da matéria, Giovânia de Sá pede urgência para votação no plenário. A deputada avalia que as regras da reforma da Previdência prejudicaram categorias submetidas a atividades insalubres, como mineiros, metalúrgicos e trabalhadores expostos a agentes químicos, físicos ou biológicos.
19: Desenvolvimento Regional.
14: Padre João, do PT de Minas Gerais, reclama do fechamento de agências do Banco Itaú em pequenos municípios da Zona da Mata. Ele defende que a instituição financeira, sindicatos, Ministério do Trabalho e órgãos de defesa do consumidor promovam debates sobre os impactos da medida.
15: Para exemplificar a insensibilidade do fechamento, Padre João cita Urucânia, cidade onde a maioria dos 4.500 clientes do banco tem dificuldades para usar serviços digitais. Ele destaca que servidores estaduais vão ter que buscar atendimento presencial em outros municípios.
19: Educação.
14: Na avaliação do IDEB, Índice de Desenvolvimento da Educação Básica, o município de Parnarama, no Maranhão, alcançou o primeiro lugar do estado na categoria Anos Finais da Rede Pública Municipal. Para Rubens Pereira Júnior, do PT, o resultado é fruto do esforço conjunto da Secretaria Municipal de Educação, do Corpo Docente e das famílias.
15: Segundo Rubens Pereira Júnior, a conquista reflete a convicção de que o desenvolvimento social e a construção de um futuro melhor só ocorrem quando a educação é entendida como pilar de transformação. Ele reforça o compromisso de apoiar o avanço dos indicadores da região.
19: Justiça.
14: Jorge Sola, do PT da Bahia, cobra investigações e a responsabilização de políticos da oposição sobre denúncias de um desvio bilionário de recursos do INSS e de contratos irregulares envolvendo o Banco Master e a gestora Reag Investimentos.
15: Para Jorge Sola, decisões de ministros do STF indicados na gestão anterior e a condução da CPI do INSS são exemplos de proteção a alguns investigados. Por outro lado, o parlamentar destaca a recuperação de mais de 2 bilhões de reais para os aposentados, promovida pelo atual governo.
14: Júnior Amaral, do PL de Minas Gerais, cita o escândalo envolvendo fraudes no INSS para reiterar críticas ao governo federal. O deputado questiona supostas relações entre pessoas ligadas à atual gestão e integrantes apontados como envolvidos no esquema.
15: Júnior Amaral também acusa parlamentares governistas de tentarem distorcer os fatos, afirmando que o eleitorado deve dar uma resposta nas urnas. O parlamentar afirma que é preciso responsabilizar os envolvidos nas fraudes e combater a corrupção no país.
19: Segurança Pública.
14: Luiz Couto, do PT da Paraíba, defende a aprovação do projeto que criminaliza a misoginia. Na visão do deputado, manifestações de ódio e discriminação contra as mulheres não podem ser confundidas com opinião ou liberdade de expressão.
15: Luiz Couto lembra que o projeto já foi aprovado pelo Senado e teve o regime de urgência aprovado na Câmara. O parlamentar acredita que a votação da proposta é um passo importante para reforçar a proteção às mulheres.
14: Para Fernanda Pessoa, do PSD do Ceará, a Lei Maria da Penha representa uma das principais conquistas brasileiras no enfrentamento à violência contra a mulher. Mas a deputada cobra mais avanços no que diz respeito à prevenção, proteção e punição a agressores e autores de feminicídios.
15: Fernanda Pessoa ressalta a trajetória de Maria da Penha, que transformou sua dor em luta em defesa das brasileiras. Ela também defende urgência na aprovação da lei que tipifica a misoginia, sustentando que o ódio e o desprezo contra as mulheres precisam ser enfrentados pelo Estado e pela sociedade.
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14: Política. Tadeu Venere, do PT do Paraná, critica a tentativa de registro de candidaturas de agentes políticos declarados inelegíveis pela Justiça Eleitoral. O deputado cita ainda a ausência de candidatos em debates para cargos majoritários.
15: De acordo com Tadeu Venere, a Operação Lava Jato teria causado prejuízos ao Paraná e ao Brasil, com impacto sobre o mercado de trabalho. Para ele, envolvidos na ação buscam novos cargos públicos, apesar das restrições impostas pela Justiça.
14: João Carlos, do Republicanos, do Amazonas, anuncia seu retorno à Câmara de Vereadores de Manaus depois de ter atuado por 4 meses como deputado federal. Em sua avaliação, o conhecimento acumulado em Brasília servirá para conectar melhor as demandas locais ao debate nacional.
15: João Carlos observa que a atuação federal serviu para reafirmar a importância do Estado e da região amazônica para o restante do país, não apenas como paisagem distante. Ele ressalta ainda a relevância da atuação de vereadores no cotidiano das famílias e nas comunidades locais.
19: Ciência e tecnologia.
14: A Câmara aprovou a criação de um programa para promover a inclusão digital de idosos. A repórter Paula Bittar acompanhou a votação.
4: A Comissão de Constituição e Justiça da Câmara aprovou um projeto que cria o 60 Digital, o Programa Nacional de Oficinas Digitais para a Terceira Idade. O objetivo é promover a inclusão digital por meio de capacitação tecnológica gratuita. A proposta prevê parcerias com escolas, universidades, centros de convivência e outras instituições para as oficinas, que deverão abordar temas como usos de smartphones e aplicativos de comunicação, acesso a serviços bancários e públicos digitais, navegação segura na internet e prevenção a golpes digitais e uso das redes sociais de forma segura e produtiva. O relator na CCJ, deputado Júlio César Ribeiro, do Republicanos do Distrito Federal, ressaltou a importância da inclusão dessa faixa etária.
22: A tecnologia faz parte da nossa vida e precisa estar ao alcance de todos, inclusive da população idosa. A proposta, ela é simples. É ajudar os idosos a terem mais autonomia e segurança para o celular, acessar serviços, se comunicar e utilizar as ferramentas digitais no seu dia a dia. É inclusão, independência e mais qualidade de vida para quem tanto já contribuiu com o nosso país.
4: O projeto que cria o Programa Nacional de Oficinas Digitais para a Terceira Idade já pode seguir ao Senado. Da Rádio Câmara, de Brasília, Paula Bittar.
15: Merlong Solano, do PT do Piauí, pede que o Congresso regulamente as plataformas digitais para combater crimes praticados na internet. Para o deputado, as redes são usadas para disseminar discursos de ódio, desinformação, golpes financeiros e conteúdos prejudiciais às crianças.
14: Merlong Solano defende a suspensão da Discord no Brasil por considerar que a plataforma não oferece proteção adequada ao público infantil. O parlamentar também pede a votação de projetos que regulamentam as Big Techs e combatem a disseminação de notícias falsas.
19: Comissões.
15: Glauber Braga, do PSOL do Rio de Janeiro, critica a abertura de processo contra a deputada Érica Hilton, do PSOL de São Paulo, no Conselho de Ética. O parlamentar acusa o órgão da Câmara de agir de forma seletiva.
23: O Conselho sem ética tem que acabar. Tá virando praxe. Atacam, agridem e aí depois, quando a pessoa se defende, tocam o Conselho de Ética para cima para tentar calar vozes divergentes. Eu quero saber quando que o Conselho sem ética vai avaliar algum caso de parlamentares envolvidos com orçamento secreto. Quando é que isso vai acontecer?
14: Glauber Braga também critica as chamadas emendas PIX, que permitem a transferência direta de recursos indicados por parlamentares para estados e municípios. Ele defende mais transparência na destinação do dinheiro público e afirma que a concentração de recursos pelo Congresso prejudica investimentos essenciais para o país.
15: Termina agora o Jornal Câmara dos Deputados, produzido pela Rádio Câmara, com trabalhos técnicos de Everson Urani e apresentação de José Carlos Andrade e Luciana Vieira. Uma boa noite para você.
14: Ótima noite. A Voz do Brasil volta amanhã.
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Era a primeira vez que lhe escreviam aquelas sentimentalidades, e o seu orgulho dilatava-se ao calor amoroso que saía delas.

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Ótima manhã de quinta-feira para você que está aqui na sintonia da Nova Brasil. Hoje é dia 13 de agosto de 2026. Tudo certo contigo? Por aqui, Cláudia Nakazato. Tô chegando para te fazer companhia a partir de agora. Nessa próxima hora, a gente vai ter a participação dos colunistas do dia, a previsão do tempo, muita música boa, como todos os dias. Começando com Marisa Monte. Bem que se quis, bom dia para você.

0: Nova Brasil e Blitz, a dois passos do paraíso. A gente ouviu também Ivan Lins, Daquilo Que Sei. São 6:16.
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2: Olá a todos que nos acompanham. A expectativa é de tempo firme ao longo desta quinta-feira em boa parte do Brasil. A nebulosidade dissipa na costa do Sudeste, então entre São Paulo, Rio de Janeiro e Espírito Santo o sol volta a aparecer e a temperatura sobe novamente. A máxima já alcança 29 graus na cidade de São Paulo, 32 no Rio e 30 graus em Vitória. No Centro-Oeste, alerta de temperaturas elevadas e baixos índices de umidade relativa do ar. A massa de ar seco que predomina no interior do Brasil garante, né, a presença do sol e temperaturas bem elevadas. Vários municípios podem ter máximas acima dos 40 graus. Em Brasília, a máxima hoje é de 32. No litoral do Nordeste, ainda pode chover na costa leste, especialmente no litoral da Bahia, mas no extremo norte, o sol predomina. Agora, muita atenção para quem está na região sul do país, tem alerta de tempestades no Rio Grande do Sul, Santa Catarina e também no oeste do estado do Paraná, com potencial para rajadas de vento, trovoadas e granizo. Maria Clara Sasaki, da Tempo Ok Meteorologia, para Nova Brasil.

0: Nova Brasil e Alceu Valença, Coração Bobo. A gente ouviu também Ana Carolina, Ela é Bamba.
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2: Nesta semana, o presidente dos Estados Unidos, Donald Trump, ao lado de seu secretário ou ministro da Saúde, Robert Kennedy Jr., informou que os Estados Unidos retirarão do calendário infantil uma dezena de vacinas, tornando-as não obrigatórias, não necessárias, como vacina contra hepatite, vacina contra gripe, contra Covid-19, bronquiolite e outras. É um desserviço a não só à saúde americana, dos americanos e das crianças americanas, mas também em relação à desinformação que acaba circulando em função dessa atitude. O ministro da Saúde americano, conhecidamente um antivacinista, assumiu o cargo com essa intenção de provocar discussões sobre temas que já foram amplamente estudados e demonstrados não haver interferência ou prejuízos no uso da vacina, como letalidade ou mesmo que vacinas causam autismo. Um grande retrocesso em todas as conquistas, enquanto o mundo e o Brasil lutam para a incorporação de novas vacinas, colaborar com a redução da mortalidade infantil, ampliar o calendário e a proteção para as crianças. Os americanos agora dão esse passo atrás, não só, como disse, prejudicando a saúde dos americanos, mas dando um péssimo exemplo para a saúde mundial. Que tenhamos aqui autoridades que não se espelhem nesse tipo de recomendações. As sociedades científicas, o Ministério da Saúde deve continuar fazendo o seu papel de proteger nossas crianças e cada vez mais fortalecer as informações de qualidade para que nossas crianças e nossas famílias não sejam impactadas negativamente por esse tipo de política pública que de público não tem nada. Só atrapalham, só disseminam conceitos equivocados e minam o principal ou um dos principais pilares de programas de vacinação de sucesso, que é a confiança da população.
0: Esse foi o Dr. Renato Kifuri, sempre trazendo dicas e informações super importantes aqui na coluna Vida e Saúde. 6h26, você fica agora com o Jornal Nova Brasil. Daqui a pouco, a partir das 8 horas da manhã, eu tô de volta com a programação musical. Até já!
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1: A Faculdade de Direito da USP e a Prefeitura de São Paulo assinaram um acordo para desenvolver o projeto de requalificação urbana do Largo São Francisco e do entorno. A iniciativa marca o início das comemorações dos 199 anos da Faculdade de Direito e prevê calçadas mais amplas, arborização, acessibilidade e novos espaços de convivência e lazer. A proposta é tornar o espaço mais seguro, acessível e movimentado, preservando a importância histórica do Largo e contribuindo para a revitalização do centro de São Paulo. E São Paulo vai ter hoje, quinta-feira, um dia com muitas nuvens, mas com algumas aberturas de sol ao longo do dia. A temperatura varia entre 15 e 29 graus pela manhã. O sol aparece entre muitas nuvens. São 6h28, ótima manhã de quinta-feira para você.
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3: Bom dia, excelente quinta-feira. Tô de olho no caminho pela rodovia Regis Bittencourt aqui para São Paulo, que já tá congestionado ali a partir de Embu das Artes do quilômetro 284 e até o 279 no Rodoanel. 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
12: Ministros do Supremo Tribunal Federal suspendem pagamento de penduricalhos nos tribunais de justiça de 7 estados e ordenam devolução de valores fora dos limites definidos pelo Supremo.
13: Agência Nacional de Proteção de Dados manda aplicativo Discord suspender transmissões ao vivo até que adote medidas de proteção para crianças e adolescentes.
12: Governo paulista, governo Tarcísio de Freitas, manda a Polícia Militar de São Paulo identificar a equipe que seguiu o motorista de Fernando Haddad.
13: Celso Amorim diz que governo Lula vai congelar a aprovação de embaixadores estrangeiros até o fim da eleição.
12: E na Libertadores, só empates. O Palmeiras leva gol nos acréscimos e termina igualado contra o Cerro Porteño do Paraguai. E o Cruzeiro até sai na frente, mas o Flamengo busca o empate. Na Copa Sul-Americana, o Bragantino perde para o Galo Mineiro. Muito bom dia, Stephanie Alves.
13: Muito bom dia, Mauro Tagliaferri. Vamos juntos a partir de agora, nesta quinta-feira, dia 13 de agosto de 2026. Que seja um excelente dia para todos nós.
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12: Um ótimo dia para você que nos acompanha em toda a Rede Nova Brasil, em Andradas, no sul de Minas, em Araçatuba, Campinas, Brasília, João Pessoa, Mococa, Recife, Rio de Janeiro, no Rio de Janeiro pela Rádio Nova Paradiso, em Salvador, São José dos Campos, São Paulo e Ribeirão Preto. A gente está no seu rádio, também estamos no aplicativo da Nova Brasil, aplicativo que você baixa no seu celular. Estamos no site novabrasil.com e lá no YouTube, transmitindo ao vivo com imagens em Jornalismo Nova Brasil. É o nosso canal no YouTube. Jornalismo Nova Brasil, fica o convite para você nos assistir com imagens lá no YouTube. São 6 horas e 32 minutos, a gente começa essa edição de quinta-feira com o momento Mude um Hábito.
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12: Quase 4 em cada 10 brasileiros convivem com algum tipo de dor que não passa. Imagina o sofrimento. Para falar sobre esse assunto, a gente trouxe hoje aqui o Dr. Walter Ramalho, que é especialista em tratamento da dor. Dr. Walter, explica pra gente qual que é a diferença entre aquela dor considerada, vamos dizer, entre aspas, normal e a dor crônica que não passa.
15: É porque a dor considerada normal, a gente chama de dor aguda, que nos alerta de um perigo iminente, que nos faz nos afastar de alguma coisa agressiva, como uma mão, um reflexo de uma retirada do membro, numa panela quente, algum objeto pontiagudo. Então, isso é a dor aguda que nos faz viver mais, porque nos alerta de um apendicite, nos alerta de situações de risco. E a dor manifesta, um sintoma que manifesta a necessidade de investigar uma doença subjacente. A dor crônica deixa de ter essa função fisiológica, vai poder ser chamada de uma má adaptação ou dor anormal, como você colocou, que é a dor acima de 6 meses, sobretudo, que carrega consigo comorbidades como a depressão e perda de função, né? Perda da qualidade do sono, da funcionalidade, afastamento de trabalho, licenças precoce, entre outras coisas. Então, a dor aguda é uma dor com função fisiológica. A dor crônica é dor sem função fisiológica, uma má adaptação da persistência do estímulo doloroso agudo.
12: Isso é o quê? Às vezes a gente trata uma lesão e a dor não passa? Trata de um problema de saúde e a dor não passa? Ou tem alguma outra causa?
15: O subtratamento, né, da dor, e por vezes motivado por um diagnóstico que não foi de maneira adequada estruturado, ou seja, o bom tratamento passa por um diagnóstico preciso, seleção criteriosa de paciente, um tratamento eficiente e um processo que a gente chama de reabilitação pré-inicial, durante o procedimento e após, ou seja, ela é peri-procedimento, ela fica ao redor, uma reinserção do indivíduo no seu ambiente socioeconômico, enfim. Então, o tratamento de dor passa inicialmente por um diagnóstico. Quando você não diagnostica de maneira adequada e nem trata de forma adequada, você favorece uma eventual cronificação desse processo, que traz mais comorbidades, mais dificuldades. E essa é uma dor que gera um custo muito grande social e econômico para o país.
12: Pois é, o senhor falou desse custo social, de tudo que a dor limita, né, nas atividades diárias das pessoas. O quanto é preciso também tratar emocionalmente esse paciente?
15: Na dor aguda, geralmente ela está acompanhada de ansiedade e medo. São a parte cognitiva relacionada à dor aguda. Já na dor crônica, é sobretudo depressão. Tem relato de 40% até 80% das pessoas que têm dor crônica, ou seja, que dura mais que 6 meses, que evolui para um quadro de depressão. Ou pessoas que têm depressão, que têm um ambiente mais propício para evoluir de uma dor aguda para uma dor crônica. Então, esse cuidado é a gente tratar a dor aguda, como ela tem múltiplas dimensões, a física, que é o processo inflamatório, a psíquica, que é repercussões que a gente falou de comorbidades psiquiátricas, como eu falei, ansiedade, depressão, medo, a dor social do isolamento e o contexto de crenças relacionadas à religiosidade. Então, esse princípio que a Salden chama de dor total envolve 4 dimensões. Então, para você tratar a dor, como ela é multidimensional, você tem que tratar com múltiplos profissionais. Então, sempre o tratamento ele é associado com psicoterapia, com psiquiatra, com psicólogo, com a parte de reabilitação muito forte, da fisioterapia, com contexto de assistência social, ou seja, é um paciente que demanda um cuidado multidisciplinar, isso já de maneira primária, por se tratar de uma dor de múltiplas dimensões.
12: E tem hábitos que as pessoas possam mudar, tanto para conviver melhor com a dor ou para evitar chegar a ter dor crônica?
15: Pergunta extremamente inteligente, porque é fácil você estimular a saúde, né? Promover saúde para prevenir doença. Então, primeiro é o sono, né? Então, o sono de qualidade produz endorfina, serotonina, isso melhora a disposição, a memória, a libido, a força de trabalho, tudo melhora, inclusive o limiar de dor, de maneira que você não relate dores assim que tem um potencial menos danoso, ou seja, você seja mais sereno, mais equilibrado. Então, primeiro é o sono de qualidade. Depois é o exercício físico regular de baixo impacto, exercício aeróbico, de baixo impacto. A gente diz natação, hidroginástica, mais bicicleta, corrida, desde que com tênis adequado, com a bicicleta que seja adequada, que seja feito bike fit, né, para que você possa adequar para cada um, para cada pessoa, como fosse uma luva. Então, o exercício físico regular associado ao bom sono, a prática de alimentação saudável e de outras práticas saudáveis de descompressão, como a dança, a pintura, a arte, de uma maneira geral, ou seja, iniciativas que reduzem o estresse, isso faz com que você tenha também um aspecto também de uma crença que você desenvolva e tenha um nicho de pessoas que participem de algum projeto social, espiritual. Isso traz equilíbrio e previne do crônico e faz com que você tenha uma evolução mais favorável, ou seja, investir em promoção à vida.
16: A gente agradece muito ao Dr. Walter Ramalho, especialista em tratamento da dor, que conversou aqui com a gente.
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13: São 6:38 da nossa quinta-feira e a quarta foi marcada por muitos duelos aí de brasileiros nas competições internacionais também, né? Libertadores da América e teve Copa Sul-Americana também. O Weber Lima acompanhou tudo e traz a partir de agora os resultados da noite e muito mais do mundo da bola pra gente.
18: Bom dia, Mauro, bom dia, Stephanie, bom dia, ouvinte da Nova Brasil. Vamos falar de Libertadores, Copa Sul-Americana e a novela de pai que continua. Mas antes, falando da competição da América do Sul, mais importante, a Libertadores da América, tivemos ontem o empate do Palmeiras com o Cerro Porteño em 1-1 na Arena do Verdão. O Palmeiras não está conseguindo fazer valer o fator casa. Ontem ficou no empate, quando tinha um jogador a menos, Andrés Pereira foi expulso. Palmeiras ainda, o time de Abel Ferreira, conseguiu marcar um gol com Flaco Lopes em uma assistência espetacular de Marlon Freitas. E depois, na sequência, o Cerro Porteño apertou e num cruzamento, Verrete ameaçou ir na bola, tentou chegar e atrapalhou o goleiro Carlos Miguel, que acabou sofrendo o gol. Para muitos, um frangaço do goleiro Alviverde. O Palmeiras, portanto, na volta, enfrenta na próxima quarta-feira no Paraguai o Cerro Porteño e precisa vencer. Se terminar empatado, penalidades, é lógico que se o time paraguaio vencer, também estará classificado à próxima fase da competição. Ontem também tivemos na Argentina Platense e Coquimbo Unido. O time argentino saiu na frente e depois, aos 48 do segundo tempo, Coquimbo Unido empatou e terminou assim em 1-1. Hoje teremos às 19h em Mirassol e LDU, primeiro jogo, e também a Nova Brasil transmite a partir das 21h, jogo da Argentina entre Rosário Central e Corinthians. Também tivemos ontem a Copa Sul-Americana em Bragança Paulista. O Bragantino foi derrotado pelo Atlético Mineiro por 1-0. No outro jogo, disputado na Argentina, o Tigre perdeu também em casa para o Montevideo City Torque. Hoje, três brasileiros entram em campo às 18h45, a Nova Brasil transmite jogo da Vila Belmiro, Santos e Macará. No mesmo horário, em São Januário, tem Vasco e Olímpia, e fechando os jogos de hoje da Copa Sul-Americana, lá no Peru, Cienciano recebe o Botafogo. Tivemos ontem também a final indo pro outro lado do mundo, para a Europa, passando o Atlântico. Vamos para a Supercopa da Europa, que reúne o campeão da Liga dos Campeões, da Champions League, e também o vencedor da Liga Europa. Tivemos Paris Saint-Germain 2, Aston Villa 0. Portanto, o clube francês conquista o bicampeonato, bicampeão da Liga dos Campeões e bicampeão da Supercopa da Europa. E para a gente falar, né, estamos falando de Europa, o holandês Memphis Depay, que não vestirá mais a camisa do Corinthians, e que o clube paulista deve 77 milhões atuais, né, relacionados aos valores de premiações atrasadas e juros e salários e etc., o holandês Memphis Depay vai à justiça para cobrar, além dos 77 milhões, mais 77 milhões de reais, mais 100 milhões de reais por entender que o contrato foi assinado pelo Corinthians. E aqui nós temos o Renan Teixeira, que jogou no futebol árabe e diz que realmente, pelo menos em muitas situações, a FIFA entende que se foram trocados e-mails, mensagens com o ok do clube e do jogador, o contrato já está valendo e o holandês quer os 103 milhões, que seria o valor do novo contrato do Corinthians. Então a novela com Depay não terminou. A dívida pode chegar a 180 milhões de reais. Às 5:30 tem o Nova Brasil em campo, a partir das 18:45, Santos e Macarai, na sequência, a partir das 9, Libertadores da América, com Rosário Central, Didi Maria e Corinthians. Um grande abraço e até lá!
13: Muito bem, o Weber volta amanhã com os resultados aí de hoje. Agora, pra gente passar régua no que aconteceu ontem, teve também um duelo bem equilibrado, né? Ontem só empates na Libertadores da América para os clubes brasileiros. Um duelo equilibrado aí entre dois clubes brasileiros, Cruzeiro e Flamengo, ficaram no 1-1 no jogo de ida das oitavas de final. Os gols foram do Arroyo no início do segundo tempo, abrindo para os mineiros. E aí o Paquetá, saindo do banco no rubro-negro, deixou tudo igual. Nada definido para o jogo de volta, que acontece no Maracanã, na semana que vem. Bom, 6 horas e 44 minutos. Vamos escalar também o nosso timaço de repórteres aqui na Nova Brasil, nosso timaço espalhado por todo o país, porque você sabe, aqui a notícia tem sotaque de Brasil.
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20: E a gente começa em Minas Gerais. A Polícia Federal prendeu 3 pessoas suspeitas de vender diplomas e documentos falsos para acesso a cursos de medicina e também para obtenção de registro profissional. A operação foi realizada ontem, tanto em Minas Gerais como na Bahia. E o repórter Felipe Avelino, direto de Andradas, no sul de Minas, traz as informações.
21: A Polícia Federal cumpriu 4 mandados de busca e apreensão em Montes Claros e Bocaiúva, no norte de Minas, durante a Operação Canudo, que investiga um esquema de venda de diplomas e documentos falsos de medicina. A ação também ocorreu nas cidades baianas de Barreiras e Luiz Eduardo Magalhães. Foram cumpridos ainda 2 mandados de prisão preventiva e 1 de prisão temporária. 3 suspeitos foram presos. Segundo a Polícia Federal, o grupo falsificava diplomas históricos escolares e outros documentos acadêmicos utilizados para facilitar o ingresso ou transferência de estudantes para os cursos de medicina. Os documentos também seriam usados para tentar obter registros profissionais nos conselhos regionais de medicina. A investigação identificou pelo menos 45 pessoas já registradas como médicos que teriam pago pelos documentos falsos. As investigações começaram em 2023 após a apreensão de um diploma falso apresentado ao Conselho Regional de Medicina do Rio Grande do Sul. A Polícia Federal informou que as diligências continuam para identificar outras pessoas envolvidas no esquema ou que tenham utilizado os serviços oferecidos pelo grupo. De Andradas, Felipe Avelino.
13: E nós estamos no inverno, né? Período que é marcado pela longa estiagem aí em muitos estados brasileiros. E a Defesa Civil de São Paulo tem reforçado um alerta para os riscos de soltar balões durante essa época do ano. Inclusive, um caso em São José dos Campos, lá no interior do estado, em abril desse ano, chamou bastante atenção. Um balão caiu sobre o telhado de uma casa e foi necessário interromper a energia elétrica para que esse balão fosse retirado com segurança. É lá de São José dos Campos que a Dani Rivas traz mais informações sobre esse assunto.
0: Desde o início da Operação São Paulo Sem Fogo, no dia 1º de junho, ao menos 12 ocorrências envolvendo presença, queda ou incêndios provocados por balões já foram monitoradas no estado. E o risco aumenta nesta época do ano, por causa da combinação de tempo seco, temperaturas elevadas e vegetação ressecada. Para se ter uma ideia dos riscos, recentemente um balão caiu sobre o telhado de uma casa em São José dos Campos e foi necessário interromper temporariamente o fornecimento de energia para a retirada do artefato. A Defesa Civil lembra que fabricar, vender, transportar ou soltar balões que possam provocar incêndios é crime ambiental, com pena de 1 a 3 anos de detenção ou multa. A orientação é não soltar nem incentivar essa prática. E em caso de ocorrência ou emergência, a população pode acionar a Defesa Civil pelo 199 ou o Corpo de Bombeiros pelo 193. De São José dos Campos, Dani Rivas.
20: São 6:47 e a gente segue te contando tudo que é essencial no noticiário desta quinta-feira.
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20: A Agência Nacional de Proteção de Dados determinou ontem que a plataforma Discord suspenda em até 3 dias úteis a sua ferramenta de transmissão de vídeos ao vivo. A medida vale até que o Discord comprove a adoção de medidas para proteger crianças e adolescentes do contato com conteúdos ou práticas como violência física, intimidação sistemática virtual, assédio, incentivo à automutilação e ao suicídio e uso de drogas.
22: Segundo a ANPD, o Discord tem sido reiteradamente usado, aí eu vou abrir aspas, tá, para prática de crimes graves nos últimos anos, colocando em risco a integridade física e mental dos menores de 18 anos, fecha aspas. O Discord não tem acesso ao conteúdo das transmissões de vídeo enquanto elas estão ocorrendo. A nota técnica da ANPD, que embasou essa decisão aí da Justiça, cita a chamada Operação Lívia, que foi uma investigação do Ministério da Justiça iniciada depois de uma adolescente de 13 anos de idade ser incentivada a matar, assassinar um gato e, em seguida, desafiada a transmitir o próprio suicídio dela pela plataforma Discord. Essa menina conseguiu, ela foi a cabo nessa missão, ela se matou no mês passado. Coordenada pela Polícia Civil de Mato Grosso do Sul, a Operação Lívia resultou na apreensão de 5 menores de idade entre 13 e 18 anos em 5 estados diferentes.
20: Em nota ao jornalismo da Nova Brasil, o Discord afirmou estar desapontado com o fato de a ANPD ter adotado essa medida de forma prematura, por terem recebido o processo na sexta-feira passada e estarem dentro do prazo para apresentar uma resposta. A empresa disse ainda que não tolera grupos ou indivíduos que promovem ou incentivam a violência. Ainda segundo o Discord, a empresa derrubou o servidor antes da morte da adolescente e esse servidor privado exigia um convite para entrar e não podia ser encontrado por outros usuários do Discord. Essa medida é importante, essa medida da Agência de Proteção de Dados é importante, e ela é a primeira medida nesse sentido depois da edição do ECA Digital, né, que é o Estatuto da Criança e do Adolescente, com determinações, com regras que valem para o ambiente virtual. No caso, a gente está vendo aí que uma determinação dessa pode salvar vidas, Stephanie.
22: É importantíssimo, né, que as plataformas sejam responsabilizadas pelo conteúdo, né, não só apenas os usuários, né, que respondem que criminalmente quando são encontrados, quando os perfis conseguem ser rastreados pela polícia, mas as plataformas também sejam responsabilizadas por aquilo que circula ali dentro. Não é possível, não sou especialista em tecnologia, não sou, né, expert nesse mundo, mas não é possível que em 2026, com a inteligência artificial do jeito que está, a gente não consiga rastrear conteúdos como cyberbullying, como mutilação, como suicídio, independente se eles estão acontecendo ao vivo ou não, né? A gente vê a tecnologia avançar a largos passos, numa velocidade incrível para algumas coisas, para outras ainda anda muito devagar. Então, uma decisão como essa da Justiça tem peso, tem relevância, que abra esse precedente para que as plataformas sintam, né, de alguma maneira, se sintam pressionadas a trazer, né, solução também, a contribuir com a solução para esse problema grave da nossa sociedade. São 6:51. A gente segue girando por aqui, te contando o que mais importa na manhã de quinta-feira. O presidente presidente Lula e o presidente do Senado, Davi Alcolumbre, retomaram o diálogo após mais de 3 meses de afastamento, né? Eles andavam ali bem afastadinhos. Os dois se reuniram ontem no Palácio da Alvorada por cerca de 2 horas. Esse foi o segundo encontro entre eles em 2 semanas. Na saída, Alcolumbre disse que o diálogo institucional foi restabelecido e afirmou que a conversa tratou do futuro. Segundo ele, os dois não falaram sobre o que aconteceu no passado, sobre as rusgas recentes. Lula e Alcolumbre estavam rompidos desde abril, quando o Senado rejeitou a indicação de Jorge Messias para uma vaga no STF. Entre as prioridades do governo, que ainda precisam avançar lá no Senado, estão as propostas sobre o fim da escala 6x1 e a segurança pública, além da medida provisória que acabou com a chamada taxa das blusinhas.
20: E sobre o fim da taxa das blusinhas, o Congresso adiou ontem a instalação da comissão mista com deputados e senadores que vai analisar a medida provisória que trata do tema. Essa medida provisória foi publicada em maio. Ela autoriza o Ministério da Fazenda a zerar o imposto de importação para compras internacionais de até 50 dólares e a reduzir a alíquota para 30% em compras de até 3 mil dólares. Essa medida provisória vale até 8 de setembro. Se o Congresso não votar o texto até lá, a taxa das blusinhas vai voltar.
22: E ontem foi um dia movimentado no Congresso Nacional, tá? A Câmara dos Deputados também teve muito trabalho por lá. A Câmara dos Deputados instalou ontem a comissão especial que vai analisar a proposta que permite que jovens, a partir dos 16 anos, respondam criminalmente como adultos, a partir dos 16 anos. O deputado Aloísio Mendes vai presidir o colegiado e Mendonça Filho vai ser o relator dessa proposta. Segundo Mendonça, houve um acordo para que a votação da proposta na comissão e no plenário da Câmara aconteça somente depois das eleições de outubro. A justificativa é evitar que esse tema aí, que é bastante polêmico, seja levado para a disputa eleitoral.
20: E ainda falando sobre a Câmara dos Deputados aprovou nesta quarta-feira um projeto que cria uma nova modalidade de garantia para quem vai alugar um imóvel. Então presta atenção se você está pretendendo alugar um imóvel ou já aluga. Pela proposta, o pagamento poderá ser garantido por desconto direto no salário, na aposentadoria ou na pensão, com um limite de até 30% da renda. A ideia é substituir garantias mais tradicionais, como o fiador ou aquele depósito calção. A modalidade poderá ser usada por trabalhadores da iniciativa privada, servidores públicos, aposentados e pensionistas.
22: Esse texto também permite que mais de um locatário use, né, esse novo sistema, essa consignação do salário, para completar o valor do aluguel com descontos em folhas salariais diferentes. Outro ponto prevê que o inquilino não pague multa por devolução antecipada do imóvel quando essa mudança ocorrer por transferência determinada pelo empregador. O projeto segue para análise do Senado e, se for aprovado sem mudanças por lá, ainda vai precisar da sanção presidencial. São 6 horas e 54 minutos. Vamos dar uma olhada para além do nosso território também. Vamos girar o mundo.
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22: E a gente segue acompanhando com muita atenção o que está acontecendo na Colômbia após aquele terremoto. Subiu para 265 o número de mortos nesse terremoto que atingiu a Colômbia essa semana. Há ainda 496 pessoas desaparecidas e quase 4 mil feridas, segundo o governo colombiano. O governo declarou situação de desastre nacional por até 12 meses para facilitar a resposta a essa emergência. A União Europeia anunciou ajuda de 2 milhões de euros para apoiar as operações de resgate. O foco agora continua sendo localizar os desaparecidos antes que termine a chamada janela de ouro para encontrar sobreviventes.
20: Ainda falando sobre a Colômbia e uma notícia que interessa a gente aqui no Brasil, a Colômbia vai ampliar a cooperação militar com os Estados Unidos no combate ao narcotráfico. Segundo o secretário de Defesa americano, Pete Hegseth, o novo governo colombiano autorizou operações conjuntas entre os dois países para atingir organizações envolvidas com o tráfico de drogas e grupos classificados pelos Estados Unidos como narcoterroristas. A medida ocorre depois de a Colômbia aderir ao chamado Escudo das Américas, uma coalizão antidrogas liderada pelo governo Donald Trump e formada por cerca de 20 países. O Brasil não faz parte dessa coalizão. Ainda não há data definida para o início das operações militares conjuntas. A Colômbia hoje é o maior produtor de cocaína do mundo, enquanto os Estados Unidos são o maior mercado consumidor.
22: E o presidente estadunidense, Donald Trump, assinou um memorando que permite ao governo americano contratar empresas privadas para atuar em operações cibernéticas contra as chamadas organizações criminosas transnacionais. Essas companhias poderão, a partir de agora, fazer vigilância digital e, em alguns casos, interromper, degradar ou até destruir sistemas e redes usados por grupos criminosos. Mas todas as ações vão ter que ser previamente autorizadas e supervisionadas pelo governo dos Estados Unidos.
2: Esse texto estabelece limites. As companhias não poderão receber autorização para operações com risco de provocar mortes ou ferimentos graves, nem para ações que possam ser consideradas ataques armados pelo direito internacional. Em tese, o PCC e o Comando Vermelho podem ser alcançados por essa medida, porque eles já são classificados pelos Estados Unidos como organizações criminosas transnacionais e terroristas estrangeiras. O memorando, porém, não cita os grupos brasileiros e exige também que os alvos tenham envolvimento com crimes cibernéticos. 6:57, você segue ficando muito bem informado, muito bem informada aqui com o jornalismo da Nova Brasil.
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1: Uma pesquisa da FGV analisou cidades brasileiras que adotaram mudanças urbanas para melhorar a qualidade de vida das crianças, entre elas ampliação de calçadas, criação de áreas de convivência e espaços para brincar. Entre os exemplos estão Jundiaí, no interior de São Paulo, Recife e Boa Vista. E o canil da Guarda Civil Municipal de São Vicente recebeu dois novos integrantes, o Logan e o Akin. Os nomes foram escolhidos pelos moradores em uma votação popular. Com cerca de 60 dias de idade, os filhotes já começaram a ser treinados pelos guardas responsáveis. No futuro, eles vão atuar em ações de segurança, proteção e atividades educativas e comunitárias na cidade. São 7 horas em ponto, uma ótima manhã de quinta-feira para você.
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3: Atenção com o acidente pela Marginal do Rio Pinheiro, sentido Interlagos, pela pista expressa, um pouquinho antes da Ponte do Jaguaré. Faixa da esquerda está interditada e tem congestionamento nas duas pistas desde o Cebolão. Passou da Ponte do Jaguaré, o caminho ainda vai bem até Interlagos. 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Daniele Gandolfi, Nova Brasil FM.
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9: Bem-vindo, bem-vinda, se você está chegando agora, muito obrigada pela companhia. Nós estamos desde as 6h30 na missão de te deixar muito bem informada sobre o que importa no Brasil e no mundo para toda a nossa rede, tá? Estamos ao vivo em Andradas, no sul de Minas, em Araçatuba, Campinas, Brasília, João Pessoa, Mococa, Recife, no Rio de Janeiro, pela Nova Paradiso, Salvador, São José dos Campos, São Paulo e Ribeirão Preto. É claro que a gente está na sintonia do rádio, mas somos multiplataforma, você também consegue se conectar com a Nova Brasil. Seja pelo nosso aplicativo, pela caixinha inteligente, lá no nosso site, novabrasil.com, ou lá no YouTube, no nosso canal Jornalismo Nova Brasil. Muito obrigada a você que está aqui conosco.
10: São 7h03. Obrigado para todo mundo que está acompanhando o Jornalismo da Nova Brasil. E a gente volta a girar a nossa reportagem, porque aqui a notícia tem sotaque de Brasil.
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9: E tem assunto polêmico que chega direto daqui de Brasília com a nossa reportagem ao vivo. O Supremo Tribunal Federal determinou a suspensão de pagamentos de verbas indenizatórias fora das regras da corte para magistrados de 7 tribunais. A decisão também prevê a devolução desses valores e alcança, inclusive, o Tribunal de Justiça daqui do Distrito Federal. As informações ao vivo com a Stephanie Ferreira. Muito bom dia para você. É uma dinheirama, hein, Xará?
12: Pois é, Stephanie, muito bom dia para você, para Mauro, para o nosso ouvinte. E o Supremo tomou essa decisão depois de analisar as folhas de pagamento dos tribunais entre abril e junho deste ano e identificar ali valores considerados irregulares. Como você citou, aqui no Distrito Federal, por exemplo, uma magistrada recebeu mais de R$490 mil em maio. No Maranhão, foi autorizado o pagamento de R$3.260.000 em verbas rescisórias a um único desembargador aposentado, dividido ali em 12 parcelas. Diante dos dados, os ministros Alexandre de Moraes, Flávio Dino, Gilmar Mendes e Cristiano Zanin determinaram a suspensão imediata das verbas que estejam fora das regras do Supremo. A medida alcança, então, magistrados ativos, aposentados e pensionistas de tribunais aqui do Distrito Federal, Goiás, Maranhão, Paraná, Rio de Janeiro, Rio Grande do Norte e Rondônia. Os presidentes das cortes terão 72 horas para identificar os beneficiários e determinar a devolução dos valores que ultrapassaram aí os limites. Pelas regras do STF, as verbas indenizatórias podem chegar a, no máximo, 70% do subsídio, divididas em duas categorias de até 35% cada. Os tribunais terão, então, 5 dias para comprovar o cumprimento das determinações e o Conselho Nacional de Justiça também vai fiscalizar os pagamentos e poderá apurar as responsabilidades, Stephanie.
13: Muito obrigada, Stephanie Ferreira, falando com a gente ao vivo, direto aqui da Capital Federal. Ô, Mauro, você já deu uma olhada no seu contra-cheque pra ver se no fim do mês vem algum penduricalho desse aí, ó, R$500 mil só de extra, tá bom pra você?
14: É, no contra-cheque não tem não, mas nos boletos tem um monte de penduricalho. Todo mês surge um penduricalho novo num boleto, é no condomínio, é na conta de luz, na conta de água, aí sempre tem um penduricalho. Mas no contra-cheque, no olerite, não tem não.
13: Esse não falha. Tem alguém que vence todas as vezes. Esse é o boleto, minha gente. O boleto sempre vence. Não se engane. Bom, vamos trazer para cá o Diego Amorim também para a gente falar de política.
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13: E falando em contra-cheque alto, tem uma figura que anda sendo muito bem paga e cada vez mais, né, Diego? É dela que você vai falar hoje. Os marqueteiros das campanhas políticas são muito bem pagos, né?
16: Bom dia, Stephanie. Bom dia, Mauro. Bom dia, você ouvinte do jornalismo da Nova Brasil em todo o país. Certamente, Stephanie, salário de um marqueteiro está nas alturas. O pessoal fala que já se ganhou mais dinheiro fazendo campanha, sabe? Mas acho que ainda dá para tirar um dinheirinho bom, viu? É, hoje a gente vai refletir sobre essa figura do marqueteiro, que no fim das contas é uma reflexão sobre o processo eleitoral, que vai começar oficialmente a campanha daqui a pouquinho, dia 16, no domingo. E em última instância a gente vai refletir, eu vou fazer uma provocação aqui, sobre a escolha do nosso voto. É preciso entender que o Brasil é um país grande, complexo e diverso. Eu sei que isso já é um clichê, você ouvinte já deve ter escutado isso inúmeras vezes, mas é bom repetir, porque a gente não pode comparar de maneira sem pensar muito o Brasil com Suíça, com Dinamarca, com Noruega, com Canadá, né? Às vezes a gente faz assim essas comparações, num país decente, num país de primeiro mundo, isso não aconteceria. Não aconteceria mesmo, mas no Brasil acontece, porque a gente é rir pra não chorar. É esse país gigante, de vários Brasis dentro de um mesmo país, né? O Brasil do Acre, o Brasil do Rio Grande do Sul, o Brasil de São Paulo, o Brasil do Rio, o Brasil de Brasília, o Brasil de Salvador, o Brasil do Cariri, o Brasil do Sertão, o Brasil do Agro, do Mato Grosso. Olha, só aqui em 8, 9 exemplos que eu dei, já são várias situações e realidades muito diversas. Por isso que ganhar uma eleição majoritária no Brasil, e principalmente uma eleição presidencial, é realmente um desafio. A gente vê ao longo da história, é interessante isso, né, Mauro e Stephanie? Bons governadores, políticos que brilharam nos seus estados, digamos assim, mas que não conseguem uma visibilidade nacional. Por quê? Porque esse Brasil é muito diverso. Eu fui ao Paraná, conheci o litoral do Paraná, chama Caiobá, a praia, Coisa, eu tô tentando lembrar aqui quando foi, eu passei o Réveillon lá, mas acho que foi coisa de 2 anos atrás. E lá, conversando com um casal de amigos que recebeu a minha família e tal, eu falei, e aí, vai chegar a eleição, quem que vocês acham que são os melhores candidatos? E eu me lembro muito bem deles falarem assim, ó, Ratinho Júnior e Deltan Dallagnol, essa seria a melhor chapa, essa chapa ganharia. Eu não vou entrar no juízo de valor do Ratinho Júnior e do Deltan, mas o que eu tô querendo dizer é que na cabeça de um paranaense, o Ratinho Júnior e o Deltan Dallagnol resolveriam a situação do Brasil, né? E talvez se eu perguntar para o nordestino, para um sulista, a resposta vai ser outra. Para dizer que não basta reinar no seu feudo para você chegar à presidência da República. E aí, tudo isso que eu estou dizendo aqui, esse preâmbulo, empurra a política brasileira. Empurra a política brasileira para caricatura, empurra para o populismo. E o populismo é acompanhado de promessas fáceis, muitas vezes promessas inconsequentes. Se você perguntar o que, que é terceira via fora do eixo Rio-São Paulo-Brasília, muita gente não vai nem saber o que, que você está falando, né? Então, isso também favorece essa polarização de que a gente tanto fala. Fora da nossa bolha, muitas vezes, eu e você, ouvinte, ninguém sabe quem é Caiado, Zema, Renan Santos. Essa é a verdade. Ah, mas todo mundo agora está falando do Renan Santos, todo mundo está falando do Zema, do Caiado. Na sua bolha, é muito difícil romper mesmo. E eles sabem disso, né? Eles sabem que é difícil. Então, para concluir, Mauro e Stephanie, a figura dos marqueteiros, ela ganha uma importância absurda numa eleição presidencial. E aí o marqueteiro, ele não faz milagres se o produto é ruim, mas também é verdade que um marqueteiro pode levar vários candidatos a ganhar a eleição. O marqueteiro muda rumo, cria fato, estabelece personas, narrativas, versões. Quando você pega as pesquisas qualitativas que mostram o que o povo quer ouvir, para onde estão soprando os ventos do eleitorado, o marqueteiro vai lá e cria uma campanha com base naquilo. E quantas e quantas vezes na política não acontece de, neste momento que a gente está vivendo, de elaboração de plano de governo, os candidatos prometerem um monte de coisa e aí você pergunta a viabilidade e oficialmente eles vão dizer que a gente está estudando. Mas nos bastidores, sabe o que eles dizem? Ah, é mentira, é só para ganhar a eleição. Promete lá, depois a gente vê. Primeiro ganha a eleição, depois a gente vê, a gente esquece essa promessa. Tanto é que toda eleição a gente tem aquelas reportagens dizendo, olha, das promessas feitas pelo candidato X, somente 30% foram cumpridas. Eles sabiam disso. Eles prometeram para ganhar a eleição. Então, finalizo dizendo que se a política é um jogo, nós eleitores somos as peças desse jogo. E os marqueteiros estão de olho disso. Às vezes um marqueteiro vai falar para o eleitorado de esquerda, o outro marqueteiro vai falar para o eleitorado de direita, mas ambos querendo conquistar em algum momento da campanha o tal do eleitorado independente, de centro, que acaba decidindo a eleição quase sempre nesse país. Mas ter essa consciência de que nós somos peças, de que a política não é genuína, não é, de que a política, por mais que nós sejamos idealistas, utópicos, a política, o processo eleitoral que a gente está vivendo e que a gente fala dele todo dia aqui no Nova Brasil, é um jogo e nós somos as peças. Entender isso, ter essa consciência, é um passo muito importante para a gente amadurecer o nosso voto e a nossa visão crítica do processo eleitoral. Os marqueteiros estão fazendo o papel deles. Tanto é que tem marqueteiro que hoje está na campanha do PT, amanhã está na campanha contra o PT. É o caso do João Santana. É o caso do João Santana. Isso é um exemplo clássico de como eles trabalham pensando em como arrancar o nosso voto. Vai depender de nós se a gente vai ser um eleitor que consegue ser arrancado o voto facilmente por um marqueteiro ou não. Mauro e Stephanie.
13: É isso. Cabe a todos nós o poder de decisão. O voto é nosso, é único, né? Intransferível. Obrigada, Diego Amorim. Amanhã tem mais.
14: Posso só botar um dado que eu...
16: Por favor, Mauro.
14: Que eu insisto aqui, porque a figura do marqueteiro está muito ligada às eleições majoritárias, né? E também um pouco, e como é o caso, a eleição de Senado também é majoritária. Mas vamos prestar atenção também nas eleições para deputado e para senador, porque é ali que o jogo é jogado. É ali que as grandes decisões são tomadas. É ali que tem verba correndo para um lado, correndo para o outro, que o nosso destino, coisas corriqueiras da nossa vida, são decididas. Então, assim, por mais que os marqueteiros estejam ali atuando nessas campanhas, nas grandes campanhas, campanha para presidente, para governador e até mesmo para senador, presta atenção no teu voto para o Congresso também, porque é muito importante a gente ter um Congresso de qualidade, comprometido com um plano, com boas propostas para o futuro do país. Era só isso que eu queria acrescentar, Diego.
16: Boa. Boa, Mauro, boa lembrança sempre. E aí até tem essa diferença mesmo. Para você ganhar uma eleição para deputado federal, a depender do tamanho do seu estado, o que acontece geralmente? O cara ou escolhe um tema, eu vou ser Diego Amorim, vou ser o deputado dos pets, deputado da defesa dos animais, uhum. Ou então o deputado da defesa dos idosos, ou então o deputado da defesa da cor azul, né? Eles escolhem um tema... Ou eles escolhem uma região, né? Tanto é que deputado fala, minha base eleitoral, e às vezes não é nem a cidade onde o cara nasceu, não, nem onde ele trabalhou, nem nada. Ele escolhe uma região, aquelas 3-4 cidades ali, e aí ele faz a campanha ali, e ele garante os votos dali, e ali ele garante a eleição dele e vem para Brasília. Muito diferente desse contexto que a gente estava falando da eleição presidencial.
14: Valeu,
16: bom dia, gente, coragem, até
14: bom
16: amanhã.
14: Para você, até amanhã.
13: Para todos nós. E agora vamos falar do trabalho, né? Desse pessoal aí, dos marqueteiros de campanha. Vamos ver o que, que eles andam aprontando. Vamos falar de eleições?
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14: Olha, na eleição para governador aqui de São Paulo, o candidato Fernando Haddad, do PT, relatou que o motorista que trabalha com ele teria sido seguido de forma ostensiva por uma viatura da Polícia Militar depois de deixá-lo em casa. O Décio Caramigo está aqui com a gente no estúdio e conta os detalhes. Décio, bom dia.
17: Bom dia, Mauro. Bom dia, Stephanie. Bom dia a quem está na nossa companhia aqui na Nova Brasil.

0: relatou que percebeu a presença da viatura assim que ele chegou em casa. O motorista deixa ele na calçada e nesse momento eles colocaram aquele farolete, bem, uma luz forte, né, pra ver quem tá dentro da viatura, e passaram. E foi só isso que o Fernando Haddad presenciou. Inicialmente ele não achou estranho porque ele imaginou se tratar de uma ronda normal. E a gente tem aqui um relato dele, ele deu uma coletiva contando como que foi esse momento.
1: Eu estava chegando em casa, sabe aquela luz que você põe assim no para-brisa para ver quem está dentro? Teve uma abordagem desse tipo. Eu não estranhei, porque às vezes eu vejo viatura, mas pode ter havido uma confusão, e eu não dei nenhuma importância ao entrar na minha casa. A importância que eu dei foi agora, quando eu soube do episódio que aconteceu ontem, porque foi depois que eu entrei na minha casa. O meu motorista foi acompanhado de uma forma estranha, um pouco ostensiva, você emparelhar o carro, colar no para-choque traseiro, estacionar. Ele quis saber o que ele podia fazer, ele entrou no estacionamento de um hotel para buscar saber o que estava acontecendo.
0: Segundo o advogado da campanha, Hélio Silveira, esse acompanhamento aí durou cerca de 40 minutos e aí ele buscou esse local com câmera e com pessoas como testemunha. E aí, só pra gente terminar aqui, do outro lado, o governador Tarcísio de Freitas, ele determinou que o episódio seja apurado e a Secretaria de Segurança Pública informou em nota que a Polícia Militar deverá identificar essas equipes que estiveram ou passaram pela região no período relatado. O secretário de Segurança Pública também, o Oswaldo Nico Gonçalves, ele também entrou em contato com o Haddad para obter mais informações sobre esse trajeto e ajudar na apuração, Mauro.
2: É isso, é preciso saber se se trata de alguma operação policial ligada a alguma eventualidade na região. Exato. Né? E aí seria uma coincidência.
0: E geralmente esses carros são todos insufumados, né?
2: Ou se tem algum viés político de perseguição, de intimidação. É importante a gente saber. Obrigado, DSO.
0: À disposição.
3: São 7:19. A gente conta agora que o assessor especial da presidência para assuntos internacionais, Celso Amorim, disse ontem a deputados que o vídeo divulgado pela diplomacia americana nesta semana, a gente contou por aqui, aquele que cita a doutrina Monroe, mostra que o governo dos Estados Unidos quer, nas palavras aí de Celso Amorim, relativizar a soberania dos países da América Latina. A gente vai ouvir um trecho do que ele disse.
4: E quem tiver visto o vídeo que foi divulgado ontem pelo Departamento de Estado e lido pelo embaixador dos Estados Unidos no Panamá, verá que o que se quer fazer justamente é relativizar a soberania dos países latino-americanos em geral, inclusive, naturalmente, o Brasil.
3: Bom, essa declaração aí de Celso Amorim foi dada durante uma reunião da Comissão de Relações Exteriores da Câmara dos Deputados. Amorim também comentou a indicação do deputado estadual Daniel Pérez, que é da Flórida, para ser o novo embaixador americano aqui em Brasília. No trecho que a gente vai ouvir agora, ele usa um termo chamado agrément, que é o termo em francês para o aceite de um país anfitrião que é dado a um embaixador estrangeiro. Amorim disse que o presidente Lula decidiu parar de credenciar embaixadores estrangeiros até o fim da eleição. A gente vai ouvir também esse outro trecho.
4: E o que aconteceu, bizarramente, nesse caso, é que os Estados Unidos não seguiram de maneira nenhuma. Primeiro, eles deram publicidade antes da concessão do agremã. E talvez o mais grave, eles prosseguiram com o processo dentro do Senado americano sem ter o agremã brasileiro. Isso é um comportamento totalmente contrário às regras internacionais. E é curioso também, porque eu acho que essas coisas não podem ser vistas em abstrato. Isso não aconteceu assim por acaso. Estados Unidos ficaram mais de um ano e meio sem embaixador aqui. Quer dizer, logo que saiu o governo Biden, a embaixadora saiu, e ele ficou um ano e meio. Quer dizer, o Brasil parecia que não tinha importância, ficava aqui um encarregado de negócio. De repente, na proximidade das eleições, às pressas, sem o nosso consentimento, quis acreditar um outro embaixador. Digo também, quero dizer isso claro, que esse agremã não foi recusado. A decisão do presidente Lula é que ele não vai aceitar nenhum pedido de agremã de nenhum país, nem da Rússia, nem da China, nem dos Estados Unidos, nem da França, nem da de quem quer que seja até o período.

0: das eleições. Essa é uma decisão política. Mas, para além da decisão política, eu acho que há esse absurdo no tratamento técnico da questão que está sendo totalmente omitido.
1: São 7h22 e a gente segue te contando tudo que é essencial no noticiário desta quinta-feira.
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1: O projeto de lei dos combustíveis, aprovado pela Câmara e pelo Senado ontem, foi além das medidas para tentar conter os efeitos da alta do petróleo e passou a incluir novos gastos e benefícios fiscais ainda para esse ano. Na área dos combustíveis, o governo poderá usar receitas extraordinárias obtidas com a valorização do petróleo e usar essas receitas para reduzir impostos sobre o diesel, biodiesel, gasolina, etanol e querosene de aviação. Para preservar a competitividade do etanol diante de uma eventual redução dos impostos sobre a gasolina, o texto autoriza até R$1,2 bilhão de reais em subsídios aos produtores de etanol, considerando o período entre maio e agosto deste ano. Produtores também poderão utilizar créditos acumulados de PIS/PASEP e COFINS.
3: Esse projeto ainda abre espaço para outros gastos ainda em 2026. São R$2,5 bilhões de reais em investimentos na área de defesa fora do limite de gastos do arcabouço fiscal. Além disso, permite também antecipar para esse ano até R$3 bilhões de reais em investimentos em saúde e educação bancados pelo Fundo Social e que originalmente estavam previstos só para o ano que vem, 2027.
1: Ao mesmo tempo em que amplia despesas neste ano agora de 2026, o governo aproveitou o projeto para incluir mecanismos destinados a conter o avanço dos gastos obrigatórios no próximo ano. São algumas espécies de gatilhos para conter determinadas despesas obrigatórias. Segundo o ministro da Fazenda, Dario Durigan, as mudanças devem gerar cerca de R$10 bilhões de reais em economia no ano que vem. Isso não significa que as despesas vão diminuir, mas que devem crescer num ritmo menor, abrindo mais espaço no orçamento. Aprovado pelo Congresso, esse projeto segue agora para a sanção do presidente Lula.
3: Presidente Lula, que assinou 4 decretos que ampliam e regulamentam medidas na área de energia, com foco aí na abertura do mercado de eletricidade e na transição para a economia de baixo carbono. A principal mudança é a regulamentação da abertura do mercado livre de energia para consumidores de baixa tensão. Com essa medida, empresas e residências poderão escolher seus fornecedores de energia e negociar os preços, as condições, em vez de ficarem restritos àquela distribuidora local. A abertura para os consumidores industriais e comerciais deve ocorrer até novembro de 2027, enquanto os consumidores residenciais vão ter acesso ao mercado livre até novembro de 2028. O governo estima que pequenos negócios possam ter redução de até 20% na conta de luz com essas mudanças aí, sem considerar tributos e parcelas fixas.
1: Um outro decreto assinado ontem pelo presidente regulamenta a Política Nacional do Hidrogênio de Baixa Emissão de Carbono. Essa medida cria regras de certificação, governança e estímulo aos investimentos nessa área. Segundo o governo, o Brasil tem potencial técnico para produzir até 1,8 bilhão de toneladas de hidrogênio de baixa emissão por ano e projetos anunciados no setor já somam mais de US$290 bilhões em investimentos privados. Lula também regulamentou as atividades de captura, transporte e armazenamento geológico de carbono. Essa tecnologia permitirá retirar dióxido de carbono de processos industriais e armazená-lo no subsolo.
3: Bom, e o quarto, né? A gente falou que eram 4 decretos assinados ontem por Lula. O quarto decreto regulamenta o Programa Nacional de Combustível Sustentável de Aviação. Essa iniciativa estabelece metas graduais da redução das emissões de gases de efeito estufa na aviação doméstica, que começam em 2027 e chegam a 10% no ano de 2037. O governo estima que a produção brasileira de combustível sustentável para a aviação possa alcançar 2,1 bilhões de litros por ano no ano de 2030 e 3,6 bilhões no ano de 2035.
1: Muito bem, pauta extensa hoje, mas conseguimos concluir, hein, Stephanie, com garbo e elegância. Um bom dia para você.
3: Muito bem. Acho que passamos por tudo, Mauro. Se faltou, amanhã a gente retoma por aqui.
1: E ainda tem o noticiário local, que a gente começa a partir de agora. O Jornal Nova Brasil é feito em equipe, teve operação de áudio e trabalhos técnicos de Vitor Gabriel, Cláudia Nakazato e Robson Alvarenga, e produção de CD Silva, Stephanie Ferreira e Duda Travalim. Stephanie, bom dia para você, bom dia para o pessoal aí de Brasília.
3: Para todos nós, Mauro, até amanhã.
1: Eu fico aqui com a turma de São Paulo, você acompanha as notícias da sua região e a gente de todo o Brasil se reencontra amanhã. Uma ótima quinta para você e até lá.
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8: Rodovia Castelo Branco aqui para São Paulo tem problemas a partir do quilômetro 32 em Itapevi e até o 27 em Barueri, nas duas pistas da linha Alphaville, do quilômetro 24 até o 21 e do 20 também pelas duas pistas até o acessos marginais. 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
1: Sete horas e 30 minutos desta quinta-feira, dia 13 de agosto de 2026. Seja bem-vindo, seja bem-vinda. Esse é o Jornal Nova Brasil, agora em edição São Paulo. Vamos bater um papo aqui sobre as notícias da maior região metropolitana do país, uma das maiores do mundo. A gente está ao vivo na sua frequência 89.7, a frequência da Nova Brasil aqui em São Paulo. Também estamos no aplicativo da Nova Brasil, transmitindo pela internet. internet, é só você baixar o aplicativo da Nova Brasil no seu celular e aí você sintoniza a nossa programação o dia inteiro, leva a Nova Brasil com você no seu celular o tempo todo. 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Acompanha a nossa transmissão ao vivo com imagens, diretamente aqui dos nossos estúdios em São Paulo. Se você quiser conversar com a gente, quiser mandar uma sugestão de pauta, pedir para a gente fazer uma reportagem, contar alguma coisa que está acontecendo aí na sua região, ter uma notícia, uma informação urgente que você precisa dar, compartilhar com a nossa audiência, o canal é o nosso WhatsApp, 11 943 805 100, 11 943 805 100, é o WhatsApp da Nova Brasil, que fica à sua disposição.
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1: E vamos lá para alguns dos destaques de hoje, destaques da região metropolitana e também de todo o estado de São Paulo. Júri absolve ex-policiais militares acusados de executar adolescente de 15 anos na Zona Sul de São Paulo. Mercadão apura cobrança de R$ 95,00 por dois kiwis vendidos a um lotador japonês. Prefeito Ricardo Nunes diz que mega show na Avenida Paulista deve ficar para 2027 por falta de artistas disponíveis. Motorista da campanha de Fernando Haddad é seguido por viatura da PM e o governo abre investigação sobre o caso. E São Paulo registra mais de 3.400 casos de tuberculose e 155 mortes até junho. O Tribunal do Júri de São Paulo absolveu dois ex-policiais militares acusados pela morte de Guilherme Silva Guedes, de 15 anos. Esse caso aconteceu em 2020. Segundo a denúncia, o adolescente teria sido sequestrado, torturado e executado após ser suspeito de participar de um furto em Americanópolis. O corpo foi encontrado em Diadema, com tiros na boca e na cabeça. Os jurados reconheceram que houve homicídio, mas rejeitaram a acusação de que os réus foram os autores. Imagens mostravam Guilherme acompanhado de um dos acusados pouco antes de desaparecer. A promotoria pediu condenação por homicídio triplamente qualificado, enquanto as defesas alegaram falta de provas. Um dos ex-PMs, preso desde 2021, teve a soltura determinada. A família classificou o resultado como injusto e o Ministério Público ainda pode recorrer da decisão. São 7h34, 18 graus nesse momento, céu já bem mais aberto do que ontem, o sol aparecendo nesse começo de manhã de quinta-feira. Vamos saber do tempo, você tá vendo aí, ó. Vamos lá, bota de novo a nossa janela aí, Robson, por favor. Tá aí a nossa janela, voltada ali para um trechinho da Marginal do Pinheiros. Você vê aí o céu já ficando mais azul, promessa de um dia hoje um pouco mais quentinho, mas quem vai contar tudo pra gente é a Maria Clara Sasaki.
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10: Olá, Mauro, muito bom dia também a todos que nos acompanham. Mauro, a quinta-feira segue com alertas pelo estado de São Paulo, desta vez alertas de temperaturas elevadas, principalmente no interior, áreas que fazem divisa com Minas Gerais, regiões próximas ao Triângulo Mineiro, Centro-Oeste Paulista, então região de Bauru, região de Ribeirão Preto, Araçatuba, são áreas que podem ter máximas acima de 35 graus, tanto hoje como no decorrer dos próximos dias. Atenção também para a baixa umidade relativa do ar no período da tarde. Na cidade de São Paulo, no litoral, Vale do Ribeira e Vale do Paraíba, a temperatura também sobe. Nesta quinta-feira, máxima de 29 na capital paulista e os termômetros podem até passar dos 30 nas áreas litorâneas. Maria Clara Sasaki, da Tempo OK Meteorologia, para Nova Brasil.
1: Obrigado, Maria Clara. E depois do tempo, a gente vai saber das notícias do trânsito.
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1: E quem fala sobre o trânsito aqui na Nova Brasil é a Daniele Gandolfi. Bom dia, Daniele.
17: Oi, Mauro, bom dia para você, bom dia para todo mundo que está ligado aqui com a gente nesse comecinho de quinta, rodízio valendo desde as 7 horas da manhã e até as 10 no centro expandido para as placas sinais 7 e 8. Vou começar hoje falando da Zona Leste, Avenida Aricanduva para Tietê, bem mais complicada que o normal. A gente tem um acidente no cruzamento com a Avenida Itaquera, para quem vai ali no sentido da Tietê, na pista central, carro e moto que bateram, ocupação da faixa central e também a faixa da direita. Tem congestionamento desde o Parque do Carmo. Até Itaquera, tudo parado. Aí melhora e volta a ficar lento já na aproximação com a radial, a partir da Rua Rodeio. Então, para o nosso ouvinte que está vindo lá da região de São Mateus, vem da Rua Bischoff e vai para a radial ou vai para Tietê, melhora o caminho paralelo da Rio das Pedras, 19 de janeiro, Conselheiro Carrão, até a radial. Já para quem pega Aricanduva, sentido bairro, só tem redução de velocidade depois do shopping, lá na passagem pela Avenida dos Latinos. 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
1: Obrigado, Daniele, e até já.
17: Até já.
1: 7 horas 38 minutos. A gente abre espaço agora para o Heródoto Barbeiro.
19: Maestra, como é que funciona? Alguém pode ser demitido por justa causa, por causa de marcação de hora extra na sua empresa? Nós pedimos a gentileza, doutor Ricardo Calcini, que é professor de Direito do Trabalho do INSPER, para conversar um pouco conosco. Doutor Ricardo, em que situação uma pessoa pode ser demitida justa causa, envolvendo então o seu hora extra de trabalho?
20: Pois bem, professor Heródoto, na verdade, as hipóteses de justa causa, que nada mais são do que faltas graves que são cometidas de acordo com a tipificação da lei, ou seja, precisa ter necessariamente uma prévia determinação que aquela conduta, uma vez efetivamente cumprida, ensejará então a ruptura por justa causa, por isso do termo, do contrato de trabalho. No caso específico da sua pergunta, no que diz respeito à hora extra, à jornada de trabalho como um todo, isso acontece por regra quando eu tenho, por exemplo, adulteração de controle de jornada, quando eu tenho anotação de um horário que não é feito pelo próprio trabalhador, mas sim por terceiro, mas, por regra, são situações que ensejam uma gravidade tamanha que a fidúcia, que é aquela relação em que se tem uma plena confiança entre empresa e trabalhador, ela se quebra e aí, naturalmente, pela gravidade do ato, essa justa causa ela é aceita. Então, esses casos mais graves é que justificam, então, no que diz respeito à parte de jornada de trabalho, a justa causa.
19: Isso equivale, que popularmente a gente poderia chamar de uma fraude?
20: Exatamente. Quando o empregado ou o empregador, na verdade, cometem um ato gravoso, ou às vezes até um ato que é considerado ilícito, tanto de uma parte quanto de outra, a rescisão do contrato ela é motivada. Então, quando esse ato ele é praticado pelo empregado, cabe ao empregador, a ele é, naturalmente, por lei, dado esse direito de romper o contrato por justo motivo, por justa causa. Quando, por outro lado, esse ato é praticado pelo empregador, pela empresa, aí nós estamos diante de uma situação que é chamada, dentro do direito do trabalho, professor Heródoto, que é a falta grave, que é a rescisão indireta. E aí o trabalhador tem que entrar com uma ação judicial para que, então, o juiz do trabalho possa reconhecer essa conduta faltosa dentro de uma ação trabalhista propriamente dita.
19: Doutor Ricardo, essas anotações de hora extra, elas são do conhecimento do empregado e do conhecimento da empresa? Os dois acompanham mês a mês para saber se foram feitas horas extras e se elas foram autorizadas ou não?
20: Heródoto, o controle de jornada hoje no nosso país funciona da seguinte forma. Empresas que possuem mais de 20 trabalhadores registrados em carteira de trabalho são obrigadas a formalmente controlar essa jornada de trabalho. A partir do momento que o empregador tem essa obrigação legal deste controle, passa o empregado também, por sua vez, a ter ele a responsabilidade de fazer a marcação de forma correta. E aí, quando nós estamos diante de situações em que há uma divergência no que diz respeito a esse controle, seja por parte, por exemplo, das empresas que muitas vezes acabam adulterando este controle de jornada depois que a marcação é feita pelo trabalhador, ou em sentido oposto, quando o trabalhador, ele na verdade faz a marcação de forma equivocada em relação a esse controle de jornada, aí nós estamos diante de situações que podem acarretar, do ponto de vista trabalhista, efetivamente punições. E aí, no caso do trabalhador, essas punições começam naturalmente ali desde uma advertência verbal, Heródoto, passando por uma advertência escrita, chegando, a depender da gravidade, numa suspensão, ou no caso aqui, como o professor está colocando, com uma demissão por justo motivo.
19: Doutor Ricardo, muito obrigado por sua gentileza. Mas olha, para você, nós temos aqui outras notícias.
1: Temos sim, às 7h42, a gente começa com o nosso resumão das principais notícias de hoje. O prefeito de São Paulo, Ricardo Nunes, afirmou que dificilmente haverá um mega show internacional gratuito na Avenida Paulista ainda neste ano. Segundo ele, artistas que estavam entre os nomes cogitados, como Coldplay, U2, Bruno Mars, não têm mais datas disponíveis em 2026. A prefeitura pretende retomar as negociações com produtoras para programar o evento para outra data. A declaração ocorre após o Ministério Público manter a possibilidade de dois novos grandes eventos anuais na Avenida. Cada apresentação será acompanhada por um promotor que vai avaliar as exigências de segurança, mobilidade e impacto na região. Não tem artista internacional, mas pode fazer com artistas nacionais, né? Eu acho que com artistas nacionais a gente conseguiria ainda fazer um belo show, um belo mega evento lá na Avenida Paulista ainda nesse ano. Fica a sugestão, né? Estamos na Nova Brasil, se o prefeito quiser, ele pode ouvir todo o nosso elenco de artistas aqui, das músicas que a gente toca ao longo de todo o dia. Eu tenho certeza que ele vai encontrar excelentes nomes para um mega show na Avenida Paulista. E não precisa ser um só, traz um monte, faz um festival, alguma coisa assim, vai ficar bonito. Fica a dica. A administração do Mercado Municipal de São Paulo ouve essa. Repara nisso. Mercado Municipal de São Paulo. A administração está apurando o relato de um lutador japonês. Ele se chama Yujiro Kushida. Ele afirmou ter pago R$ 95 por dois kiwis. Vou repetir para você. R$ 95 por dois kiwis. Isso durante uma visita que ele fez ao local. Segundo o Mercadão, o preço estava exposto, mas o comerciante poderá ser notificado caso seja constatado o descumprimento das regras. O atleta contou que, após provar diferentes frutas, ficou constrangido em recusar a compra. O episódio repercutiu nas redes sociais e foi associado por internautas ao chamado golpe da fruta. Desde denúncias anteriores, o Mercadão adotou normas para evitar intimidação e abordagens inadequadas aos consumidores. Ainda mais sendo estrangeiro, né? R$ 95 por dois kiwis, gente. É feio, né? Só para dizer o mínimo, é feio fazer isso. É feio, porque isso conta contra o turismo aqui na nossa cidade, porque depois essa pessoa vai lá pro país dela, e nem precisa ir, porque essa notícia corre o mundo inteiro pelas redes sociais, e o pessoal fala, tá vendo, lá em São Paulo o pessoal explora turista. E não é assim, né? Mas a gente é que fica com a fama. A Universidade Metropolitana de Santos reconheceu 480 títulos de mestrado e doutorado da Faculdade Interamericana de Ciências Sociais, que é uma instituição paraguaia apontada por investigadores como irregular. O número corresponde a 64% dos títulos da faculdade validados no Brasil pela plataforma Carolina Bori. A instituição paraguaia não possui registro no órgão responsável pelo ensino superior no país e seu proprietário é investigado por estelionato e produção de documento falso. A UNIMES, que é a Universidade Metropolitana de Santos, afirma que suspendeu novos processos relacionados à faculdade em abril do ano passado e poderá abrir procedimentos para anular reconhecimentos caso sejam comprovadas irregularidades. 7h46, hoje é dia 13 de agosto e a gente vai falar do Dia das Crianças, Duda Travalim. Por que essa pressa toda?
0: Bom dia, Mauro. Bom dia, ouvinte do Nova Brasil. Sim, eu vou antecipar um pouquinho essa notícia. É porque a CPTM lançou a campanha Criança Feliz 2026, que vai arrecadar brinquedos novos ou usados em bom estado até 9 de outubro. As doações podem ser feitas nas 41 estações da companhia e também na sede administrativa lá no centro de São Paulo. A meta é reunir 8 mil brinquedos para beneficiar cerca de 30 instituições cadastradas no Fundo Social do Estado e em municípios atendidos pela empresa. Criada lá em 2020, ao longo dos anos, a iniciativa já arrecadou mais de 36 mil brinquedos e ajudou aproximadamente 110 entidades. No ano passado, foram coletados 7.952 brinquedos. Então, com a ajuda do ouvinte e da ouvinte da Nova Brasil, a gente espera bater o recorde este ano.
1: É isso aí, tá feito convite nas estações da CPTM, também na sede da CPTM no centro de São Paulo. Você pode fazer sua doação de brinquedos para o Dia das Crianças.
0: Exatamente.
1: Obrigado, Duda. Valeu. A cidade de São Paulo contabilizou 3.432 casos de tuberculose e 155 mortes pela doença no primeiro semestre desse ano. Os adultos jovens estão entre os mais atingidos, especialmente pessoas entre 20 e 39 anos. Transmitida pelo ar, a tuberculose afeta principalmente os pulmões, mas também pode atingir cérebro, ossos, pele e outros órgãos. Tosse por mais de 3 semanas, febre persistente, perda de peso e suor noturno estão entre os sinais de alerta. A orientação é procurar uma unidade básica de saúde. O tratamento é gratuito pelo SUS, feito com medicamentos e dura pelo menos 6 meses. A cidade de Santos realiza hoje uma audiência pública para discutir o tombamento do trecho original da mureta da Ponta da Praia. O encontro faz parte do processo conduzido pelo Condepasa e não representa uma decisão definitiva. Serão apresentados estudos técnicos e os fundamentos da proposta, e a população poderá fazer sugestões e manifestações. Um parecer elaborado após o pedido de tombamento apontou valores históricos, arquitetônicos, urbanísticos, paisagísticos, culturais e simbólicos da estrutura. Depois da audiência, o processo volta ao Conselho para a decisão final e análise do registro como patrimônio cultural imaterial. Aqui em São Paulo, a implantação do BRT da Radial Leste prevê a retirada de 493 árvores em uma das regiões com menor cobertura vegetal por habitante de São Paulo. O futuro corredor terá quase 10 quilômetros entre o terminal Dom Pedro II e a estação Penha e deve atender cerca de 400 mil passageiros por dia, com previsão de reduzir pela metade o tempo de viagem. A prefeitura afirma que fará a compensação ambiental com o plantio de mais de 4 mil mudas na região. Especialistas alertam, porém, que árvores jovens levam décadas para oferecer os mesmos benefícios que exemplares consolidados, as árvores mais antigas, principalmente ao sombreamento e à redução de calor.
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1: Desh Caramigo está aqui com a gente para falar de eleições, para falar de um episódio envolvendo o motorista do candidato do PT ao governo de São Paulo, Fernando Haddad. Bom dia novamente, Desh.
22: Bom dia novamente. É isso, né? A gente queria trazer aqui as propostas, Mauro, mas esse episódio que aconteceu essa semana, ele realmente chama um pouco a atenção. A equipe jurídica da campanha do Fernando Haddad entrou com uma notícia de fato na Procuradoria Regional Eleitoral pedindo a abertura de um procedimento preparatório eleitoral para esclarecer a atuação de policiais militares que teriam seguido o carro usado pelo candidato. O episódio aconteceu na terça-noite, após o motorista deixar o candidato em casa, aqui na Zona Sul da capital, e a campanha quer saber qual era a equipe que estava naquela viatura e por que o veículo foi acompanhado e também se a atuação dos policiais estava relacionada alguma ocorrência. Em coletiva, o Haddad contou que percebeu a presença da viatura quando chegava em casa por volta das 10h30 da noite e inicialmente ele não estranhou porque imaginou ser uma ronda comum. E a gente ouve agora o relato do Haddad.
2: Eu estava chegando em casa, houve, sabe aquela luz que você põe assim no para-brisa para ver quem está dentro? Teve uma abordagem desse tipo. Eu não estranhei porque às vezes eu vejo viatura, mas pode ter havido uma confusão e eu não dei nenhuma importância ao entrar na minha casa. A importância que eu dei foi agora, quando eu soube do episódio que aconteceu ontem, porque foi depois que eu entrei na minha casa. O meu motorista foi acompanhado de uma forma estranha, um pouco ostensiva, você emparelhar o carro, colar no para-choque traseiro, estacionar. Ele quis saber o que ele podia fazer, ele entrou num estacionamento de um hotel para buscar saber o que estava acontecendo.
22: Segundo o advogado da campanha, Hélio Silveira, esse acompanhamento teria durado cerca de 40 minutos e o motorista parou em um hotel, né, como o Haddad relatou, por conta de câmeras de segurança. Ele se sentiu mais seguro parando por ali, e além de ter também testemunhas, porque ele queria conversar com os policiais que não conversaram com ele e foram embora. Haddad acredita, em coletivo ele disse, que isso pode se tratar de uma confusão ali apenas, mas ele pede esses esclarecimentos. E do outro lado, o governador Tarcísio de Freitas, ele determinou que esse episódio seja apurado. A Secretaria de Segurança Pública, ela se manifestou em nota, Mauro, e disse que a Polícia Militar vai identificar as equipes que estiveram ou passaram pela região ali da casa do Haddad naquele período relatado. E o secretário de Segurança Pública, o Nico Gonçalves, ele também entrou em contato com o candidato para obter informações sobre o trajeto que possam ajudar nessa apuração, Mauro.
3: Muito bom, vamos seguir porque pode ser um caso normal de segurança pública, né? Alguma verificação que aqueles policiais estavam fazendo. O que é preciso saber se não há qualquer tipo de intimidação Isso. nesse caso.
22: Uma coisa só para a gente fechar, o Haddad até fala na coletiva, ele está acostumado. Ele falou que esse não foi o primeiro caso, talvez não seja o último, talvez nem tenha sido o mais grave que ele já passou na vida pública. Mas o motorista dele ficou muito assustado. Imagina. E esse motorista, se acontecer de novo, ele vai querer trabalhar ou não? Né? E os outros funcionários da campanha vão querer trabalhar ou não? Né?
3: Por isso que precisa saber se não é uma espécie de intimidação.
22: Exato.
3: Né? E a gente está em campanha política e a gente precisa saber apurar direitinho. Obrigado, DSO.
22: Até mais.
3: 7h54, as notícias do trânsito.
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3: A Daniele Gandolfi está de volta aqui com a gente.
23: De volta para falar do caminho aqui para São Paulo pelo sistema Anchieta Imigrantes. A partir do Rodoanel, aqui no sentido da capital paulista, as duas rodovias estão complicadas. Mas a Imigrantes está melhor. Tem problemas ali a partir do quilômetro 19 em Diadema e até o 15, o caminho é pesadão, aí melhora. E volta a parar do 11 até o 10 no acesso a Abraão de Moraes. Então, prefira a rodovia dos Imigrantes. E para a Baixada Santista, Imigrantes está ótimo e vai livre. E a rodovia Anchieta para no finalzinho, já em Santos, do quilômetro 62 até o 64. 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
3: Obrigado, Daniele. Bom dia para você.
23: Para nós.
3: E uma ótima quinta-feira também a você que nos acompanhou até aqui. Você sabe, o jornalismo da Nova Brasil prossegue ao longo da nossa programação com os nossos boletins informativos. O Jornal Nova Brasil, edição nacional, volta amanhã a partir das 6h30 da manhã e a partir das 7h30 a gente conversa aqui sobre as notícias do estado de São Paulo e da região metropolitana de São Paulo. Você fica agora com o Sob Medida, o melhor da música brasileira, tradição aqui da Nova Brasil. E eu te agradeço pela sua companhia, te desejo uma ótima quinta-feira e já temos um encontro marcado para amanhã a partir das 6h30. Obrigado por hoje, pessoal, e até lá.
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1: Tema da semana: ultraprocessados, comida ou produto? Doutora Danile Sampaio, como trocar os alimentos ultraprocessados pelos mais saudáveis?
5: Você também acha que na correria do dia a dia comer bem é quase impossível? Muita gente pensa assim, mas a praticidade não precisa vir dos alimentos ultraprocessados. Ter opções saudáveis faz toda a diferença. Frutas já lavadas, cortadas, sanduíches simples são ótimas alternativas para os lanches. Se conseguir separar um tempinho na semana para preparar algumas refeições e congelar porções, a rotina fica muito mais fácil para você. E quando for comer fora, tente montar um prato colorido. E lembre-se sempre, alimentação saudável é sobre fazer boas escolhas na maior parte do tempo. Porque no fim das contas, comer bem não precisa ser complicado.
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1: Ótima quinta-feira para você que está aqui na sintonia da Nova Brasil, 13 de agosto de 2026. Por aqui, Cláudia Nakazato, tô aqui para te fazer companhia até às 11 da manhã e tá começando o Sob Medida, uma hora com o melhor da música brasileira, sem intervalos comerciais. A gente vai ouvir Celso Fonseca, Brilho e, para começar, essa aqui que pode ser um mantra aí pro seu dia. Feliz, alegre e forte, Marisa Monte.

Nova Brasil, e esse foi Tuia com Ana Vilela, Linda Juventude, também teve Brilho, Noite do Prazer. A gente segue agora para curtir um clássico do rock nacional, essa aqui é de 89, Nenhum de Nós, O Astronauta de Mármore.

0: Nova Brasil e seu Jorge, a doida, fechando esta edição do Sob Medida. A gente ouviu também Paula Toller, Nada por Mim.
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0: Os estudantes pré-selecionados na segunda chamada do ProUni têm até amanhã para comprovar as informações da inscrição. A documentação deve ser entregue diretamente à instituição de ensino de forma presencial ou virtual, conforme orientação da faculdade. Quem não foi selecionado nas duas chamadas ainda vai poder entrar na lista de espera nos dias 26 e 27 de agosto. O resultado dessa etapa vai ser divulgado em 1º de setembro. Nova Brasil, faltando 4 minutos para as 9. Bom dia para você.
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8: Avenida dos Bandeirantes para Marginal do Rio Pinheiro está congestionada do começo do aeroporto direto até o acesso à Marginal. Pedro Bueno e Roberto Marinho um pouquinho melhores e a partir do aeroporto, a melhor opção é descer pelo Brooklyn, Jesuíno Maciel e Guararapes. 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

0: Nova Brasil e Adriana Calcanhoto, 8 anos, também teve 14 bis, Linda Juventude, 9 e 16. 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

0: coisas não estão sob o nosso controle. Por exemplo, não dá para você brigar com a idade que você tem. Não dá para você brigar com o tempo de cicatrização de alguma cirurgia que você fez. Não dá para você brigar com um avião em que você está e que você gostaria que descesse e ele vai demorar mais algumas horas para chegar no momento em que ele quer chegar. Não dá para você brigar que a noite está demorando mais para chegar ou o dia está demorando mais para chegar naquela determinada estação. É sábio a gente saber o que depende da gente e a gente saber o que não depende da gente.
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3: De volta com Sempre Livre, esse seu jeito sexy de ser.

0: Nova Brasil e o Jorge Vercillo, Todo Sempre. A gente ouviu também Caetano Veloso, Você Não Me Ensinou a Te Esquecer. Agora 9h36. 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
2: Os gringos estão deixando o Brasil. É isso aí. Essa semana, um relatório do JP Morgan rebaixou a recomendação para as ações brasileiras, e isso provocou uma forte saída de investidores estrangeiros. Ao longo da semana, a bolsa caiu bem, fechamos abaixo de 170 mil pontos, e a pergunta que fica é: por que o Brasil não é mais o ponto de atratividade para os estrangeiros? Resumindo um relatório longo, a gente vai ter uma paralisação na nossa queda de juros, o juro deve cair pela última vez em setembro e deve ficar parado assim pelos próximos 6 meses no mínimo, e temos um grande evento político que, ao que tudo indica, não deve endereçar os nossos problemas fiscais. Isso tem feito o JP Morgan recomendar para os seus clientes outros investimentos que não sejam o Brasil. Impacto disso? Queda na bolsa com a fuga dos estrangeiros. Mas e aí, será que o humor dos estrangeiros vai mudar de acordo com a eleição?
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5: De volta para relembrar mais um clássico da nossa programação.
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5: Homenagem ao Malandro, de Chico Buarque, composta no final dos anos 70 para a ópera do Malandro, faz uma crítica bem-humorada sobre a transformação da malandragem no Brasil. Na letra, Chico contrapõe o antigo boêmio romântico da Lapa ao novo malandro da época, o profissional engravatado, cheio de contratos, notas na coluna social e cargos importantes, mostrando que o verdadeiro golpe não usava mais navalha, mas caneta e colarinho branco.

0: Nova Brasil, e essa foi Maria Bethânia, Tá Combinado. Também teve Skank, O Beijo e a Reza. Faltando 4 minutos para as 10, ótima quinta-feira para você. 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
2: Você já reparou na sua língua hoje? Alterações na cor ou na textura dela podem sinalizar que algo não vai bem no seu organismo. Uma língua saudável é rosada. Se estiver muito esbranquiçada, pode ser acúmulo de bactérias ou infecções. Se estiver vermelha e lisa ou amarelada, também merece atenção. O hábito de escovar a língua e fazer o autoexame ajuda a evitar o mau hálito e a identificar problemas cedo. Se notar manchas ou feridas que persistem por mais de 2 semanas, consulte o médico.
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7: Nesta quinta-feira, 5 jogos movimentam o futebol sul-americano. Pela Copa Sul-Americana, 7 da noite em São Januário, tem Vasco e Olímpia. E no mesmo horário, com transmissão da Nova Brasil, Vila Belmiro, Santos e Macará. E às 9:30, no Peru, Cienciano recebe o Botafogo. Pela Libertadores da América, o Mirassol recebe no Mael, no interior paulista, a LDU às 19h. E às 9:30, tem o Timão na Nova Brasil, na Argentina, Rosário Central e Corinthians. Weber Lima para Nova Brasil FM.
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13: De volta com Maria Rita, Minha Alma.
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0: Nova Brasil e seu Jorge Marisa Monte. Quando Chego, a gente ouviu também Djavan com Acelerou, 10h38. 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
4: Henrique Portugal, o trem azul.

0: Nova Brasil, e essa foi Gal Costa com Azul. A gente ouviu também Guilherme Arantes, Olhos Vermelhos.
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0: O novo regulamento da hemoterapia no Brasil vai acabar com a idade máxima para doação de sangue. Antes, mesmo os doadores regulares precisavam interromper as doações ao completar 70 anos. A mudança vale para pessoas que já são doadoras, desde que estejam saudáveis e sejam consideradas aptas na avaliação clínica. A nova regra entra em vigor em outubro e acompanha o aumento da expectativa de vida da população brasileira. Faltando 2 minutos para as 11, eu, Cláudia Nakazato, tô indo embora, mas quem já tá por aqui é a Ana Pellicer para te fazer companhia a partir de agora. Um beijo para você e uma ótima quinta-feira. Tchau.
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3 minutos, bom dia, quinta-feira, 13 de agosto de 2026. Tudo bem com você? Que alegria e que honra ter a sua companhia. Saber que você escolheu a Nova Brasil para fazer parte da sua vida. Bora de música brasileira de qualidade, né? Eu sou a Ana Pelissé, vamos juntos até as 4 da tarde, abrindo com Roupa Nova, som acústico, Anjo.

0: Nova Brasil com Lucas Félix, todas as canções. Teve também JQ Quest, Além do Horizonte. Agora 11h18. 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

0: esperando na janela com o cogumelo Plutão. Teve também a nossa pimentinha, Elis Regina, alô, alô, Marciano, agora 11h37. 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

0: fechando essa hora que teve também o Tim Maia, Me Dê Motivo.
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0: A Polícia Federal deflagrou hoje a Operação Arena para investigar um grupo empresarial suspeito de praticar lavagem de dinheiro procedente da exploração de betes. A ação ocorre na Paraíba, Sergipe, São Paulo, Rio de Janeiro e Paraná. E já quebrou o sigilo telemático e bancário dos investigados, além de sequestrar R$1,1 bilhão. São cumpridos 17 mandados de busca e apreensão, inclusive do advogado Nelson Williams. De acordo com informações da Polícia Federal, os suspeitos poderão responder por crimes de evasão de divisas, lavagem de dinheiro e por crimes contra o sistema financeiro nacional. Nova Brasil, agora faltando um minuto para o meio-dia e já tem Sob Medida. 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
4: Atenção com acidente pela Avenida dos Bandeirantes sentido Sistema Anchieta Imigrantes, já no trecho final do aeroporto. Problemas desde o viaduto dos Bandeirantes, então prefira Roberto Marinho e Pedro Bueno sentido Jabaquara. 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Daniele Gandolfi, Nova Brasil FM.

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quarta-feira para você. Hoje, 13 de agosto de 2026. Que bom, que alegria estar aqui começando mais uma tarde na sua companhia. Você que está curtindo a Nova Brasil, ouvindo, sintonizado pelo rádio ou então pelo nosso aplicativo, você baixa gratuitamente aí no seu celular e leva para onde você quiser, ou então pelo nosso site novabrasil.com. Nessa edição do Sob Medida, a gente vai curtir o som do Lulu Santos, tem Vanessa da Mata, Marisa Monte e muito mais. Abrindo com Paralamas do Sucesso, Ela Disse Adeus.

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Mata. Teve também Proibida Pra Mim, Zé Cabaleiro. Agora meio-dia 23, uma ótima tarde. A gente tá aqui curtindo uma hora de música direto, sem intervalos. Obrigada pela companhia. 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O resultado é no final dessa hora, dá tempo ainda, hein? Agora meio-dia 24, a gente continua aqui curtindo Sob Medida com a Marisa Monte, ao vivo. Eu te amo, te amo, te amo.

0: Brasil com tudo azul, Lulu Santos.
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0: Agora a gente vai recordar um grande sucesso do Gonzaguinha, Mamão com Mel. Lançado no ano de 1985, a canção usa a famosa expressão popular do título para traduzir um amor gostoso, leve e sem complicações. Na letra, Gonzaguinha canta a pureza e a alegria de amar com a simplicidade de quem diz maravilhas banais, lembrando que a felicidade do encontro não precisa de esforço para acontecer.

0: dos Olhos, Nando Reis, fechando essa edição de Sob Medida. Teve também a Maria Rita com A Festa.
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0: O programa Farmácia Popular vai passar por uma modernização e poderá oferecer exames, testes rápidos e teleatendimento. A nova regulamentação prevê ainda o combate a fraudes com inteligência artificial e a criação de unidades volantes para regiões de difícil acesso, como áreas ribeirinhas. Agora faltando 3 minutos para 1 da tarde.
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0: Trum, Rosana, parabéns. Agora é só aguardar, a produção entra em contato com você.
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0: Brasil, a gente ouviu Sintonia com Moraes Moreira. Teve também o Seu Jorge com Carolina, 1:18. 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

0: Teve também Djavan com Lambada de Serpente, 20 para as duas. 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

0: Caetano Veloso, Fora da Ordem, fechando essa hora. Teve também a Zélia Duncan, Tudo Sobre Você.
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0: De O Segundo Sol, de Nando Reis para Cássia Eller, A Malandragem de Cazuza para Ângela Rorô e eternizada por Cássia, grandes clássicos da MPB ganharam vida na voz de outros intérpretes. E a Nova Brasil selecionou 10 compositores que assinaram hits inesquecíveis gravados por grandes nomes da nossa música. Você pode conferir todas as histórias no nosso site. novabrasil.com. Agora faltando 1 minuto para as 14h. 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

0: Tempo, na voz da Maria Gadu. Antes teve Certas Coisas com Lenine. Agora 2h18. 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

0: Nova Brasil, eu queria ter uma bomba. Barão Vermelho nos vocais, Frejá. Teve também Vanessa da Mata, Te Amo. 2h37.
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0: Arantes, teve também o Flávio Venturini com Clube da Esquina 2.
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0: E ouça essa nota que legal, ó. Literatura, oficinas e samba. O Museu das Favelas apresentou sua programação para o mês de agosto no centro de São Paulo. Dentre os destaques estão o lançamento do livro Vozes de Impacto, focado no empreendedorismo feminino, e a tradicional festa de favela, com show do coletivo Amigas do Samba. Confira a agenda completinha e saiba como garantir seus ingressos em novabrasil.com. Agora, 2h57.
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0: Vibrante Então, teve também som acústico dos Titãs, Os Cegos do Castelo, agora 3h18. 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
4: Nesta quinta-feira, 5 jogos movimentam o futebol sul-americano. Pela Copa Sul-Americana, às 19h em São Januário, tem Vasco e Olímpia. E no mesmo horário, com transmissão da Nova Brasil, Vila Belmiro, Santos e Macará. E às 9h30, no Peru, Cienciano recebe o Botafogo. Pela Libertadores da América, o Mirassol recebe no Mael, no interior paulista, a LDU às 19h.

0: Nova Brasil, 3:30.
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0: Agora a gente recorda aqui no Arquivo Nova Brasil, de volta pro aconchego, na inconfundível voz de Elba Ramalho. Essa canção foi lançada no ano de 1985, faz parte do álbum Fogo na Mistura, composição do Dominguinhos e Nando Cordel. Curiosamente, o arranjo em tom mais suave nasceu depois de Dominguinhos ajustar a roupagem da música pro estilo da cantora, criando uma verdadeira obra-prima sobre a saudade e o aconchego do lar.

0: Essa noite não, Lobão teve também aqui Elba Ramalho de volta pro aconchego no nosso arquivo Nova Brasil, 3h38. 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

0: Brasil, fechando muito bem meu horário com a gente. Gente boa se atrai com o seu Jorge. Teve também Skank com Beleza Pura.
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0: Tá com boa notícia, hein? A cientista Luísa Lina Vila, de 75 anos, foi escolhida para receber o prêmio Otávio Frias de Oliveira na categoria Personalidade de Destaque de Oncologia. Com quase 5 décadas dedicadas ao estudo do HPV, ela participou de pesquisas fundamentais para compreender a relação entre o vírus e diferentes tipos de câncer. Em 2005, foi autora principal de um ensaio clínico decisivo para demonstrar a segurança e a capacidade de prevenção da vacina quadrivalente. A pesquisadora também acompanhou por décadas milhares de mulheres em estudos sobre a evolução da infecção. Atualmente, é professora da Faculdade de Medicina da USP e atua em pesquisas voltadas à prevenção do câncer. E assim que eu me despeço, eu sou a Ana Pelicer, tô indo. Obrigada pela companhia, fique bem, cuide-se bem, uma excelente tarde para você. Volto amanhã a partir das 11 da manhã e já já, hein, quem chega é Júlio César. Um beijo e até amanhã.
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0: Você já reparou na sua língua hoje? Alterações na cor ou na textura dela podem sinalizar que algo não vai bem no seu organismo. Uma língua saudável é rosada. Se estiver muito esbranquiçada, pode ser acúmulo de bactérias ou infecções. Se estiver vermelha e lisa ou amarelada, também merece atenção. O hábito de escovar a língua e fazer o autoexame ajuda a evitar o mau hálito e a identificar problemas cedo. Se notar manchas ou feridas que persistem por mais de 2 semanas, consulte o médico.
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4: 89.7, 2 para as 4, ótima tarde. 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
1: Mais que moderna brasileira, 4:02, ótima tarde, começou sob medida. Aqui tem Marisa Monte.

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0: Os brasileiros ainda têm 5,12 bilhões disponíveis para resgate no sistema de valores a receber, segundo o Banco Central. Desse total, 3,76 bilhões pertencem a pessoas físicas e 1,35 bilhão a empresas. Os recursos podem vir de contas encerradas, consórcios, cooperativas, tarifas cobradas indevidamente e também outras operações financeiras. A consulta é gratuita e pode ser feita com o CPF e CNPJ. Para solicitar o dinheiro, é necessário acessar o sistema na conta gov.br, prata ou ouro. Cerca de 70% dos beneficiários têm até R$ 10 a receber. O Banco Central alerta que não cobra taxas nem envia links para liberar os valores. Nova Brasil FM, mais que moderna, brasileira, 4 para as 5, ótima tarde.
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3: Vamos com informações do trânsito do seu caminho aqui pela cidade de São Paulo. Viaduto Engenheiro Alberto Badra tem lentidão no sentido Tietê. No Emboque tem um trânsito congestionado, reflexo de ocorrência, parando o caminho do nosso ouvinte que vem da Aricanduva, já na altura da Rodeio. Lembrando que nesse trecho da Aricanduva tem obras da futura estação da linha verde do metrô, e por isso tem interdição parcial nos dois sentidos. 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Luana Scardovelli, Nova Brasil FM.
4: 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Mais que moderna, brasileira. Agora 1 para as 5, para você uma ótima tarde.
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4: 5 e 2, ótima tarde pra você.

0: Nova Brasil com o som da Banda do Mar, Dia Clarear. Daqui a pouco tem Nova Brasil em Campo. O Weber Lima com o seu timaço de craques na rede Nova Brasil FM. Agora 5h25, ótima tarde para você.
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4: Mais informações do trânsito e do seu caminho aqui pela cidade de São Paulo. A ligação leste-oeste na direção da Lapa segue carregada, mas no sentido zona leste tem congestionamento. Reflexo das obras do BRT, que acontecem na radial, na altura da Rua dos Trilhos. Nosso ouvinte que faz o caminho alternativo pela região da Sé e Tabatinguá encontra lentidão, mas tem um trânsito fluindo um pouco mais tranquilo. 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
15: 5h29. Boa tarde para você ligado na Nova Brasil FM. Está começando o seu programa de futebol diário. O

0: 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falar de Copa Sul-Americana e depois na sequência Corinthians e Rosário Central, jogo da Argentina, Rosário Central e Corinthians pela partida de ida das oitavas de final da Copa Libertadores da América. Tudo isso para você a partir de agora, comigo Weber Lima, ao meu lado Veloso, Luiz Ademar, nos trabalhos técnicos de Cezinha Martins, Lucas Monteiro, na mesa de som Celcinho Roberto, na produção de Antônio Lima. Vamos juntos para falar das coisas do futebol. E é o seguinte, a enquete de hoje é a seguinte: Palmeiras ontem ficou no empate em 1-1. E algumas coisas estão chamando atenção nesses últimos jogos do Palmeiras, né? O Palmeiras já vem aí há 3 anos, estamos chegando, né, no terceiro ano, sem ganhar um grande título. Ganhou 2 paulistas nesses últimos 3 anos com um dos maiores elencos do país. E a enquete hoje é sobre alguns pontos que eu estou vendo na coletiva, alguns jogadores que são peças importantes desse time que não estão desempenhando bem o seu papel. A enquete de hoje é exatamente sobre isso. Você acha que existem sinais que o trabalho de Abel Ferreira no Palmeiras está perto do fim? Sim ou não? Você manda a sua mensagem, porque tudo é assim na vida, né? Você tem um período, o Abel está um longo período, muitos anos à frente desse time do Palmeiras, conquistou muitos títulos no início do seu trabalho. Mas você acha que já existem sinais que mostram um cansaço de jogadores e treinador? Parece que está na reta final o trabalho de Abel Ferreira, sim ou não? Você manda sua mensagem, participa conosco e deixa sua opinião também no WhatsApp 11 943 805 100. 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Veloso, boa tarde.
1: Boa tarde, Weber Lima.
0: E sobre a enquete, Veloso, você já acha que existem sinais? Você viveu, né, muitos anos o vestiário de alguns clubes, e você acha que já existem sinais que o trabalho do Abel Ferreira está perto do fim, sim ou não, Veloso?
1: Não. Assim, eu acredito que o Abel vai até o final do contrato, junto com a Leila. A Leila aposta toda a sua gestão, né? Com a base, o pilar é o Abel Ferreira. E ele já tem 11 títulos conquistados. A Leila termina o mandato dela no ano que vem. E não tenho dúvida que o Abel vai com ela até o final. Depois eu acho muito difícil. Mas então a gente está perto do fim, 2027.
0: Ah, sim.
1: Porque esse ano ele completa 6 anos, né? Está perto do fim se você olhar por esse lado. Mas assim, de uma saída agora, no meio de um trabalho, com o Palmeiras jogando, não acredito.
0: Mesmo
1: que ele fica até o final.
0: Mesmo depois das coletivas, as últimas aí, onde ele falou que medalhão não joga com ele, mandando um recado pro time.
1: Você estava falando aí, Weber, do Palmeiras vencedor com o Abel, e eu pensando aqui, eu acho que o Abel tem mais facilidade de trabalhar com jogadores que estão começando, com a garotada, do que ter esse trabalho com um medalhão, que é diferente. É muito diferente. O Abel é um treinador jovem ainda, né? Não teve muita experiência, assim, no futebol. Ele trabalhou lá no PAOC, no Braga um pouquinho, e veio para o Palmeiras. E aqui ele se estabeleceu como treinador. Mas ele chegou aqui, o Palmeiras tinha um time aí, um elenco que era um pouco difícil, ele limpou. Ficou com a garotada, foi campeão, e aí o Palmeiras contratou. Aí trouxe jogadores rodados, jogadores experientes. Agora acabou de chegar o Barbosa, Arias, né? Chegou o Tigrinho. Então é um time diferente que ele está trabalhando. O Andréas é um time diferente. E parece que ele tem mais dificuldade quando... É tudo uma questão também de experiência. Ele não tem. Ele está vivendo isso agora. E é um trabalho diferente de você trabalhar com os garotos, que estão querendo buscar, que ele mesmo fala que estão com a barriga vazia, né? Do que você ter os medalhões que já estão prontos, já tem uma história, já tem uma bagagem, é diferente. E nesse período que o Palmeiras mais contratou, é o período que ele está tendo mais dificuldade de ganhar, de gerir o elenco. Que eu acho que a grande virtude do Abel é essa, é de gestão do elenco. É característica do treinador. Não acho que ele é um mestre tático, estratégico, mas ele é muito bom na gestão do elenco. Então, como ele tem um grupo diferente, com jogadores mais experientes, eu tenho visto que ele está tendo um pouco mais de dificuldade, sim, para trabalhar com esse grupo.
0: Tem uma fala do Telê, quem me falou foi o Calef João Francisco, ele falava que ficava muito com o Telê, né? O Telê falava que cachorro, como é que é? Cachorro fome. De açougue fica ali, ele toda hora é abastecido, então ele tá tranquilo.
1: É o outro cheia, né?
0: Exato, é o outro cachorro que precisa correr atrás.
2: O Muricy,
0: né?
2: Tinha uma tese diferente no Tri brasileiro, eu fui setorista dos 3 anos, ele trocava pelo menos 5 jogadores do elenco. Pode pegar. Ele falava assim: os caras precisam ter fome. E eu preciso. Tá todo mundo ganhou. Eu preciso vazar com os 4, 5. Não vazar no sentido de deixar o cara ter uma negociação, ganhar dinheiro.
1: Liberar o cara.
2: Não, eu libero. Libera.
0: Mas bate um pouco isso. Então, é a mesma linha.
2: É isso que eu falo, a mesma linha. Porque que ele falava assim, ó, quando ele chegou, ele pegou São Paulo campeão mundial, campeão dali, nasce em 2006, lembra? Aí ele pegou, deu uma limpada, os caras, porra, você vai limpar um time campeão do mundo? Rapaz, os caras estão sem fome. Aí você foi.
0: Isso é verdade.
2: E ele pode pegar o elenco do São Paulo de 2006, 2007, 2008, se não tem 5 titulares diferentes, pelo menos.
0: Muda mesmo.
2: Muda,
0: Ô Ademar, e sobre a enquete de hoje, você acha que já existem sinais pro fim do trabalho do Abel?
2: Que não, mas o Abel e a comissão técnica dele, todo mundo, eles erraram muito nos últimos anos. GI, GFTE.
0: Você sabia que isso daí a gente já discutiu antes, né, Veloso? Há uns 2 anos, há 2 anos, há 3 anos, que a gente falava sobre isso. Falava, meu, olha a lista de jogadores do Palmeiras que ele contratou, pouco foram utilizados e foram embora. Quer dizer, lógico que o Abel acertou muito, mas errou também demais na escolha dos jogadores.
2: Eu acho que nesses últimos anos errou demais, aí deu azar com o Paulinho. Porque foi uma tremenda contratação.
0: Ah, isso foi azar.
2: Paulinho, né? Isso é um azar. Então, o próprio Felipe Anderson, eu entendo que não jogou 60% do que pode. E até hoje no Palmeiras, eu acho. Também, e aí machucou bastante também e tal. Então, nesse sentido, aí o que acontece? E outro detalhe que eu entendo também. Nenhum moleque está pedindo para passagem como o Estevão. Como o Hendrick, eu acho que o Luiz Pacheco é muito bom, acompanhei base pra caramba, é bom demais. O Riquelme é bom demais, tem propostas, os dois moleques têm proposta de fora de mão, mas quando entraram, não pediram passagem que nem o Estevão.
1: O Alan, né?
2: O Alan já faz uns 2 anos, o Alan já tá.
1: O Alan tem 21, 22, mas
2: sim,
1: mas
2: ele já tá,
1: base.
2: Né? Ele já tá, como que eu posso falar, já venceu na bola, né? E os moleques mesmo desse ano, do ano passado e tal, campeões de tudo na base, eles não estão pedindo passagem também para fazer que nem o Estevão, que nem o Alan, enfim. Mas de qualquer maneira, não, acho que ele sabe comandar bem o elenco. Se não tem problema individual, quando ele manda recado, eu até estranhei quando ele falou ontem, nosso goleiro podia fazer coisa melhor. Podia mesmo, é verdade, mas ele não costuma fazer muito isso. Mas de qualquer maneira, não vejo que está acabando não, acredito que ele é competente, o Palmeiras tem dinheiro, o Palmeiras tem elenco, se precisar mudar aí o rumo para a temporada que vem, tenho certeza que a tia Leila vai lá com ele, desembolsa e eles mudam o rumo. Enfim, não acho que acabou não, ele vai até o final com a Leila. E aí vai saber quem é o próximo presidente, se ele fica ou não. Mas até o final do mandato da Leila, eu também acredito que ele vai.
0: Olha, eu vou aqui, eu busquei uma lista aqui rapidamente. Eu tinha uma lista maior aqui, que até uma vez eu conversei com o Veloso, a gente conversou sobre isso nos Donos da Bola. Olha isso daqui, ó. Kusevic, Imperur, Breno Lopes. O Breno é que aí fez o gol lá do título, né? Danilo Barbosa, Matheus Fernandes, Jorge, lateral esquerdo, Piquerez, que chegou, Marcelo Lomba, que tá aí até hoje, Atuesta, Rafael Navarro,
1: é duro, hein?
0: Murilo, zagueiro, Jailson, volante, Merentiel, atacante, Flaco Lopes, Bruno Tabata, Richard Rios, Arthur, que estava no Zenit, né? Aníbal Moreno, Bruno Rodrigues, Caio Paulista. Nossa, o Caio Paulista passou pelo Palmeiras e não jogou absolutamente nada. Isso, Lázaro, atacante, e Rômulo. Esse daqui é só até fevereiro de 2024, mas tem muito mais. Então a gente vê que realmente ele errou
1: passado
0: muito.
1: Né? Foi
2: Benfica
1: muito.
2: Colocou o volante que jogou demais no Palmeiras. Hoje eu tava vendo que não quer mais e colocou Hills. Ele no Rio.
0: O Rios.
2: Rapaz, esse cara aí, pra quem tem dinheiro como um Palmeiras,
0: é bom jogador.
2: Um Cruzeiro, rapaz, eu acho ele um tremendo volante, cara.
1: É bom jogador. É.
0: Bom jogador. Pra atuar aqui,
1: não, mas,
0: bom jogador.
1: Mas isso aí, Weber,
0: tem outros,
1: esses,
0: né?
1: Jogadores aí, foi antes de... Foi em 24 que você falou, mas o pior momento dessa gestão e contratação foi o ano passado, 25.
0: Sim.
1: Gastaram 700 milhões e não virou nada.
0: Sim.
1: Não virou nada.
0: Eu acho que no ano passado, quem é?
1: Fux, Mikael...
0: Facundo, FT, né?
1: Jefté, Facundo, um monte.
0: Kelvin,
1: um monte de gente.
0: Tem muita gente mesmo.
2: Os erros do ano passado para agora...
1: O ano passado reflete agora. Até também hoje.
0: Então, sim, verdade. Tem muita gente mesmo... Que o Palmeiras apostou, tem dinheiro, apostou.
2: Aquele volante também que estava jogando.
1: O Aníbal, que ele
0: Aníbal. Falou. Aníbal Moreno.
2: Exatamente.
0: Enfim, o Palmeiras realmente errou muito, né? Eu vejo que pelos... Não sei se o Abel suportaria até 27, se neste ano aqui o Palmeiras cair a semana que vem para o Cerro, se complicar na Copa do Brasil, aí eu acho que a pressão vai ficar muito... grande para cima do Abel. E tem a questão também do cara cansar, né? Porque a torcida do Palmeiras, eu sempre falo aqui, a torcida do Palmeiras é muito exigente. Nenhum time no mundo ganha tudo todo ano. É verdade também que a torcida até tem razão. Nos últimos 3 anos, o Palmeiras ganhou 2 paulistas. Né? E foi investido nesses últimos 3 anos um caminhão de dinheiro no time do Palmeiras. Se não acontecer nesse ano de o Palmeiras conquistar um desses 3 títulos que está em disputa, realmente vai ficar difícil para o Abel. E assim, eu percebi que na coletiva, coisas que ele não fazia no passado, ele está fazendo. Aquela do medalhão eu achei estranha, porque foi um dia em que ele deixou o Flaco e o Vitor Roque no banco.
1: Errado.
0: É, exato, errado.
1: O Flaco, principalmente.
0: Ontem, no final, ele fala do Carlos Miguel, coisa que ele não faria no passado, ele defenderia o elenco, né? Falou da falha do Carlos Miguel. Então, eu tô achando que esses são os sinais de que a paciência está acabando, de que ele está sentindo que há um problema, uma dificuldade para ele gerir este grupo. Então a gente vai descobrir, logicamente, no futuro, mas eu vejo sim que tem alguns sinais de fim de trabalho do Abel Ferreira. Eu sempre disse aqui 300 mil vezes, né? Muita gente já ouviu falar sobre isso, o ciclo do Abel terminaria em 2023. Se o Botafogo conquista aquele campeonato brasileiro, o Abel já não seria mais técnico do Palmeiras. Ele teria ido embora, é que aí rolou o negócio do Botafogo, ele ficou. Mas senão ele iria embora, já estava até acertado, mas iria embora. Mas agora está mostrando mais sinais de irritação o Abel Ferreira, e não com a imprensa. A imprensa é direto, mas agora com o time ele está externando nas suas coletivas. 5:42, vamos com as manchetes do programa de hoje, com o nosso Lucas Basílio, Edson Rufino, Felipe Oliveira, Felipe Camargo e Antônio Lima.
3: Mesmo com um homem a menos durante a maior parte do segundo tempo, Palmeiras segurava a vitória até os acréscimos da etapa final, quando sofre o gol de empate. E agora vai em pé de igualdade até o Paraguai definir a classificação para as quartas de final da Liberta diante do Cerro. Em entrevista, técnico Abel Ferreira contesta a arbitragem e fala sobre a falta de eficiência do seu setor ofensivo.
4: No Corinthians, à noite é de decisão, Libertadores da América, jogo de ida da fase oitavas de final, Corinthians e Rosário Central, jogo marcado para 21h30, e claro, com Nova Brasil em campo, acompanhando tudo de perto. E a novela Memphis Depay pode ganhar novos capítulos, pressão externa e possível parceiro ajudando financeiramente na renovação, forçam a diretoria a retomar as conversas com o jogador holandês.
5: No São Paulo, decisão no Campeonato Brasileiro contra o Curitiba neste sábado no Morumbi, mas o tricolor vai caminhando para o quarto transfer ban, já que não pagou o Novorizontino pela compra do Jorginho.
6: No Santos, a noite é de decisão pela Copa Sul-Americana. A partir das 19h na Vila Belmiro, o time comandado por Cuca busca abrir vantagem diante do Macará do Equador em jogo de ida das oitavas de final da competição internacional. Santos vai com o que tem de melhor. Neymar está de volta ao time, mas deve ter mudanças na dupla de zaga titular.
7: Cruzeiro e Flamengo ficam no empate pela Libertadores e vaga nas quartas de final será decidida no Maracanã. E Atlético Mineiro acerta a contratação de Fred, que estava no Fenerbahçe da Turquia.
0: Voltamos com o programa. Vai ter discussão aqui no nosso programa em relação aos lances polêmicos. É, rapaz, da partida. Vamos lá, rapidinho. Veloso e Ademar. É, pênalti, na minha visão, não foi do Carlos Miguel para cima do jogador do Cerro Porteño, até porque ele pisa no goleiro do Palmeiras, né?
1: É, não, eu tava no jogo, né? Tava no estádio. A hora que ele dá o tapa e cai, que o Carlos Miguel sai e não acha a bola, ele vai dar pênalti. Se é no Brasil, isso aí o cara pita e depois vê o que acontece.
0: Sim.
1: Se é no Brasil, o cara primeiro bota na marca lá
0: e vai ver
1: com o VAR, vai ver o que acontece, porque o lance foi aquele típico, né? Mas vendo na TV, não ficou dúvida nenhuma, né? O Carlos Miguel, aquele negócio de ocupar o espaço primeiro, né? Ele chega antes, ele bota a perna, não toca a bola, mas o pisão é em cima da perna dele. Não tem caracterização nenhuma de pênalti.
0: Inclusive, o jogador do Cerro, se continuasse, não se jogasse, continuasse no lance, não sei se o VAR seria chamado futuramente para ver, mas dava para ele fazer o gol. Se ele pisa na perna do Carlos Miguel e continua e bate, faz o gol. E na sua opinião, Ademar?
2: Ah, sim, eu acho que não tem dúvida nenhuma, né? Eu até confesso que eu gosto de ficar vendo várias situações, vi várias gente, pênalti claro.
0: É isso.
2: Cara, eu respeito toda
0: a
2: opinião.
0: Não, mas briga com a imagem.
2: Brigar com a imagem.
0: É brigar com a imagem.
2: O cara pisa no... Não é o Carlos Miguel que atinge o jogo.
0: Não.
2: É o jogador que atinge o Carlos Miguel. Pra mim, acho que é meio óbvio, né?
0: É, pisou.
2: É meio óbvio.
0: E o André Ademar, o expulsão?
2: Cara, é muito interpretativo, tá?
0: É porque ele tá muito perto, né?
2: É.
0: Eu achei que esse é o negócio.
2: Eu confesso a você que eu não expulsaria. Já falei pra vocês do lance que a gente fez aqui do Palmeiras, jogos. Eu sou um árbitro que eu não seria tão severo assim, porque a gente, eu não fui profissional, mas por jogar bola sempre, a gente tem noção. Quando você tem maldade, quando você espera o cara. Eu confesso a você que se eu sou o árbitro, eu não expulso.
0: É, o que eu também não expulsaria olhando no VAR. Mas para o árbitro ali no momento, eu fiquei pensando de como ele viu esse lance ali, ó. Como ele viu de frente aqui, assim, porque é na frente dele. Ele só vê o braço do Andreas Pereira fazer isso. Porque o Andreas Pereira não é que ele empurra o cara. Ele faz o movimento. Ele faz o movimento de cima para baixo.
1: É.
0: Aí é que pegou. Porque aí na cabeça do árbitro...
2: Ele viu esse lance.
0: Ele viu isso. É. Ele viu isso. Ele viu como eu tô olhando vocês um do lado do outro, você fazendo assim no Ademar, de
1: sabe
0: lado.
1: Onde pegou, né?
0: Aí, porque aquela história, Veloso... É, ali não parece uma agressão.
1: Não.
0: Se o Andrés pega e empurra assim, tá tudo certo. Mas agressão, às vezes, ela pode ser, um soco no braço do cara. É uma agressão.
1: Não, um peteleco. Agora você quer falar que é agressão?
0: Não, peteleco é diferente.
1: Não, para.
0: Peteleco
1: nada
0: é diferente.
1: De agressão no lance.
0: Não,
1: o cara
0: agressão,
1: quer parar, quer segurar o Andrés, ele quer se desviar.
0: Não, eu sei. Mas agressão, Veloso, pode ser um soco no braço do cara. É uma agressão, não é?
1: Sim,
0: um soco. Não tô falando que o Andrés foi isso. Mas quando ele faz o movimento para cima e para baixo com o braço, o cara acha que ele tentou agredir.
1: Não, e principalmente no jogo de Libertadores, e com os lances que estavam acontecendo, né, que ele estava permitindo a arbitragem, o Tigrinho tomou uma lá na ponta esquerda, sem bola. Foi absurdo aquilo lá para amarelo e ninguém chamou, ninguém fez nada.
0: Não, teve amarelo, tomou amarelo.
1: É isso que eu tô dizendo, tomou amarelo e ninguém ficou por aí mesmo. Então, o lance ali do Andrés, eu fiquei puto na hora que eu tava no estádio assim, vendo. Falei, pô, o Palmeiras acabou de tomar um gol. O VAR anulou. Aí o cara vai expulso em seguida, né?
0: Burrice, né?
1: Burrice. Aí eu fui ver o lance e realmente ele tá tentando se desvencilhar ali, dar um tapa, dar um soco pra tirar a mão. E aí o arbitragem foi muito rigorosa. Eu acho que errou, não era lance pra expulsão. E o Palmeiras foi muito prejudicado, né? Muito prejudicado. Você jogar com um jogador a menos, no mata-mata, no Libertadores... Consegue fazer o gol, mas fica com um a menos. Aí uma sequência de bobagens defensiva que sai o gol do Cerro no finalzinho, já nos acréscimos. E assim, e o Palmeiras ainda não vai poder contar com o Andrés no jogo de volta, né?
0: Quem entraria no lugar, hein?
2: Acho que o Evangelista.
1: Ele tem o Evangelista e ele pode usar também o M. Martínez ali, né?
8: Sim, meu Deus do céu.
1: São as opções que ele tem, porque o Evangelista não tá jogando bem e o M, mais ou menos.
8: É, o negócio é o seguinte, né, Veloso? Falando em jogar bem, tá difícil, hein? John Arias, os caras, o Pereira Andrés mesmo, né? Não. É, o pessoal não tá aparecendo pro jogo.
2: Bem mesmo, faz tempo que ninguém tá jogando bem,
1: Eu tenho dito que o pessoal que foi pra Copa, meu Deus, o Piqueires não chegou ainda. Sim. O Arias tá, né? Tá. Longe de...
8: O que eu vejo ainda que tá jogando bem é o Marlon Freitas. Eu vejo ainda
1: Marlon
8: que
1: tá jogando bem, o Flaco bem. Voltou bem.
8: Exato.
1: Precisa jogar mais
8: inclusive,
1: perto do gol.
8: Inclusive, o gol ontem, você pode dar metade, 90% do gol pro Marlon Freitas, Marlon que deu uma assistência de cabeça pro cara. Ele já sabia o que ia fazer ali. Mas o time do Palmeiras não está jogando bem.
1: Não tá jogando bem e ainda o Abel tá usando uma estratégia ali pra saída, pra construção de jogada, com o Murilo que não tem perfil nenhum.
8: E ontem, quando o Murilo virou lateral?
1: Então,
8: que foi que saiu o gol impedido.
1: Do gol, cara, mas o Murilo não tinha essa informação ainda. É um absurdo. O Arthur entrou, foi lá pro lado esquerdo, fazia aquela função ali de três, né, pelo lado.
8: Sim.
1: E só que o... Acho que o Murilo, a informação não chegou pra ele. Do lado direito não tinha ninguém na hora desse gol que o VAR anulou. É um absurdo. Uma Libertadores, um momento decisivo como esse, com um jogador a menos, você faz uma alteração e deixa um buraco daquele no...
8: Põe o GI, pô.
1: Não, podia pôr o GI. Ou podia ter
8: faz uma comunicação.
1: Falou, Murilo, você vem pra cá.
2: Pra marcar. Tá. Só. O GI não funciona. Tem nenhuma assistência, não tem nenhum gol, mas ele pra marcar...
8: Tá bom.
2: Mano. Beleza.
8: Quando eu vi a mudança, eu falei, pô, mas o Arthur no lugar do Emiliano. Aí quando a gente foi olhar o Arthur lá na esquerda, aí o Piquerez entrou mais pra área,
1: ele fez 5-3-1, né?
8: É.
1: 5-3-1 que tava com expulso.
8: E aí
1: botou 5-3-1 na frente.
8: E aí o Murilo, quando ficou do lado direito, as duas primeiras bolas do lado esquerdo do ataque do seu Portenho, tava um buracão.
1: Tava. Um buraco até ajustar ali. Não pode, cara. Você faz uma alteração, você já passa informação, já ajusta o time. Aí quando ele faz a alteração, pelo menos toma o gol em seguida. O Arthur atravessou o campo, abriu aqui, gol do Cerro.
8: Eu ainda falei
1: conta aqui, do Abel.
8: Falei aqui ontem na jornada. Falei, esse português é largo, rapaz, absurdo. Que anularam esse gol.
1: Na hora que eu vi aquele buraco lá e saiu o gol do Cerro, eu falei, mas o que esse cara fez? Aí depois que o Murilo foi pro lado, aí ele ajeitou com a linha de cinco, depois o...
8: E depois o Murilo participa do gol, né, no
1: aí
8: cruzamento.
1: Aí ele faz uma jogada ali.
8: Sim.
1: Mas o Murilo, o Weber, quando tava principalmente 11 contra 11 também, que o jogo tava mais encaixado, o Murilo não pode ser o cara que inicia as jogadas do Palmeiras. Ele umas 5, 6 vezes, a bola tá girando lá atrás, ela chega no Murilo e é ele que tem que construir por trás. Ele não tem característica verde, ele não acerta um passe. Todas as bolas que ele tentou colocar ali pro Arias, pro Flaco, uma bola longa, ele errou todas. De 6 a 7 bolas ele errou ali. Então, e vem insistindo com essa questão do Murilo ser o cara que constrói por trás. Não vai funcionar. E é por isso que ele tentava sair, errava e vinha contra-ataque. Tentava e vinha contra-ataque. Aquele lance, eu acho que foi o do pênalti, que não foi, né? Foi uma bola que ele enfiou também, que deu o contra-ataque. Aí ele erra atrás e... Então, assim, é um jogador que não pode fazer isso. Ele pode fazer essa saída de três, aí ele traz o Marlon, que tem mais capacidade do passe, ele pode trazer o Andrés, que tem essa capacidade do passe, só não pode ser o Murilo.
8: Sim.
1: Porque ele tinha o Fux, que fazia isso, e fazia bem. Ele já teve o Luan não gostava, assim, jogando, mas para fazer essa saída era bom. Agora ele quer inventar um Murilo que não tem o perfil e não tem essa capacidade. Por isso que tá um problema quando o Palmeiras tem a bola e tenta sair ali de trás.
8: E ontem, Ademar, o que ficou muito visível, né? Pelo menos no início do jogo, acho que no primeiro tempo mais, no segundo tempo o time paraguaio acho que cansou, porque no início eles estavam com um ritmo absurdo, né? Correndo, buscando, chegaram até marcar a pressão lá em cima, que foi um desses lances aí que ele sai errado com a bola e eles pegam no contra-ataque. Esse time não jogou com 10 atrás, jogou mais pro final, pra parte final do jogo, né?
2: Assim, se você pegar, são 3 jogos, né, com o Cerro nessa Libertadores?
8: 3.
2: Duas. O Palmeiras não venceu.
1: 2 empates e uma derrota.
8: E uma derrota aqui em São Paulo.
2: É um time que, nem você disse, é bem treinadinho, você percebe que é bem treinadinho, mas com limitações.
8: É fraco, assim,
2: limitações.
8: Comparar com o Palmeiras não dá.
2: Não, sim, não vou te falar que é um time fraco, mas se você comparar com o Palmeiras elenco,
8: tá
2: um time fraco.
8: Sim.
2: Mas ele veio jogando bola contra o Palmeiras, né?
8: Nem parece que o Ariel Rolante
2: esteve
8: no Santos.
2: Exatamente mesmo. Então, assim, acho que o Abel vai ter que fazer uma boa análise disso tudo que está acontecendo, dos 3 jogos. O que que ele precisa fazer? Ele não tem um titular, que o Andrés, mesmo como todo mundo jogando mal, mas é um cara de qualidade, muita qualidade. Pode resolver numa bola parada, numa jogada, e ele não vai ter. E o Palmeiras não tá numa fase boa. Então, acho que tudo isso tá deixando o torcedor preocupado. Eu vi todo mundo falando, o próprio Carlos Miguel, nós vamos classificar. Claro, tem que ter o discurso otimista.
8: Lógico, tá certo.
2: O elenco é melhor, óbvio. Mas não vai ser fácil, não.
8: Não.
2: Não vai ser fácil.
8: E depende, assim, não é que depende lá no jogo da Libertadores, não depende. Esse clima depende muito do jogo do sábado contra o Fluminense. Porque é uma partida importantíssima fora de casa, para não deixar o Flamengo se aproximar.
2: Que agora perdeu hoje.
8: Perdeu o Zubeldía.
2: Zubeldía
8: foi mandado embora. Então é uma partida importante mentalmente. E o Palmeiras não vem jogando bem mesmo. Aí o pessoal falou, mas ganhou do Fortaleza, o Weber. Ganhou no segundo tempo. O primeiro tempo não foi bom também.
2: Quando ele colocou os dois atacando.
8: É.
2: Ele vem ali.
8: Aí mudou o time e ganhou do Fortaleza, que ele colocou até um time mais com outras alternativas no time. Mas o Palmeiras realmente vive uma semana decisiva, a próxima quarta-feira, às 19h, o jogo da volta no Paraguai. Bom, vamos com a opinião do povo no WhatsApp. Quero ouvir o povo no 11 943 805 100. E aí, hein? Existem sinais já de que o trabalho do Abel está perto do fim? 71% sim no Nova Brasil em Campo. E no Jornalismo Nova Brasil, 74% sim. 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Vamos lá, o povo fala e concorre ao kit churrasco do Quintal do Espeto. Vamos lá.
9: Boa tarde, rapaziada da Nova Brasil. Na minha opinião, com certeza, o trabalho do Abel já chegou ao fim. Nos últimos 2 anos só ganhou o Paulistinha e não vai ganhar mais nada com esse time aí, com esse treinador. Rodrigo aqui de Mauá.
10: Boa tarde, Nova Brasil. Boa tarde, Weber Lima. Um velho da lancha, cabeça branca, cabeça de algodão. Quando tá ganhando tudo, deixa. Quando tá começando a perder, vai tirar. Não, é na alegria e na tristeza. Pergunta pro Veloso se 3 peru já do Carlos Miguel, ele pode pedir uma música aí na Nova Brasil.
11: Boa tarde, Weber. Boa tarde, Veloso. Em relação à enquete aí, eu tenho a mesma opinião aí do Veloso. É, a Abel vai embora só quando a Leila sair. Palmeiras está passando essa fase, mas Palmeiras esse ano, 3 títulos. Fernando, aqui de Itu, um abraço a todos.
12: Boa tarde, Abel Lima e toda a bancada da Brasil FM. Eu acho que o desgaste do Abel não está tendo com o Palmeiras. Ele tem que saber dosar o time. Técnico e time de futebol é igual casamento. Você tem que sempre fazer algo novo, né, pra não deixar a peteca cair.
13: Boa, Weber. Boa tarde a todos aí da bancada da Nova Brasil FM. Jorge Henrique, Parque Peluche, motorista de aplicativo. Corintiano, vai Corinthians. Não tem mais o que o cara motivar, mano. Os caras já ganharam quase tudo que podia ganhar. Troca todo o time, traz uma rapaziada nova, você motiva de novo. Mas quando você tem um time que você já motivou, já ganhou, vai fazer mais o quê? Não tem mais o que fazer.
14: Lima, aqui Leandro Moreira de Campinas, São Paulino.
8: Opa!
14: Olha, o Abel eu não sei, mas eu acho que o Dorival já tá com os dias contados, hein? O cara não ganha um jogo, pelo amor de Deus, manda o Abel pro São Paulo, pô. Um abraço aí pra vocês.
8: Um abraço.
15: Éber Lima, Luiz Ademar e Veloso, boa tarde pra todos. Se pensar no trabalho que o técnico fez alguns anos atrás e com esse ano, e pensar que ele já está perdendo a força no campeonato, pode-se dizer que o trabalho dele está chegando ao fim. Ivan Carlos de Mauá.
16: Boa tarde, Éber Lima, bancada da Nova Brasil, Luiz Mococa que está falando. Realmente o Veloso tem razão, enquanto a Leila estiver na presidência, o Abel vai permanecer. E a frase que você citou, Éber Lima, é a seguinte: o cachorro do dono de açougue tá sempre com a barriga cheia, tá certo? Um abração pra vocês, sucesso sempre no programa aí.
8: Amém, obrigado, é isso mesmo.
17: Fala, pessoal do Nova Brasil, falou Éber Lima, como é que tá? Tudo certo?
8: Bom.
17: Ricardo de Jundiaí.
8: Boa.
17: Explica pra mim, essa novela do Corinthians com o Memphis aí, hein? O medo de pagar 100 milhões com ele sem jogar, melhor trazer ele de volta, né? A diretoria expõe muito bem aquilo que é, né? É tudo político. Forte abraço.
18: Boa tarde, Éber. Marcelo aqui de novo de Santo André. É verdade ou é fake news que o Memphis Depay fechou com o Birigui a Série A3 do Paulistão.
8: Fake
18: Fala news. Pra nós aí, se é verdade ou se é mentira.
2: É, eles brincaram.
8: Eles brincaram.
19: Fala, Weber Lima, fake boa news. Noite. É Jean Lima aqui de Ribeirão Preto. Pra mim, o Abel tem que ficar. Ficar no Palmeiras e contratar o Luciano do São Paulo, contratar Caleri, contratar a Goleda. Aí sim o Palmeiras vai ter um time top. Um abraço, pessoal.
8: Um abraço.
2: Boa noite, Nova Brasil. Ô, Weber, perguntinha pro Veloso. Ô, Veloso, não é melhor nosso Abel, professor Pardal, parar de inventar? Colocar lateral de lateral, zagueiro de zagueiro, volante de volante, meia de meia, centroavante na posição de centroavante. O Palmeiras tem elenco pra isso, pô. Inventa demais. Um abraço a todos aí, Nivaldo de Cajamar. Um
8: abraço.
20: Boa tarde, Weber Lima, Nova Brasil em campo. O Abel Ferreira não sai do Palmeiras, não. Enquanto a Leila segura ele, você acha que ele vai querer largar essa mamata? Um abraço, Adriano da Vila Ema.
21: Boa tarde, Nova Brasil em campo. Boa tarde, Weber Lima. Boa tarde, bancada. Cícero, motorista de aplicativo de São Paulo, Jabaquara. Eu acho que o Abel Ferreira não corre risco nenhum de cair, não. Daqui a pouco ele conserta esse time do Palmeiras, tá bom? Abraço a todos.
8: É, o daqui a pouco não pode demorar demais, né? Porque semana que vem já tem decisão na Libertadores da América. Seria catastrófico pro Palmeiras cair nas oitavas de final pro Cerro Porteño. Seria completamente absurdo. Você comparar os dois times não tem nem comparação.
1: Palmeiras com Abel na Libertadores só caiu uma vez nas oitavas, né? Ele chegou em três finais.
8: Botafogo, né?
1: Chegou em três finais, ganhou duas. Chegou em duas semifinais, caiu nessas oitavas pro Botafogo e agora tá com o Cerro nas oitavas de novo.
8: É, só caiu seria uma o vez. Pior, né? Seria o pior. Porque o Botafogo foi campeão.
1: Foi campeão, o Cerro.
8: O Cerro não vai. O Cerro.
1: Não vai dar.
8: Não, será o campeão.
1: Não, o Cerro não dá, não.
8: Cerro não dá, não, gente.
1: Mas vai passar.
8: Né, então eu acredito ainda que o Palmeiras vai passar. O time do Cerro não é nada disso.
1: Eles vão diminuir o campo.
8: Não, vão diminuir, né? Mas o Palmeiras lá não perdeu com o campo pequeno, perdeu aqui, né?
1: Chance de fazer o gol, de ganhar o jogo lá.
8: Sim, entendeu? Sim.
1: Deixa eu só responder pro Nival,
8: aí
1: que mandou mensagem.
8: Do professor Pardal.
1: É, pois é, o futebol é muito mais simples do que eles querem passar, né? Parece que hoje, para ser treinador de futebol, você tem que ser cientista, com fórmulas mágicas, mirabolantes. Você tem... Não é nada disso, é isso. É botar os caras certinho no lugar ali, tá certo que lateral direito nós estamos sofrendo. Mas botar cada um na sua posição e conseguir ter uma estratégia minimamente projetada aí para cada adversário. Mas não é nada do que os caras falam. Parece que é uma cientista que é treinador de futebol hoje.
8: Boa! Rápido break, na volta a gente fala do Corinthians, que joga nesta noite e a Nova Brasil transmite a partir das 21h. É, vamos falar do Timão, que pega o Rosário Central, também falar do Tricolor, do Santos, um giro pelo Brasil. Tudo depois do break, aqui no Nova Brasil em Campo, com pão de alhozinho, com pão

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2: 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Olha, cuidado com a rodovia Raposo Tavares, travada no sentido do interior desde a saída ali da região do Butantã, devido a uma ocorrência que temos ali na altura do quilômetro 14. Pelo menos depois do quilômetro 14, a aproximação com o Rodoanel, com a Granja Viana, aí o motorista consegue desenvolver um bom caminho. 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

0: 18h05 no futebol da Nova Brasil. Vamos e voltamos, né? Com o assunto Palmeiras, vai trazer as informações do Verdão com o nosso Lucas Basílio. Grande tarde, grande noite, Lucas.
1: Grande tarde, grande noite, enfim. Um grande abraço pra você, Weber Lima. Abraço especial pra quem curte o futebol Nova Brasil em campo. Falamos do Palmeiras, que ficou no empate na partida de ida da fase oitavas de final da Libertadores da América. Duelo diante do Cerro Porteño do Paraguai, na Arena Alviverde, com total cobertura e transmissão do futebol Nova Brasil em campo, né? A gente viu um jogo bem típico de Libertadores, um jogo muito físico, muito disputado, com direito à expulsão e tudo mais. O Palmeiras passou a maior parte do segundo tempo com um homem a menos, por conta de uma abraçada ali que o Andreas Pereira deu no adversário, acabou sendo flagrado pela arbitragem e recebeu o cartão vermelho. Obviamente que Abel Ferreira e sua comissão técnica não concordaram com essa expulsão, isso foi assunto na coletiva também. Mas antes de ouvirmos o treinador palmeirense, a gente fala sobre a falha de Carlos Miguel, né? Porque aos 50 minutos, já no finalzinho, no apagar das luzes, depois do Flaco Lopes ter colocado, mesmo com um a menos, o Verdão em vantagem, o Carlos Miguel vacilou, a bola passou por baixo dele e acabou morrendo no fundo da rede. 1-1. Agora sim, a gente ouve Abel Ferreira contestando a arbitragem e também falando sobre a falta de eficácia do seu setor ofensivo.
2: Fizemos um jogo com volume, com oportunidades. Se me disseres com pouca eficácia, tenho que concordar contigo, porque quem tem estas 6 ou 7 oportunidades e só faz golo num jogo da Libertadores, sim, temos que nos queixar da nossa falta de eficácia. No último lance do jogo, depois com menos um, aparentemente um lance controlado, em que os nossos dois zagueiros têm que seguir o movimento, eles sabem, têm que seguir o movimento do centroavante do nosso adversário, e o nosso goleiro também sabe que pode fazer melhor naquela ação, mas o futebol para mim é muito claro: quando ganhamos, ganhamos todos; quando perdemos, perdemos todos; quando um faz golo e nos dá uma Libertadores, ganhamos todos; e quando um comete uma infelicidade, estamos todos juntos. É assim que eu vejo o futebol, como uma sociedade.
1: Esse então é Abel Ferreira, né, que já sabe que não vai poder contar com o Andreas Pereira, obviamente expulso ontem. Ele vai estar de fora do confronto de volta a ser disputado na próxima quarta-feira em Assunção, no Paraguai, diante do Cerro Porteño, para definirmos um dos classificados para a fase quartas de final da Libertadores. Antes disso, o Palmeiras vai ao Rio de Janeiro enfrentar o Fluminense, que agora nem treinador tem, né, no duelo sábado, válido pela 23ª rodada do Campeonato Brasileiro.
0: 8h08, portanto, aí falamos bastante do Verdão e vamos direto falar do Corinthians, o timão que entra em campo daqui a pouco contra o Rosário Central na Argentina, a partir das 21h aqui no futebol da Nova Brasil. Você vai curtir a nossa jornada com a narração de Cleiton Gamarra, os comentários de Veloso e as reportagens de Edson Rufino, e um pouco antes, Jorge Vinícius da narração. Luiz Ademar comenta Santos e Macará com as reportagens de Lucas Basílio, e também com o Gavião conosco na interatividade com os ouvintes, o humor do Gavião na nossa jornada esportiva. Edson Rufino traz as informações do timão. E aí, Rufino, beleza?
3: E aí, beleza, Weber? Tudo certo? Salve, salve, amigo torcedor. Vamos juntos com detalhes e informações do timão. O Corinthians volta a respirar Libertadores da América, 21h30. A bola vai rolar para Rosário Central e Corinthians. É jogo de ida, fase oitavas de final. E, claro, com Nova Brasil em campo, acompanhando tudo de perto e trazendo todas as emoções deste grande jogo. A última atividade do Corinthians aconteceu ontem no CT do News Old Boys, que cedeu à equipe do Corinthians o espaço para essa última preparação. E o Caio César, que na segunda-feira não participou na atividade, aliás, na terça-feira ele sentia um desconforto muscular, ontem esteve na atividade normalmente, e a tendência é que seja escalado pelo técnico Fernando Diniz. Caso seja vetado, a primeira opção para substituí-lo é Dieguinho. Eu trago como convidado o Garro, um dos líderes do grupo corintiano, falando a respeito do jogo e, claro, falando também da não renovação de contrato de Memphis Depay.
4: Infelizmente a gente não vai poder ter a Memphis com nós. Claramente que é uma situação difícil que a gente não controla. Mas o futebol é assim, as coisas acontecem. Nós como grupo, nós como líderes, temos que tentar blindar o elenco dessas coisas. Tem coisas que a gente escuta, que a gente vê, infelizmente as coisas chegam. Mas a prioridade tem que ser o jogo de amanhã, a prioridade tem que ser continuar com a cabeça focada no nosso objetivo, sabendo de que tem coisas muito importantes para a frente e que a gente sonha com coisas grandes.
3: Muito bem, acompanhamos atentamente o que disse o Garro, só que nesse caso da renovação de contrato do Memphis Depay, pode ganhar novos capítulos, porque pressão externa e parceiro que poderia ajudar financeiramente na renovação, força nesse momento a diretoria a cogitar uma retomada de negociações, portanto não está descartado novos encontros para tentar renovar e permanecer com o Memphis Depay atuando no Corinthians por mais duas temporadas. O provável Corinthians para enfrentar o Rosário Central tem Hugo Souza, Mateuzinho, Gabriel Paulista, o Gustavo Henrique, o Bidu, Ranieri, Alan Bidon, o Garro, o Caio César, o Dieguinho e Pedro Raul. Então é isso, falei do Corinthians, até mais, um abraço, amigo.
0: Um abraço, Edson Rufino, vamos lá, Luiz Ademar, essa história de voltar a conversar com o Memphis, hein?
5: Não, aquilo que eu falei, né? É politicagem. O presidente do Corinthians, pressionado pelos seus pares, se você fechar com o Memphis, você não vai ser reeleito. Ele pensou na reeleição, e aí eu não vou entrar no mérito. Eu já falei, eu, presidente do Corinthians, eu renovava, ele diminuiu muito o salário de 6 para 2 milhões, ele parcelou e tirou os juros de 80 para 60. Pô, ele fez a parte dele. Ah, o Corinthians vai ter? Aí eu, como seria um presidente competente, entraria em contato com o meu marketing, com a empresa que patrocina o Corinthians, com a Nike, com todo mundo. Gente, eu não vou ter dinheiro para pagar esse cara aqui, mas eu trouxe porque olha os benefícios e o cara não é reforço, ele é titular, ele chega e joga. E aí eu sairia junto com o meu... com o meu financeiro, com o meu marketing e tal, atrás do dinheiro para pagar o cara, porque eu dei a palavra. Eu faria isso. Mas, o que acontece? Ele foi atender, só que não são só os caras deles que votam. Agora você vai ter sócio-torcedor, aquela coisa toda e tal, e ele tá vendo que o prejuízo vai ser maior. Tô achando que ele vai pipocar, hein? Tô achando que ele vai pipocar e vai tentar fazer um acordo com o Memphis.
0: E você, Veloso?
6: Cara, eu acho um absurdo o amadorismo essa história do Memphis de novo no Corinthians. Eu acho assim que o Corinthians não é uma coisa séria, cara. Os caras não levam o Corinthians a sério, não é possível. Uma instituição do tamanho que é o Corinthians e os caras brincam de ser presidente, brincam de ser diretor. Não é possível, né? Que depois de tudo que aconteceu, o cara vai ceder à pressão de torcida. E aí você percebe que realmente não tem nada de profissionalismo. Diferente do Palmeiras, por exemplo, que acontece uma decisão pensada, estruturada, estratégica, profissional, e não tem pressão que influencie uma decisão como essa. Eu acho uma grande bobagem que estão fazendo de novo. E você quer saber? Eu acho que até se o Memphis voltar nesse momento, quando eles conseguirem, de alguma forma lá, não sei como, né, jogar para frente, acertar lá o que tem que acertar com o Memphis, não vai cair bem a volta do Memphis dentro do elenco. Não vai cair bem. A gente já viu aí alguns jogadores que não estão muito satisfeitos como está sendo conduzido, como já foi conduzido tudo, de todos os privilégios. Agora essa confusão, não quero mais, agora eu quero. Você imagina como ele vai chegar grande se ele conseguir voltar por causa da torcida agora. E isso eu tenho certeza que não vai cair bem dentro do vestiário de novo. E vai ser uma bagunça se esse cara voltar num momento como esse. Então, vamos ver o que vai acontecer. Mas eu tô achando um absurdo, o cúmulo do amadorismo, se falar de novo em Memphis Depay.
0: Eu também tô nessa linha aí, porque é o seguinte, ele tá, se isso for verdade, ele está cedendo à pressão da torcida. Você não administra um clube com a torcida. Você tem que administrar o seu clube de forma responsável. Veja o que a Leila fez com a torcida. Falou, aqui, nananina não, ó. Veja como o Palmeiras está. Não é lógico que não está só por conta disso, mas por outros fatores. Mas é aí que você vê o administrador de verdade. Aqui não, aqui é o clube, aqui não é torcida. Aí na torcida organizada, vocês aprontam o que vocês quiserem, aí vocês fazem o que quiserem aí. Mas aqui, aqui não. Aqui eu vou administrar. Eu elogiei ontem aqui a decisão de não continuar com o Memphis Depay, pelo lado financeiro. Né? Você, quer dizer, você tem ali, você deve 77, aí para você protelar a dívida, você pega mais 100 milhões de dívida. Que vai aumentar, porque o Corinthians não vai conseguir pagar. Quando chegar a primeira parcela de 11 milhões lá para pagar para o Memphis, o Corinthians não vai ter dinheiro. Não tem dinheiro de 1 milhão, pô. Tá devendo 1 milhão lá de multas lá, que está no Transferban. 1 milhão! Que daqui a pouco a gente vai falar de outro clube aqui de São Paulo que também está devendo 1 milhão para entrar no negócio da FIFA, de Transferban. Então é uma vergonha. Então, ontem eu elogiei o Osmar Stable aqui, tomou a decisão certa, estancou o negócio. Até porque não se sabe que Memphis virá, né? Porque o pessoal está com a ilusão do Memphis. Eu fiz um comparativo com o Lucas. O Lucas de 2023 era um. O que, que aconteceu depois das lesões com o Lucas? O Memphis passou por um monte de lesões, não jogou esse ano. Então, o Stable foi bem. Se fizer isso, de voltar a conversar com o jogador para ele retornar, aí Stable, esquece. Aí realmente, aí virou bagunça mesmo. O Corinthians não pensa administrativamente e ele age de acordo com a pressão da torcida. 18:17, vamos lá com o pessoal no WhatsApp antes do próximo break para a gente falar das coisas do São Paulo. Ei, São Paulo. São Paulo e Corinthians, ó, estão ali ó, disputando, hein? Notícia de Transferban, hein? Todo dia tem uma.
6: Um campeonato à parte, esse. É. Quem toma mais Transferban?
0: Exato, exato. O Corinthians está na frente, mas o São Paulo está chegando. E o Santos está ali.
6: É a disputa.
0: É a disputa. Os três estão ali na disputa. É
6: o torneizinho.
0: É. 1 milhão, pô. 1 milhão. Vamos lá, o pessoal participa no WhatsApp. Vamos ouvir.
7: Boa tarde, Weber Lima. Bancada, tudo bem? Que é o Thomas de Santo André. Eu concordo e discordo com aquele palmeirense que falou que ganhou 2 ou 3 títulos. Beleza. Só que faltou só um que não ganha ainda, o Mundial, né? Beleza? Valeu pra vocês. Aí. Até mais.
0: Aí, gratuito.
8: Fala, Weber Lima. Boa tarde, Daniel de Sorocaba. Weber Lima, você vai ver ainda, hein, esse ano. Cruzeiro vai ganhar do Palmeiras na Copa do Brasil e o Flamengo vai ganhar o Brasileirão do Palmeiras. O Palmeiras vai ficar só com o Paulistinha esse ano, hein?
9: Boa tarde, Weber Lima. Boa
0: tarde.
9: O Abel Ferreira poderia ir lá pro São Paulo. O Dorival deve aceitar ele. Ele é novinho ainda. Pode jogar na lateral direita lá do time. Um abraço.
0: Um abraço.
9: Ferdinando de Vila Carrão.
0: Um abraço.
10: Ô, Ed, eu falo uma coisa pra tu. Tá uma briga pelo Abel, todo mundo quer o Abel, todo mundo quer o Abel. Mas se o Abel sair do Palmeiras, quem vai assumir o Palmeiras? Já pensou nisso, já? Se a Calela tem uma segunda opção, vai voltar o Luxemburgo ou o Filipão?
11: Boa noite, Cândido Lima. Aqui é o Marquinho, mal acabado, vergonhoso, moleque travesso. Coligão ganhou de 3-0. Tô com o Leandro, o Lelê, meu amigo da Calunga, meu primo Ticão. Escuta você também direto. Aqui
0: valeu.
11: É o Marquinho, mal abraço.
0: Um abraço, Marquinho.
12: Boa noite, Weber. Fernando aqui de Campinas. Boa noite a galera da bancada aí. Eu acredito sim que o fim do ciclo do Abel tá terminando. Eu digo mais, eu acredito que termina na próxima quarta-feira, por volta das 21 horas. O Abel já não será mais treinador do Palmeiras.
0: Olô.
12: Um grande abraço.
0: Não, isso não vai acontecer.
13: Boa noite, Abelina, Veloso. Aqui é o Antônio de Valinhos. Todo dia estou ouvindo vocês.
0: Obrigado.
13: Não é que eu não mando mensagem, mas estou ouvindo. E o Palmeiras empatou aqui, mas com certeza vai ganhar lá no Paraguai. Com certeza.
14: Boa noite, Weber Lima. Boa noite, pessoal da Nova Brasil. Bom, eu, em relação ao desgaste do Abel no Palmeiras, eu acredito que começa a apontar o fim realmente de um ciclo. Mas é igual o companheiro aí falou também, né? Que não é nem o ciclo do técnico, e sim do atleta, né? Edson do Grajaú.
15: Boa noite, Nova Brasil. Boa noite, bancada. Levi Pedroso, Zona Norte. Esse Abel aí já deu tempo dele. Volta pra terra dele que ele ganha mais. Um abraço a todos.
16: Boa noite, Weber. Boa noite a todos aí do estúdio da Nova Brasil em Campo, que é Ângelo Cardoso de Araçatuba. Ô Weber, o gol do Cerro Porteño que foi anulado pelo VAR, foi mesmo gol ou não? O que vocês acham aí? O que vocês pensam sobre o lance? Pra mim foi gol.
0: É, na hora do chute, que foi um chute, na verdade, né? O rapaz tentou um chute e a bola, na hora que ele chuta a bola, o jogador do Cerro está à frente. Só que no meio do caminho tem um outro atleta do Cerro caído no chão. E não dá para concluir se ele tocou ou não na bola. Se ele tocou, aí está em posição legal. Como ele não tocou, pelo menos na minha visão não tocou, vale o primeiro lance e aí estava em posição irregular. Rápido break, na volta o São Paulo, Santos, o giro pelo Brasil, no Nova Brasil em Campo, com pão de alhozinho, com pão de alhozinho da jogo.
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3: Vamos com mais informações do trânsito. Lembrando você que o rodízio segue ativo até as 8 horas da noite. Veículos com placa final 78 não podem circular no centro expandido. Cuidado também com o caminho da Sumaré, lenta agora no sentido Barra Funda de ponta a ponta. 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Luana Scardovelli, Nova Brasil FM.
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2: 8 horas e 25 minutos, voltamos com o Nova Brasil em campo, com pão de alhozinho, com pão de alhozinho da jogo. Deixa eu ver aqui rapidinho, antes da gente falar das coisas do Tricolor, do Santos também, que joga daqui a pouco. Agora é o Santos ou é o São Paulo, hein? Veja aí, por favor. André Gomes, um abraço para você. Tá falando que o Palestra precisa de um novo treinador. Daqui a pouco a gente transmite Santos e Macará, já na página do YouTube. Você já pode no Jornalismo Nova Brasil e no Nova Brasil em Campo acompanhar. Deixa eu ver quem mais aqui. Aqui não colocou o nome, Tem que colocar o nome, pô. Peças fora de... Tá jogando mal, peças fora de posição, improvisa. Um abraço para você, André Luiz de Oliveira. Luiz, faca. André expulso corretamente, agressão, não importa onde pega o soco. A regra não diz que pode bater nos braços. Parabéns à arbitragem. E foi pênalti no jogador, não foi pênalti nada. Foi nada de pênalti, o cara pisou em cima dele. Deixa eu ver quem mais aqui que está conosco. Devlin Coradelli, a diretoria dos times brasileiros estão uma vergonha, menos do Flamengo e do Palmeiras, né, que estão bem demais. Daverson está jogando na LDU, daqui a pouquinho, às 7 da noite, lá no Maranhão, tem Mirassol e LDU. Wilton Carvalho, um abraço para você. Então, é São Paulo ou é Santos, hein, que eu não lembro, rapaz, tanta coisa na cabeça. Deixa eu ver aqui se é São Paulo ou Santos, que também não estão me ouvindo lá dentro, né, não estão prestando atenção no programa, mas vamos lá. Deixa eu ver aqui quem vamos até o São Paulo, vamos falar do Tricolor com o nosso Felipe Oliveira.
3: Um abraço, Weber Lima, um abraço, amigos ligados na Nova Brasil em Campo, todo mundo sintonizado na Nova Brasil FM. São Paulo Futebol Clube fez hoje o seu penúltimo treino antes da decisão contra o Curitiba nesse sábado às 9 horas da noite. Duelo é decisivo para o Tricolor Paulista, que ocupa a 12ª colocação do Campeonato Brasileiro, porque o São Paulo não vence há 8 partidas no Campeonato Brasileiro. Já são 5 derrotas e 3 empates nesse período. O Tricolor Paulista terá o fator determinante, que é o fator casa. São Paulo retorna ao estádio do Morumbi depois de mais de 80 dias sem estar na sua casa, sem estar no Morumbi. O motivo? São Paulo teve um longo período por conta da Copa do Mundo e nos últimos jogos não teve o Morumbi à disposição pelo show do Harry Styles, cantor que se apresentou no estádio do Morumbi. O São Paulo não teve a sua casa à disposição desde o retorno da Copa do Mundo. A expectativa é de casa cheia, mais de 27 mil ingressos já foram vendidos e o São Paulo espera utilizar da força do seu torcedor para conquistar a vitória. Depois do duelo contra o Bolívar no meio de semana, Jonathan Caleri falou da importância e como o elenco do São Paulo está tratando esse jogo como uma verdadeira decisão.
4: É agora virar a chave, com Curitiba em casa, com nossa gente. Eu sei que o torcedor vai estar nos apoiando o sábado lá. Repito, a gente está em dívida, eu sei que o reclamo é válido de todo mundo e a gente vai demonstrar que a gente é homem e vamos a tirar São Paulo da situação de que está. Temos uma sequência que a gente pode fazer algumas vitórias em sequência. Sabemos que temos Coritiba, Bolívar, Chapecoense lá, Bragantino, Atlético Mineiro em casa também, então sabemos que é um momento onde a gente tem que ganhar. Então, hoje eu acho que o torcedor tem que ficar feliz porque hoje a gente conseguiu um bom empate. Eu falo sempre o mesmo. Tira esse jogo de aqui porque é um jogo completamente diferente ao que a gente joga normalmente. E a gente tem que fazer o melhor sábado com Coritiba. Temos que ganhar. Nossa casa, Morumbis. Voltamos no Morumbi, que é muito importante para nós. Eu acho que o torcedor vai estar com nós e vamos a dar a vitória para eles.
3: Administrativamente falando, São Paulo vive longe do seu melhor momento. A agência de fair play da CBF indiciou o São

0: São Paulo em um prazo de até 45 dias para o pagamento de uma dívida que o São Paulo tem com o Grêmio Novo Horizontino. Esse pagamento é de R$1 milhão. São Paulo contratou o Diordine na última temporada para o sub-20 da equipe em parcelas de R$200 mil, totalizando R$1 milhão pelo movimento com o jogador. O problema é que o São Paulo não pagou sequer uma parcela dessa negociação. E por isso foi notificado pela agência de fair play da CBF e pode tomar um transfer ban caso não pague essa dívida em até 45 dias. O São Paulo já entrou em contato com a diretoria do Grêmio Novo Horizontino e deve se acertar nos próximos dias para não tomar mais um transfer ban. Lembrando que o São Paulo, até essa temporada, nunca tinha tomado transfer ban da FIFA. Já tomou 3 só em 2026 e está caminhando para o quarto, mas que deve acertar a dívida que tem com o Grêmio Novo Horizontino. São Paulo volta em campo neste sábado e você acompanha tudo aqui na Nova Brasil em Campo. Grande abraço e até a próxima.
1: Valeu, Felipe. Informando as coisas do São Paulo, né? Desse negócio do Journey. Mas tem uma nova aqui, ó. Tem mais uma, rapaz. O São Paulo foi acionado do Superior Tribunal de Justiça para pagar R$6 milhões à empresa SES Sports Agency, especializada em agenciar atletas equatorianos. Ela acionou o tribunal para validar e executar uma decisão da Corte Arbitral do Esporte, condenando o clube em um caso envolvendo o volante Yegson Mendes, um craque, aquele craque que jogou na lateral direita do São Paulo. A Sete assinou a FIFA contra o São Paulo, cobrando US$1 milhão, corrigidos e atualizados desde 2023. Os valores correspondem a 70% dos direitos econômicos de Yegson, que deixou o clube de graça em janeiro do ano passado, atuando 24 vezes pelo clube. A decisão do CAS condenando o clube aconteceu em janeiro e no dia 7 de julho a empresa pediu uma carta ao tribunal que confirma que a decisão é final e que dela não cabe recurso. É a segunda cobrança milionária que o São Paulo sofre envolvendo o contrato de Yegson Mendes. Em maio deste ano, o clube fez um acordo para pagar R$4,3 milhões ao agente Luiz Augusto Carvalho, referentes a direito de imagens atrasados. Com a nova cobrança, ele pode custar em pendências judiciais ao São Paulo mais de R$10 milhões. Não dá, Veloso.
2: Não dá.
1: E aí no moleque lá, o Journey, é convocado direto para a seleção brasileira, R$1 milhão.
2: Paga R$1 milhão.
1: R$1 milhão, gente.
2: Pureza, hein?
1: Aí contrata o Vitor Sá para a partir do ano que vem pagar R$1 milhão de salário para um cara desse.
2: É o torneio aí para ver quem tem mais transfer ban, né? Porque realmente é uma situação complicada. E o Dorival, né? O Dorival é impressionante. O Dorival tem números que negativos nessa temporada que assustam, né? Dorival juntando o Corinthians e agora o São Paulo, ele vai completar quase um turno sem ganhar no Brasileiro. Tá pertinho de completar um turno sem ganhar no Brasileiro. E é o São Paulo a 4 pontos da zona do rebaixamento, né? São Paulo enroscou ali nos 26 pontos. Caleri estava falando que precisa ganhar agora no final de semana, no sábado, né, o jogo São Paulo. Precisa ganhar mesmo porque a coisa está ficando complicada. Daqui a pouco, o São Paulo que conseguiu um empate importante essa semana pela Sul-Americana, mas tem que estar de olho no brasileiro, porque o brasileiro precisa sair da situação lá de baixo, porque a coisa está ficando cada vez... A cada rodada o São Paulo vem se complicando mais, né? Então é hora de começar a ganhar e o Dorival está há muito tempo aí esperando essa vitória no brasileiro.
1: Ademar, em relação ao São Paulo, na questão de ordem, né? Que é um absurdo, porque é um jogador que pode render muitos valores ao tricolor.
3: O Novo Horizontino foi campeão em cima do São Paulo há 2 anos, campeão paulista. Ele jogava pelo Novo Horizontino, São Paulo traz, moleque jogou muito na base. Seleção brasileira acabou de fazer 2 amistosos com a Bolívia, preparativos aí e tal, e ele foi o capitão e tal. Cara, é coisa que o São Paulo pode vender por 15, 20 milhões de euros, se souber vender. São Paulo sabia, agora não sabe mais, mas moleque joga muita bola, já teve frequentemente. 1 milhão, gente. Presidente.
1: Para um clube,
3: pô,
1: né?
3: Quem sou eu? Quem sou eu para ensiná-lo? Pô, torcedor hoje completou 30 mil ingressos vendidos para o jogo de sábado, 21 da hora. O torcedor sabe que, como o Dorival tá mal, sou eu que tenho que comandar esse time aí para ganhar. O torcedor já aprendeu que o Murumbi lotado, ele empurra. Tem que fazer alguma coisa. Alguém tem que fazer. Vem a público, presidente, fala assim, olha, dá renda, vamos lotar. Vai ter 2 jogos, Sul-Americana, terça-feira, vamos lotar. Aí eu pego 1 milhão e pago os caras, pego 6, 5, pago lá o... e já livro. Você tem 45 dias, mas você vai esperar o quê? 44 para depois pagar um milhãozinho? Tem 1,1 milhão, na verdade, que tem a punição. Sim. É o primeiro caso que o futebol brasileiro implementou esse negócio aí agora de, né, do fair play financeiro e tal. O primeiro caso, olha a vergonha, São Paulo é o primeiro caso brasileiro de fair play. E precisa 45 dias para pagar 1,1 milhão para o Novo Horizontino com um cara que vai te dar fortuna? Presidente, que problema administrativo que o São Paulo tem, presidente? É tão simples, o senhor é me parece que é um
1: bem-sucedido, né? Bem-sucedido.
3: Cheio de estacionamento e tal, enfim. E o senhor não sabe fazer uma coisa dessa? Vem a público, fala pro torcedor, lota o Morumbi nos dois jogos, pega o dinheiro e ainda mostra, ó. Traz da nota aí, Novo Horizontino, tá aqui, ó, paguei. Com a renda de vocês. Aí, ó, paguei os seis com a renda de vocês. Me ajudam a te ajudar. Pronto, é simples.
1: Era simples.
3: É simples, mas era infelizmente simples. No São Paulo não tem simples, é tudo composto.
1: Verdade.
3: Tudo composto.
1: Vamos falar do Santos que joga daqui a pouquinho. Felipe Camargo, tudo bem?
4: Fala, Weber, tudo bem? Um abraço a você, um abraço, amigo ligado aqui no Nova Brasil em Campo. Vamos atualizar as informações do Peixe, que entra em campo daqui a pouquinho, 19h, Vila Belmiro. Mais de 4.000, 5.000 ingressos vendidos de forma antecipada, mas o Santos, de última hora, promoveu uma promoção. Você compra o seu ingresso e leva um acompanhante. A ideia é fazer da Vila Belmiro um alçapão desse jogo que marca a ida das oitavas de final da Copa Sul-Americana. Para aqueles que achavam que o Cuca poderia preservar a equipe, colocar uma formação alternativa, uma vez que o Peixe tem uma decisão diante do Vasco domingo pelo Campeonato Brasileiro, uma decisão pela saída da zona do rebaixamento, muita gente se enganou. Cuca vai com o que tem de melhor. Não conta com Igor Vinícius, Lucas Veríssimo, é verdade, jogadores que estão entregues ainda à transição com o departamento físico, mas o Peixe vai com o que tem de melhor à disposição. Neymar está de volta após cumprir suspensão pelo Campeonato Brasileiro. As mudanças, pelo que nós apuramos, vão acontecer na defesa. O Peixe não deve ter Adonis Frias e João Ananias, que formaram a dupla titular nos últimos 3 jogos. A tendência, para ser confirmada em instantes, é o William Arão ao lado de Luan Pérez na dupla de zaga. O Peixe joga nesta noite para abrir vantagem diante dos equatorianos. Qual a ideia, Weber? É o Santos conseguir esta vantagem para poder jogar no Rio de Janeiro também com o que tem de melhor e mandar uma formação alternativa ao Equador. Logística difícil, um voo mesmo fretado de São Paulo a Quito, quase 6 horas de avião, depois mais 3 horas de ônibus para chegar na cidade de Ambato. Jogará na quinta-feira, no próximo dia 20, e depois o Santos tem que sair em voo fretado logo depois da partida para poder desembarcar no Brasil na sexta. E domingo já tem o jogo decisivo também contra outro time que briga pelo Z4 ou contra o Z4, né, no Campeonato Brasileiro, que é o Mirassol. Então, o Peixe quer nesta noite abrir uma vantagem para tentar a classificação depois com uma formação alternativa lá no Equador. O Santos, que encara o Macará daqui a pouquinho na Vila, de Gabriel Brazão no gol, Gabriel Menino na lateral direita, William Arão e Luan Pérez na dupla de zaga e Escobar fechando o setor defensivo pela esquerda. Meio de campo de Christian Oliva e também de João Schmidt. Mais à frente, Neymar centralizado, Bom Tempo na direita, Barreal na esquerda e Gabigol no comando de ataque. Gabigol que está nessa corrida pelo 100º gol. A expectativa, quem sabe, é que ele desencante nesta noite, Weber Lima.
1: Legal, Felipe Camargo trazendo as informações do Santos. Daqui a pouco, Luiz Ademar, para falar desta partida. O giro pelo Brasil, Antônio Lima.
5: Fala, Weber Lima, um grande abraço a você e a todos que acompanham o Nova Brasil em Campo. Nesta quinta-feira daremos um giro pelo Brasil, trazendo as últimas informações dos clubes brasileiros. Ontem, Cruzeiro e Flamengo empataram em 1-1 no Mineirão pelo jogo de ida das oitavas de final da Libertadores. Arroyo, que marcou um belo gol na partida, não ficou marcado só pela pintura, mas também pela reação ao ser substituído por João Costa. O atacante reclamou da mexida e foi repreendido por Arthur Jorge na beirada do campo. O treinador confirmou que o que motivou a bronca foi a reação de Arroyo na substituição e também falou sobre o momento do atacante com a camisa do Cruzeiro.
6: É um jogador que nos ajuda também, é um jogador que tem características muito fortes para aquilo que é a nossa forma de jogar, forte num para um, hoje fez um belíssimo golo, trabalhou também muito, não gostei da forma como ele se manifestou por não querer sair, mas isto faz parte do jogo, os jogadores não querem sair, mas há que ter respeito pelas decisões que são tomadas e sobretudo respeito pelos jogadores que vão entrar. Não é por mim que eu manifesto, é por aqueles que vão dentro de campo e nós temos que perceber que não há ninguém mais importante que a equipa.
5: A decisão por uma vaga nas quartas de final da Libertadores entre Flamengo e Cruzeiro fica para a próxima quarta-feira às 9h30 da noite no Maracanã. O Fluminense demitiu na manhã desta quinta-feira o treinador Luiz Ubeldia. Ele deixa o cargo junto com sua comissão técnica e quem assume é o auxiliar permanente do clube carioca Marcão, que comanda o time até a escolha do novo técnico. Após a eliminação para o Vasco na Copa do Brasil e empate com o Botafogo no Brasileirão, o argentino não resistiu ao empate com o Independiente Rivadavia no jogo de ida das oitavas de final da Libertadores no Maracanã. Ele balançava no cargo desde a eliminação para o rival e a sequência de 8 jogos sem vencer na temporada fez a diretoria optar pela mudança de comando. Ubeldia chegou ao tricolor das Laranjeiras em setembro de 2025 e desde então foram 60 partidas com 30 vitórias, 18 empates e 13 derrotas. O Atlético Mineiro acertou a contratação do volante Fred, de 33 anos, ex-Fenerbahçe, ex-Manchester United e também ex-seleção brasileira. A transferência vai custar 2 milhões de euros e o jogador assina com o Galo por 3 anos e meio, Weber Lima.
1: Maravilha, e só uma última informação: o Grêmio negocia a contratação de Danilo Barbosa, ex-Palmeiras, ex-Botafogo, para chegar e vestir a camisa do tricolor gaúcho. Já tem a escalação do Santos e a gente traz depois do break. Veloso, um grande abraço e até daqui a pouco, às 9h com o Corinthians em campo.
2: Um abraço, Weber. Daqui a pouquinho a gente volta então com o jogo do Corinthians.
1: Ademar, rápido break, voltamos.
7: Daqui a pouquinho.
1: Vamos lá, Santos e Macará, você vai curtir depois do break aqui no Nova Jogada na Nova Brasil, com pão de alhozinho, com pão

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5: Vamos com informações sobre a rodovia Raposo Tavares. Carro e moto colidiram na altura do quilômetro 14 no sentido do interior. A faixa central segue interditada, um guincho chegou por ali, logo deve liberar, mas o trânsito para trás parou, já da saída do Butantã até o trecho. Quem faz o caminho pelo bairro, escolhendo também a Avenida Escola Politécnica, tem melhores condições. 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Luana Scardovelli, Nova Brasil FM.
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11: 18 horas e 45 minutos. Você está curtindo o futebol na Nova Brasil. Curtiu Nova Brasil em Campo. E a partir de agora, Nova Jogada. Jogo, partida de ida das oitavas de final da Copa Sul-Americana. Você vai curtir Santos e Macará com a narração de Jorge Vinícius. Os comentários de Luiz Ademar. As reportagens de Lucas Basílio. Na interatividade com o ouvinte, no humor do Gavião, do nosso Gaviva, direto do Bar do Cabeção. Comigo, Éber Lima, na abertura do intervalo e no melhor pós-jogo do rádio, o Confira Comigo no replay, no futebol da Nova Brasil, com pão de alhozinho. 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
11: Nos trabalhos técnicos, Cezinha Martins, Lucas Monteiro, na mesa de som, Celso Sim, Roberto, na produção de Antônio Lima. Vamos juntos até a meia-noite na rodada dupla do futebol da Nova Brasil. Começando com Santos e Macará, o destaque do time da casa. Boa noite, Lucas Basílio.
12: Grande noite a você, Weber Lima, um grande abraço. Abraço especial pra quem curte o futebol Nova Brasil em Campo. Olha eu lá, rapaz, olha aí. É o futebol Nova Brasil em Campo com Nova Jogada. O Santos vai em momento de pressão. iniciar a fase oitavas de final da Copa Sul-Americana. Primeira partida em casa, decide a sua classificação na semana que vem, jogando em território equatoriano. Como o Felipe Camargo disse há pouco, se cogitou até um time misto, alternativo, visando a partida do final de semana contra o Vasco, que é considerada uma decisão pelo Brasileirão, mas técnico Cuca pensou melhor e optou por força máxima para o duelo de logo mais. E quando eu digo força máxima, é com direito a Neymar. O adulto Ney está escalado no time titular.
11: Maravilha, você curte o futebol na Nova Brasil, noite de Sul-Americana. Além desta partida, teremos às 19h em São Januário, Vasco e Olímpia, e mais tarde às 21h, o Peru, Cienciano e Botafogo. E o destaque do clube equatoriano, Lucas?
12: Destaque da desconhecida equipe do Macará, né? Macará do Equador, que não tem uma tradição muito grande em competições continentais, mas ficou na liderança do seu grupo na primeira fase, na fase de grupos da Copa Sul-Americana, tanto que nem precisou dos playoffs, né? Se classificou na liderança e foi direto para essa fase oitavas de final. O time não perde há 5 jogos e também tem força máxima para encarar o Peixe dentro de mais alguns minutos, Weber.
11: Tá certo, a análise e o comentário é com Luiz Ademar, que vai trazer a sua opinião nesta primeira partida, Ademar, com Neymar em campo para Sul-Americana e uma novidade na zaga, o Ilharão começando na parte mais defensiva do time de Cuca. Ademar, boa noite.
2: Boa noite, Weber, boa noite, Lucas Basílio, boa noite, amigos. Aliás, Lucas Basílio chegando aqui, chegou aqui na redação dançando Macarena, até me confundiu de Macará com Macarena, que dançando Macarena aí me confundiu.
12: Já tô no clima, já tô no clima.
2: Tá no clima. Bom, eu entendia que o Santos deveria fazer um time misto e tal, porque eu tô preocupado com o Santos no Brasileiro. Ele tá na zona do rebaixamento, vai pegar outro time na zona do rebaixamento, fora de casa, né? Mas enfim, eu também tenho que entender a parte financeira do Santos, que é assim como a maioria dos clubes, tá numa situação precária, e aí você precisa passar por etapas, né? No caso da Sul-Americana, dinheiro que entra, você vai pagando pequenas dívidas que vai ajudando no montante, enfim, dá pra você entender. E pelo que ele disse, o Cuca, ele vai fazer o mesmo time praticamente hoje, que vai jogar com o Vasco, e depois, no jogo de volta, ele pretende mandar um mistão. Por tudo isso, tem que ganhar e ganhar bem hoje com Neymar e Gabigol no ataque.
11: A interatividade com o ouvinte, o humor do Gavião. Boa noite, Gaviva. Faça o seu convite pro ouvinte, o telespectador da Nova Brasil FM, Gaviva.
9: Boa noite, Weber. Boa noite pra você e pra todo mundo que vai trampar na jornada, hein? Tem Jogo do Peixe, depois tem o Coringão em campo, tem a Dica Cultural, vou falar do aniversariante do dia. Já morreu, né? Faz muito tempo, mas o cara foi sensacional. Foi num 13 de agosto que nasceu Alfred Hitchcock. O cara fazia aqueles filmes de terror, de susto, de medo. Mas também descobri uns filmes que ele fez, uns filmes meio adulto, meio de sacanagem. Bom, depois eu conto essa história aí. Então, para você participar do WhatsApp Nova Brasil é muito fácil. Manda mensagem de texto ou mensagem de áudio de uns 20 segundinhos pro 11 994 33 21 21. Aí o Luiz Ademar, o nosso Dema, o Santos tinha um jogador que era o Dema, lembra desse aí, o Eberlin?
11: Ah,
9: o Dema
11: é verdade. No Peixe.
9: Manda sua pergunta para o nosso comentarista Luiz Ademar, 11 994 33 21 21. Para ver a galera trabalhando da Nova Brasil lá no YouTube, você pode ir no Nova Brasil em Campo, né? youtube.com Nova Brasil em Campo, ou então Jornalismo Nova Brasil, youtube.com Jornalismo Nova Brasil. No chat a gente vai estar de olho nas mensagens, no WhatsApp é a mesma coisa, porque quem manda aqui no Futebol Nova Brasil é o ouvinte, é ou não é?
11: É verdade, é o ouvinte, a peça mais importante de toda a engrenagem do futebol da Nova Brasil. Quem vai trazer emoção no nosso futebol, no futebol da Nova Brasil FM, no seu rádio, no aplicativo, no YouTube, é Jorge Vinícius. Boa noite, JV. A sua expectativa para um retorno de um Neymar, né, que ficou fora da última partida contra o Atlético, e essa novidade na zaga, JV, boa noite.
13: Um abraço pra você, boa noite, Weber, a todos os nossos companheiros, a galera ligada no Futebol com a Nova Brasil. É sempre que o Santos joga e o Neymar está em campo, é uma atração, evidentemente, a mais. E o adversário de hoje, o Santos não pode menosprezar muito, não. Não tem tanta tradição assim no futebol sul-americano. Mas o Macará, da cidade de Ambato, lá no Equador, é o segundo colocado atualmente, é o vice-líder do campeonato equatoriano, só atrás do Independente Del Valle. O clube tem 86 anos de existência e Santos e Macará na Vila Belmiro é o jogo que nós vamos transmitir aqui no nosso Futebol da Nova Brasil Web.
11: Com o avassalador Jorge Vinícius, rápido break e voltamos já já no Nova Jogada com Pão de Alhozinho, com Pão de Alhozinho da Jogo.
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17: 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Cuidado com a ligação leste-oeste, péssimo caminho no sentido da Zona Leste, desde a saída do Minhocão até o acesso para a Radial Leste, até a passagem ali pelo trecho de obras da Radial na altura da Almirante Brasil. Quem segue no sentido da Zona Oeste, a ligação tem dificuldades também, mas é a partir do Corredor Norte-Sul, até o acesso ali para o elevado João Goulart. 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
6: 18 horas e 58 minutos. Você fica a partir de agora no futebol da Nova Brasil com Santos e Macará, com a interatividade, o humor do Gavião, as reportagens de Lucas Basílio, os comentários de Luiz Ademar e na narração, a emoção do avassalador Jorge Vinícius.
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8: Futebol da Nova Brasil na Copa Sul-Americana. Oitavas de final, Vila Belmiro tem Santos e Macará do Equador. Partida de ida que você acompanha agora no futebol para todo o país da Nova Brasil FM. Equipes em campo, o Santos todo de branco, o Macará com a camisa grená com detalhes em azul, a camisa grená, o calção grená, os meiões na cor azul com detalhes em grená também. Vamos aqui rapidamente as confirmações dos times. O Santos em campo, você, Lucas Basílio.
9: Grande noite a você, JV. Mais um abraço especial pra quem curte o Nova Brasil em campo. O peixe de Gabriel Brazão 77, Gabriel Menino 25, William Arão 15, Luan Pérez 14, Escobar camisa 31, João Schmidt 5, Cristian Oliva número 28, Gabriel Bontempo 8, Barreal 22, Neymar o capitão com a 10 e Gabriel Barbosa, o Gabigol, com a 9. Esse é o Santástico de Cuca.
8: O Macará do Equador, segundo colocado no campeonato equatoriano, também aqui em campo escalado, você, Lucas Basílio.
9: E chega embalado, foi líder do seu grupo na fase inicial da Copa Sul-Americana e agora vem enfrentar o Santos com a seguinte formação: Rodrigues é o goleiro 1, Bolanhos 25, Etchebarne, número 21, Marrufo, número 14 e Ayala 13, Cazares 16. Estácio, camisa 5, Miranda veste a 10, Vieira é o número 20, Campanha, número 28 e Posse, número 9. Esse o time do Macará, comandado pelo técnico Guillermo Sanguinetti.
8: Arbitragem na Vila Belmiro, quem é que apita esse duelo entre brasileiros e equatorianos, hein, Lucas?
9: Equipe de arbitragem toda do Peru. Dono do apito atende pelo nome de Kevin Ortega. Ele será auxiliado por Mikael Orue, Jesus Sanches e o quarto árbitro, Jordi Espinosa. Na sala do VAR, com os monitores e com o ar-condicionado, está posicionado Roel Alarcon.
8: Muito bem, tudo pronto. Vai começar o jogo na Vila Belmiro. A bola vai rolar no futebol da Nova Brasil. E a saída pertence aqui ao Macará. O Macará do Equador vai sair com a bola. O Santos à minha direita. O Macará à minha esquerda. Vai autorizar o árbitro peruano. Kevin Ortega vai autorizar o início do jogo. Partida de ida da fase de oitavas de final da Copa Sul-Americana. O Santos representando o futebol brasileiro também nesta fase de oitavas de final. O São Paulo estreou empatando contra o Bolívar na altitude de La Paz. O Red Bull Bragantino, outro paulista, perdeu para o Atlético Mineiro. E agora é a vez do Santos encarar outro representante paulista, o adversário equatoriano. Apita o árbitro na Vila Belmiro com a saída do Macaé. A bola já está rolando solta para você com o som da Nova Brasil.
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8: Futebol com som da Nova Brasil. Nova Brasil pra você. Em campo com as emoções da Copa Sul-Americana. Começo de jogo na Vila Belmiro. O Santos com Neymar em campo. E o Peixe tenta dominar a bola com o Barreal na metade do campo do círculo central. Faz o levantamento, busca na frente Gabigol. Faz o corte, tira de passagem Marrufo. Volta a bola na retaguarda santista, que traz hoje como novidade, recuado o volante William Arão, que faz parte hoje do sistema defensivo, joga ao lado do seu companheiro de zaga, Luan Pérez. Domina a bola pro Peixe, Gabriel Menino do lado direito. Toca pro outro, Gabriel, bom tempo, mais atrás do lado direito defensivo. Dali pra aproximação, a chegada de Arão. Arão pra Luan Pérez. Luan Pérez devolve a bola pra William Arão. Ele chega na linha que divide a metade do campo e carrega o Peixe pro ataque. William Arão pro Gabriel, bom tempo. Abertura feita pro Gabriel Menino. Recebe a bola com ela, a marcação tem que recuar, ele recua, dá para Christian Oliva. Oliva por dentro na direita pro Gabriel, bom tempo pro Gabigol, pro Gabriel, bom tempo, domina, estica a jogada, falta! Derrubado o Gabriel, bom tempo, é falta perigosa pro Santos, é pro Peixe bater com 2 minutos de jogo, Lucas.
9: Fizeram um sanduíche ali do Gabriel, bom tempo, né? Chegaram em cima dele, Ayala de um lado e Casares de outro. Falta bem marcada a favor do Peixe. Neymar já se apresenta para cobrança. O Barreal também se aproxima. É a primeira oportunidade do Peixe no jogo, JV.
8: Chance pro Santos. Vem Neymar para fazer a cobrança da falta. Passamos os 2 primeiros minutos. Vai mandando a sua mensagem. Interaja conosco lá no bar do Cabeção, tá o Gavião. Mande agora a sua mensagem pro nosso WhatsApp. 11 994 33 21 21. Falta aqui pelo lado direito pro Peixe bater na bola Barreal. Perto dela, colado também para cobrança Neymar. Vem Neymar, ao que tudo indica, vai ser autorizado, chance para o Santos. Neymar na falta, bateu para o gol, defendeu Rodrigo Rodrigues, espalma o goleiro do Macará. Primeiro chute a gol e de Neymar no canto esquerdo, obrigando o goleiro do time equatoriano a mandar a bola para fora. Escanteio para o Santos bater na ponta direita. Neymar vem pra batida, vem pra bola, capricha Santos, audácia pura Peixe. Momento que o árbitro peruano chama a atenção do goleiro Rodrigo Rodrigues e de outros 2 jogadores do Santos da área. Neymar para batida, escanteio, mandou pra área, no alto Marrufo, chega o zagueiro para cortar, afasta e põe a bola pra fora do campo de jogo, cedendo o lateral e arremesso lateral então do lado esquerdo do campo de retaguarda pro time equatoriano, pois a bola desviou de passagem ali no jogador Barreal do Santos. Arremesso lateral já batido. Santos 0, Macará do Equador também 0. E avança o time equatoriano pro ataque com perigo. Bola metida para Agostinho. Campanha cruzou pra grande área. Franco Posse passa e não consegue finalizar. Perde um gol incrível, Macará na Vila Belmiro, e vai outra vez pro ataque com perigo. Matheus Vieira cruzou pra Posse, bateu! Gol!

0: bola sobrou pela ponta direita, dali pro Matheus Vieira, ele cruzou pra área, e desta vez Franco Posse mandou pro fundo do gol de Gabriel Brazão, surpreendendo a defesa do Santos, surpreendendo ao improvisado William Arão na pequena área, e mandando pro fundo da rede. Sai na frente o Macará do Equador, Franco Posse, 1 para o Macará, 0 para o Santos. A noite promete fortes emoções na Vila Belmiro, hein, Lucas Basílio?
1: Com menos de 5 minutos, o Santos sofre duas chegadas muito semelhantes, né, JV? Uma pelo lado esquerdo, em que o Franco Posse só não fez o gol porque furou a finalização, a bola bate entre as suas pernas e vai para trás. Se não fosse isso, já seria o gol ali. Mas o time do Macará permaneceu no campo de ataque, permaneceu com a posse de bola, e aí chegou pelo lado direito, o lado oposto, numa jogada muito semelhante, muito parecida. O cruzamento foi feito com tranquilidade, o Luan Pérez deixou o jogador do Macará trabalhar como quisesse, ele fez o giro, cruzou e encontrou o Franco Posse, que tomou a frente do William Arão com extrema tranquilidade e botou o joelho na bola. Fez o gol de joelho, sem chance de defesa, para o Gabriel Brazão. Posse, camisa 9 da equipe equatoriana, coloca os visitantes à frente com 5 minutinhos, 1-0 Macará na Vila.
0: Atenção, torcedor da Nova Brasil, confere pra você. Vila Belmiro, Copa Sul-Americana, aqui o tempo de jogo. Passados 7 minutos, primeiro tempo, tirando o placar da fase de oitavas de final da Copa Sul-Americana. Na Vila. Mal começou o jogo e o Santos, o Peixe, já tomou o seu gol aqui. 1 para o Macará do Equador, 0 para o Santos, por enquanto, Weber Lima.
2: Jorge Vinícius, 8 minutos em São Januário, também Sul-Americana. Vasco e Olímpia, 0-0.
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0: Futebol com a marca da Nova Brasil, mais uma emissora do Grupo Tati de Comunicação. Luiz Ademar é o nosso comentarista. Ademar, com 4 minutos, o Santos sofre o baque, sofre o gol e já perde em plena Vila para o time equatoriano, hein, Ademar?
4: Jorge, o futebol é tão simples, né? Zagueiro é zagueiro, volante é volante, atacante é atacante, óbvio. Aí você vai me... com o maior respeito do mundo, o Luan Pérez já tem limitações claras. Aí ele vai dar o bote, toma uma bola entre as pernas. Quem tá na zaga? O Arão. Poxa, por que os treinadores odeiam a base, hein? Poxa, você tem o João Ananias no banco. Enfim, simplifica. O Santos quase tomou um gol vindo da esquerda e daí a bola foi parar na direita e tomou. Que fragilidade do Santos, viu, Jorge?
0: É verdade, frágil Santos, e aqui perde a partida pelo placar de 1-0. O Peixe avança pro ataque na esquerda com o Barreal, coloca a bola por dentro, vem para Gabriel Bontempo. Bontempo faz a abertura pela meia direita, chega o Santos no ataque, Neymar chama a jogada para ele, devolve do lado esquerdo para Barreal, agora puxa a marcação por dentro, vem para a ponta, Escobar armou, cruzou para grande área, afasta, tira o zagueiro Etibarne, põe a bola para fora, chuta para a linha de fundo, escanteio para o Santos, que joga agora para buscar o gol de empate. O tempo passando, 9 de bola rolando. Neymar se desloca, vem aqui do lado esquerdo, se apresenta para fazer a cobrança de escanteio. Neymar para a bola, é o Santos para cobrança de escanteio. Olhar fixo para a grande área, autorizado no escanteio. Neymar fechado, primeira trave, tira, afasta de cabeça. Marrufo, na sequência Bolanhos põe pra frente da grande área, o Santos vem pra dominar a bola por ali, chega por ali Cristiano Oliva, cabeceia a bola pra fácil intervenção do goleiro Rodrigo Rodrigues, segura a bola e não dá rebote o goleiro do Macará. No bar do cabeção tá o Gavião, mande Opa. A sua mensagem lá pro Gavião. Gavião, começou o jogo com aquela emoção de sempre, aquela adrenalina pro torcedor. torcedor santista, que vê o time já ser derrotado pelo time equatoriano na Copa Sul-Americana. Tá tudo bem aí, Gaviva?
5: Boa noite, JV. Tudo bem? Como é que tá o amigo? Espero que tenha tudo bem aí com você também. Olha, o torcedor santista sofre demais, hein? Aqui a mensagem do Luizinho de Ribeirão Pires, mandando um salve. O Francisco Sobrinho tá perguntando pro Luiz Ademar. Não fica muito lento Gabigol e Neymar juntos, Luiz Ademar?
4: Olha, fica lento, ô Gavião, e eu entendo o seguinte, né? Os dois, e o Neymar, beleza, os dois não marcam, os dois não recompõem. Então você joga na recomposição com dois a menos. Isso é preocupante também.
0: Vai lá, JV. Segue 1-0 aqui. 1-0 para o Macará contra o Santos. Vai para o ataque o Peixe na esquerda. Carrega a bola, Escobar. Virou para Barreal. Lançou para o Gabigol. Chega Gabriel. Bom tempo. Bate para o gol. Neymar. Para fora. Christian Oliva. Já na área para definir no cruzamento do Escobar. Passou pelo Gabigol. Neymar atrás. Gabriel. Bom tempo também. No cruzamento, Christian Oliva chuta. A bola. Bola passa à esquerda do gol do goleiro Rodrigo Rodrigues. Houve um desvio por ali e o escanteio confirmado para o time santista fazer a cobrança. Então vem para a bola, vem para o lance Neymar. Neymar posiciona-se, ele vem para fazer o levantamento lá para a grande área, em busca do gol Peixe, em busca do gol de empate, perde a partida. O time equatoriano fez aos 4 minutos 1-0 com Franco Pó. Vem Neymar pelo lado direito, autorizado para a batida. Neymar na bola, meia altura, mal a cobrança do Neymar. Na primeira trave chegou Luiz Ayala para tirar de cabeça. A sobra do Santos, Escobar pela meia direita, rola a bola pela meia, por ali para o Christian Oliva, busca Neymar à frente da grande área. Pinta o lançamento para frente da boca do gol do time equatoriano, que consegue fazer o corte com o zagueiro Marrufo. Chuta a bola lá adiante, lá para frente. O Santos rebate, 1-0 para o Macará. E atenção, torcedor do Brasil, na Vila Belmiro, a Nova Brasil FM marca mais uma vez para você o tempo de jogo. Agora jogados 12 minutos e meio, primeiro tempo de jogo, girando o placar das oitavas de final da Copa Sul-Americana. Até aqui comigo na direção da emoção, 1 para o Macará do Equador, 0 por enquanto para o Santos, o Hebe Lima.
2: Jorge Vinícius, tem gol na Libertadores da América e é do Mirassol. Eduardo, aos 14 minutos, abre o placar. Agora Mirassol 1, LDU 0.
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0: Nós somos a Nova Brasil FM, em campo em Campinas, em campo em Ribeirão Preto, em campo em Araçatuba, Mococa, em São José dos Campos, no estado de São Paulo, a partir da capital de São Paulo, 89.7. Olha o Santos com a bola, João Schmidt rouba bem, ele mete por dentro, dá para Barreal, devolve para João Schmidt, faz abertura na direita, Neymar chega por ali, Barreal vai para a área, o passe João Schmidt para o Gabigol, dentro! Do toque, a defesa do goleiro Rodrigo Rodrigues, na finalização do Gabriel Barbosa, já na pequena área, quando ele recebe a bola do Barreal, e o Gabigol perde a chance para o Santos, que domina outra vez e carrega a bola com perigo para o ataque com o Barreal. Barreal prepara na ação ofensiva para o Gabriel, bom tempo, ajeitou para trás, tenta Neymar, passa a bola por ele, volta na disputa do lance, Christian Oliva, tira a defesa do Macará com Casares, recupera a bola aqui atrás do sistema defensivo da equipe equatoriana. E é impressionante, Luiz Ademar, o Santos tem 77% de posse de bola contra apenas 23% do adversário, que está na frente. Afinal, futebol, o que vale, já diria o saudoso Enio Rodrigues, o que vale no futebol, a Ademar, é bola na rede, não, meu comentarista.
4: É verdade, Jorge. Quando eu falo pra você que eu não gosto muito de números no futebol, é isso. O Santos tem 80, 90, 99. Qual foi a defesa do Rodrigo Rodrigues? E olha que no lance do gol, eles tiveram uma chance clara de gol. Duas chances espetaculares, uma eles fizeram, outra não. Então é aquela coisa, gente. O Santos, olha, se perder hoje do Macará, eu tô achando que a batata pode até assar do Cuca, hein?
0: Mal no Campeonato Brasileiro, na zona de rebaixamento. Não começa bem também aqui a fase de oitavas de final da Copa Sul-Americana. O Santos, que vai ao ataque com Escobar. Escobar para Barreal. Barreal domina a bola, vem a marcação, tem que devolver no Escobar. Escobar acelera um pouco mais na jogada ofensiva, devolve no Barreal. Tá feita a tabela, por dentro o passe é bom para o Neymar. Abertura para a ponta, é para Gabriel Menino. Domina mal, escapa a bola, volta ainda. Mantém a FIFA dentro do campo de jogo. A bola por ali, Gabriel Menino. Ajeita pro Gabriel, bom tempo pela ponta direita. Tem João Schmidt um pouco mais atrás. A bola é colocada para Cristian Oliva. Dali pro Neymar, que erra o passe pro Gabriel, bom tempo. Recuperação outra vez fácil do time equatoriano, que tenta chegar pro campo de ataque. Jogada do Ayala, sai com bola e tudo. Lateral pro Peixe. Arremesso batido. Vem o Santos com o Gabigol. Domina no comando. Traz pro Barreal. Ajeitou para dentro da grande área, pro Neymar por ali, domina, já vem a marcação, próximo a ele de Bolanhos, para tirar a bola do Neymar, perde a chance outra vez o Santos, agora no ataque, em Lucas Basílio com o Neymar.
1: O Neymar tá lutando, mas o passe, né, o famoso último passe também não tá saindo como ele gostaria. No lance anterior a bola acabou indo nas costas, né, ele acabou ultrapassando a linha de passe e agora o passe foi muito forte, muito à frente, ele evita a saída, mas dá de presente pro jogador adversário.
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0: Interaja conosco, futebol com emoção, futebol com opinião, informação e futebol com humor também, com o Gavião lá no bar do Cabeção. 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Aqui pro ataque outra vez o Macará, com Franco Posse, autor do gol, faz inversão, perde a bola por ali, o Santos antecipa bem com Cristian Oliva, toma a bola Gabriel Menino, vira na direita, passa por ali Gabriel Barbosa, é o Gabigol pro Gabriel Menino, um pouco mais atrás a Cristian Oliva, rolou na esquerda, João Schmidt pro Neymar, dominou, preparou pra área, passe errado do menino Ney. Neymar erra o passe e o Santos deixa de finalizar, deixa de buscar o empate. E atenção, torcedora, Nova Brasil FM marca pra você na Vila Belmiro, mais uma vez aqui, o tempo de jogo na Copa Sul-Americana. Agora 18, primeiro tempo, girando o grande placar, Nova Brasil na Sul-Americana. Oitavas de final, jogo de ida. Até o momento, Macará 1, Santos por enquanto 0, Weber.
2: Jorge Vinícius, às 9:30, também pela Sul-Americana, no Peru, tem Cienciano e Botafogo.
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0: Eu quero emoção.
1: JV.
0: Eu quero interação. Eu quero Gavião. Diga, Gaviva.
5: Ué, não, é que o Luiz Ademar falou que quando ele chegou na Nova Brasil hoje, o Lucas Basílio tava dançando Macarena. Isso é determinação do Dr. Vadal, porque ele tá com alto teor de glicose. Glicose não, como é que chama aquele negócio? Colesterol, né? Agosto é o mês de combate ao colesterol. Falou, faz esporte, Lucas Basílio. Ele falou que já se matriculou no jazz, na zumba e na Macarena. Por isso que ele tá meio rebolativo, assim. É pra queimar o colesterol, viu, JV?
1: Temos que obedecer às ordens médicas, né? Não tem jeito. Entendi. Temos que atender.
0: E o doutor Vadalco hoje de plantão, e os meninos e os filhos do doutor Vadalco também hoje trabalham, estão na Vila Belmiro assistindo o Santos, Gaviva.
5: O Vadalco Júnior tá aí na vila, só não vou falar no diminutivo devido ao horário, JV. Olha o peixe.
0: O Santos chega na direita, lançamento feito lá pra grande área, pro Gabigol, sobe, tira de cabeça por ali o zagueiro Marrufo. A sobra do Santos é com Escobar. Escobar por dentro para João Schmidt. Toca a bola para William, não com força. Erra o passe para o Gabriel Bontempo. Lucas Basílio, o Neymar um pouco fora de ação, porque ele está ali trocando as suas chuteiras. É isso, Lucas?
1: JV, até tinha te chamado, porque eu acho que merece uma atenção especial. No lance anterior, em que o Neymar tromba com o adversário e vai parar ali fora do gramado, né? Ali, além da linha de fundo, me deu a impressão que ele deu uma entortadinha no pé direito. Ele dá uma leve torcida e acaba mancando de leve ali também no retorno às quatro linhas. Logo depois disso, ele se dirige ao gramado, ao banco de reservas, perdão, para trocar sua chuteira e também para trocar uma ideia com o departamento médico ali do Santos, que estava ali pertinho dele. Então ele trocou a chuteira, a princípio não preocupa. Quem preocupa de verdade é Gabriel Menino, que no lance seguinte teve uma dividida um pouco mais forte ali com o jogador, me pareceu o Ayala, da equipe do Macará. O Ayala chuta a bola, o Menino prende a bola com o seu pé direito e deu a impressão também, aqui à distância, claro, de que ele vira o joelho direito. Ou seja, a coisa tá tão difícil no Santos que até as lesões são uma atrás da outra. Portanto, o Menino tá sendo atendido fora do gramado e preocupa muito para a sequência da partida.
0: Bom, fora tudo isso, com Gabriel Menino, com Neymar, a gente percebe, aí é perceptível, Luiz Ademar, você já chamou atenção, o posicionamento do William Arão, que hoje joga improvisado como zagueiro. Ele falhou no gol do time equatoriano, agora errou um passe fácil ali de 1,5 metro, de 2 metros, pro Gabriel Bontempo. Enfim, esse Santos tá muito turbulento no começo de jogo de novo, hein, Ademar?
4: É verdade, eu não sei para que essas coisas, eu lendo, né, os jornalistas lá que acompanham o Santos, eu vi que o Santos fez até um jogo treino com o União São João de Araras, que tá jogando a Copa Paulista, e o Arão foi mal na zaga, por isso que o Cuca tava em dúvida. Cara, se o cara foi mal na zaga num jogo treino, você mete o cara, ele já falhou num gol, já falhou na saída de bola. E o João Ananias, campeão paulista, fez 2 gols no São Paulo na final, moleque que tem um potencial no banco. Como os treinadores brasileiros são covardes com a molecada, né? E isso não é o Cuca, não. São os treinadores brasileiros em geral. Como eles são covardes com a molecada.
0: Parada para hidratação na Vila Belmiro. O jogo está parado neste momento em Santos. No Bar do Cabeção, as mensagens chegam e o Gavião participa conosco hoje. E aí, Gaviva, vamos lá.
5: O Edmilson Dias, quem tem Neymar vai longe, tá esperançoso aqui o Edmilson. A Maria Tereza Souza,

0: E quando der para ganhar, para jogar um time de menor expressão, joga no contra-ataque. Cara, quem tá precisando de ponto não tem que ficar se expondo do jeito que o Santos tá se expondo, não. Tá certo? Júlio da Vila Formosa e corintiano.
1: Olha aí, ó, corintiano, hein? Corintiano, preocupado com a situação do peixe, JV.
2: Pois é, e atenção, torcedor, a Nova Brasil confere pra você aqui o tempo de jogo na Copa Sul-Americana. Chegamos aqui a 24 minutos, primeiro tempo de partida, Vila Belmiro, girando o placar, Internacional da Nova Brasil FM. Por enquanto, na frente, o Macará, que fez o primeiro gol aos 4 minutos, com Franco posse, 1 para o Macará, 0 para o Santos, o Weber Lima.
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2: Nova Brasil em campo na
5: mudou.
2: Copa Sul-Americana e mudança no peixe, Lucas Basílio.
5: É, aquele receio se confirmou, viu, JV, mas não com relação a Neymar, e sim Gabriel Menino, realmente com muitas dores no joelho direito, não seguiu na partida, não teve condições. Davizinho, garoto da base aí que pedia o Luiz Ademar, meio que por falta de opção também, né, não tem outro. Igor Vinícius tá machucado também com uma lombalgia, portanto Davizinho com a número 27 em campo, no lugar do Gabriel Menino, camisa 25.
2: E segue o Macará tentando chegar outra vez ao campo de ataque. Bola metida para Bolanhão, chega junto com ele já o Davizinho, faz o desarme, põe a bola. O jovem lateral do Santos em campo agora para fora. Arremesso para o Macará, vem para reposição. Luiz Ayala arremessa à frente, dentro do domínio. Matias Miranda sai com bola e tudo. E arremesso agora para o Santos da reposição. Davizinho. Davizinho bate o lateral, joga a bola do lado direito da defesa do Santos. 1 a 0 para a equipe equatoriana. O Ilharão, dali para Luan Pérez, na passagem do lado esquerdo, junto à lateral, Escobar, Escobar para o Barreal, e o Santos está tão desligado do jogo, Luiz Ademar. Você fala do Davizinho, a entrada do jogador ali na lateral direita, mas dessa falta de concentração. Neymar parece que não está nem aí com o jogo, e alguns jogadores estão no mesmo ritmo do Neymar, do líder maior do Santos em campo, Luiz Ademar.
6: Ô Jorge, sincero e honestamente, eu entendo que o Santos é um time fraco, né? Eu entendo que a eliminação na Sul-Americana seria maravilhoso, porque o Santos também, vamos lembrar, tem o Palmeiras na Copa do Brasil. O Santos está em três frentes, gente. É? Então, por tudo isso, seria ótimo. Só que ele foi com o time mais para titular, né? Ou praticamente o time titular todo, pensando em matar o jogo hoje e aí mandar um misto para lá, né? Pro Equador. Só que não tá dando nada certo, o time não joga absolutamente nada, não fez absolutamente nada, o Rodrigo Rodrigues não fez uma defesa e o Santos joga muito mal. O que é pior, porque você tem uma Copa do Mundo, como diria um amigo nosso, Copa do Mundo, Vasco e Santos, os dois na zona do rebaixamento, pelo Brasileirão final de semana, viu, Jorge?
2: Exatamente, concordo em gênero, número e grau com o nosso comentarista Luiz Ademar. Quando a bola parar de rolar no intervalo, o Nova Brasil em campo com o Weber Lima. Depois, na sequência, tem Libertadores da América. O Weber Lima, depois do jogo aqui, apresenta Rosário Central da Argentina e Corinthians. É a nossa próxima transmissão. Avança o Santos à direita, Davizinho domina, cruza já para a grande área, para Barreal. Defendeu o Rodrigo Rodrigues! O Santos chega com perigo! Davizinho na direita, cruzou, bola por baixo, rasteirinha pro Barreal! O goleiro do Macará apareceu e vem pro ataque com perigo outra vez o time equatoriano. Na esquerda domina a bola, se movimenta, bateu Vieira, bate pro gol. Pelo alto a bola passa, vai pra fora, se perde pela linha de fundo. Só tiro de meta pro Santos aqui, Lucas Basílio!
5: É, talvez uma das melhores possibilidades do Santos no jogo até aqui, né? A finalização do Barreal não saiu como ele queria, não foi tão forte, mas de toda maneira deu trabalho pro goleiro Rodrigues fazer a defesa. Que eu me lembre, foi essa.

0: Mas aquela cobrança de falta do Neymar, pouco fez o Santos até aqui e vai perdendo pelo placar de 1 a 0 na Vila Belmiro.
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1: Na sequência, Libertadores, a estreia do Corinthians contra o Rosário Central da Argentina. Cleiton Gamarra transmite com análise de Wagner Veloso e nas reportagens de Edson Rufino. É a nossa equipe já concentrada para dar sequência a esta rodada dupla do futebol da Nova Brasil em campo, na Sul-Americana e na Libertadores. Olha o Santos no ataque em busca do empate. Pela ponta direita, balança o corpo pra lá, pra cá, tenta Davizinho sair da marcação, jogou a bola à frente, tomou o tranco, é falta em cima dele, derrubado lateral direito do Peixe. Davizinho sofre a falta pelo lado direito. 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Falta perigosa para o Santos, bater na direita, Neymar para a bola, autorizado Neymar, cruzou na grande área, o toque de cabeça, o Milharão para fora! Arão subiu, testou pro gol, a bola encobriu o gol de Rodrigo Rodrigues e foi pra linha de fundo, Lucas Basílio.
0: É, aos poucos o Santos vai chegando, né? Ainda não calibrou, ainda não caprichou tanto na finalização, mas vai levando perigo. Dessa vez foi pelo alto, o William Arão subiu mais que todo mundo, desviou de cabeça, mas ela foi acima da meta defendida pelo goleiro Rodrigues.
1: Vila Belmiro, a Nova Brasil registra pra você o tempo de jogo na Copa Sul-Americana. 31 minutos de jogo, 31 de bola rolando, primeiro tempo, jogo de ida das oitavas de final da Copa Sul-Americana. E comigo na direção da emoção na Vila Belmiro tem... para o time equatoriano, com 4 minutos de jogo, o Macará fez 1 a 0 com Franco Posse. 1-0 para o Peixe, o Hebe Lima.
3: Jorge Vinícius, na terça-feira tivemos o empate no Hernando Siles entre Bolívar e São Paulo, 1-1. E no El Palácio, o Boca derrotou o Deportivo Ricoleta por 3-1.
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1: 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O Santos avança na direita, vem com perigo Neymar. Pro Gabriel, bom tempo, balançou o corpo, cruzou pro Gabigol. Tira, afasta, Yala. Tira do sufoco a bola da frente da área da equipe equatoriana. O Santos tenta ficar com a sobra. Cristian Oliva faz lançamento, corta mal Bolanhos. Voltou, passe na esquerda por ali do Oliva pro Barreal com muita força. Bola direto para fora, linha de fundo do bar do cabeção, você, sim, Gavião!
4: E nesse mesmo gol que tá o goleiro Rodrigues do Macará, defendeu Rodolfo Rodrigues nos anos 80, goleiraço uruguaio do Santos, num jogo contra o América de Rio Preto. Ele fez uma sequência de, acho que mais umas 4 ou 5 defesas, assim, cara a cara. E parecia endemoniado, mano. O cara tava muito louco, mano. Parecia que tava indo esfomeado num prato de comida. Lembra desse lance, JV?
1: Lembro, claro, evidente. Na Vila Belmiro, num jogo do Paulistão, Santos e América de Rio Preto. E Rodolfo Rodrigues operando uma sequência impressionante de defesas. consagrando-se ali como uma das defesas mais bonitas, numa sequência impressionante do goleiro Rodolfo Rodrigues naquela oportunidade quando defendia o gol do Peixe. E a gente fala de América, de São José do Rio Preto. América subiu recentemente para a Série A4, vai disputar o ano que vem a quarta divisão, o time da bela cidade de São José do Rio Preto. Aqui segue 0 para o Santos, 1 para o Macará. E a gente fala em Rio Preto, manda um abraço pro meu querido amigo Oscar Roberto Godoy. Tá treinando tiro, tiro ao alvo. Vem pro campo e ataque o Peixe. Bola solta pelo lado esquerdo da parte ofensiva para Neymar. Neymar dá a bola para Escobar. Escobar na lateral para Barreal. Barreal devolve a bola pro lateral esquerdo. Escobar. Escobar por dentro para Barreal. Passa João Schmidt, recebe Escobar. Viu de novo o Barreal na velocidade. Escapa, dá a bola para Neymar. Neymar a João Schmidt. João Schmidt devolve a bola pela meia esquerda com Neymar. Neymar para Barreal. Barreal a Neymar de novo. Aberto pela ponta Escobar. Neymar preferiu João Schmidt. Levantou para o Oliva na frente da grande área. Tentou passe para Gabigol. Afasta, tira Luiz Ayala da área do Macará. A sobra do Santos. Insiste com o Davizinho. Domina a bola o garoto por dentro. O passe para o João Schmidt. Na tentativa de jogar a bola para Barreal. O volante do Santos dá de presente a bola para a equipe equatoriana. 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
1: Na Copa Sul-Americana, é a Nova Brasil em campo, anunciando daqui a pouquinho o Corinthians na Copa Libertadores. Aqui pela Nova Brasil FM, Cleiton Gamarra transmite, ao lado do Veloso, que vai comentar, e também do Edson Rufino. Antes, durante e depois, o Weber Lima comanda toda a nossa equipe da Nova Brasil FM. Aqui tem escanteio, Macará para fazer a cobrança. Vem Bolanhos para fazer o cruzamento. Pelo lado direito, fecha com perigo outra vez todo o time equatoriano junto à grande área do goleiro Gabriel Brazão dos Santos. Ajeita para a batida de escanteio. É aqui do lado direito, vem o Macará que está ganhando na Vila pelo placar de 1-0. Deixa a cobrança Bolanhos para Matias Miranda. Matias Miranda, rola a bola na direita. Bolanhos outra vez para Matias Miranda. Para a ponta, recebe, tenta Jean Estácio, enfiou para a grande área santista, vem para afastar, para tirar na cobertura, defesa do Peixe com o Mamberes, manda a bola para Neymar, domina de costas para o marcador, vai para o chão, reclama de uma falta, o árbitro nada marca, além de um arremesso lateral para o Peixe, para o time brasileiro fazer a reposição do lado esquerdo, aqui atrás da sua defesa. Nós estamos com a Nova Brasil FM também, em todo o Nordeste brasileiro, essa região fantástica do Brasil que tanto nos orgulha. Recife, Salvador, Aracaju, Maceió, Fortaleza, João Pessoa. Obrigado a você ligado na Nova Brasil FM, no Nordeste, acompanhando o futebol brasileiro nesta noite de Copa Sul-Americana. E na sequência, com o Timão, com o Corinthians na Libertadores. Para o ataque, o Macará. Levantamento feito pela ponta direita. Para a chegada de Vieira. Chega primeiro Escobar. Afasta o lateral esquerdo do Santos. Agiliza a saída com o Barreal por dentro para João Schmidt. João Schmidt para Christian Oliva. Deixa que atrasa a bola no passe de segurança para o William Arão. Faz abertura para o lateral direito do Peixe. Davizinho. Davizinho ali para João Schmidt. Atrasa o recuo para William Arão. Abertura do lado direito para faixa esquerda da defesa do Santos com Luan Pérez. De Pérez a Escobar. Escobar na metade do campo para o João Schmidt, que erra o passe outra vez. É o Santos desconcentrado em campo. E aqui a Nova Brasil se concentra no tempo de jogo na Vila Belmiro. Primeiro tempo de jogo, oitavas de final da Copa Sul-Americana, jogo de ida. Chegamos a 38 de bola rolando, girando para você o placar Internacional da Nova Brasil. A Aos 4 minutos, Franco Posse marcou. Macará 1, Santos 0, Ebelima.
3: Jorge Vinícius, 40 minutos do primeiro tempo, Libertadores da América no Maião, interior paulista. Por enquanto, Mirassol 1, LDU 0. E pela Copa Sul-Americana, São Januário, 40 minutos, primeira etapa, Vasco e Olímpia 0-0.
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1: É a Nova Brasil em campo com Santos, defendendo o futebol brasileiro na Copa Sul-Americana na fase de oitavas de final. Tem bola o Peixe com o William Arão, faz o lançamento na transição da defesa para o ataque para o Davizinho. Puxa a jogada por dentro, pela meia direita, por ali, tenta o lance, falta, marca o árbitro. Falta para o Santos bater, falta em cima do jogador Cristian Oliva. O Peixe com pressa bate a falta, o William Arão rolou a bola aqui atrás para o Luan Pérez. Neymar, Luan Pérez, para meia direita, para Oliva de novo, falta dele, outra vez falta em cima do Cristian Oliva, que olha para o árbitro, pede cartão para o jogador do Macará, pede cartão para o Jean Estácio, o árbitro não dá cartão, mas marca falta, o Santos cobra, bola solta de João Schmidt para a ponta, Neymar encosta por dentro, pede Barreal, a bola para o Gabriel, bom tempo para o Gabigol vai fazer, passou Neymar, Gabigol bateu, explode contra a defesa equatoriana! Uma das raras e melhores chances do Santos para empatar na Vila! Gabriel Barbosa erra! Lateral para o Santos, Escobar para a bola na reposição. Bate o lateral para o João Schmidt, que lá do ataque recua a bola para o goleiro Gabriel Brazão na defesa fora da grande área. Brazão sai jogando com o William Arão. Davizinho pede pela ponta. Ele optou pelo passe mais à frente para o Gabriel Bom Tempo. Chega na cobertura para rasgar, para tirar aqui atrás a defesa, Luiz Ayala. Joga a bola para a lateral, cede arremesso para o Santos. Vai na pressão Santos nessa reta final de primeiro tempo na Vila Belmiro. Lateral Davizinho cobra para o Gabigol na grande área. Tira o zagueiro, afasta Marrufo. Volta a bola, insiste. Oliva lança, Marrufo tira. Na sobra outra vez para o Macará. Fica com Jean Estácio, que tenta no contra-ataque o lançamento para a lateral direita. E a bola sai lateral para o Peixe. Arremesso para Escobar bater. Escobar arremessa da bola para Neymar. Neymar mais atrás da defesa para o zagueiro Luan Pérez. De Luan Pérez no círculo central para o Cristian Oliva. De Oliva para o João Schmidt. Abre pela esquerda como opção Escobar. Já recebe Escobar. Mira na esquerda Barreal. Lançamento é para ele. Barreal recebe a bola para o Santos no ataque. Devolve na defesa para Luan Pérez. Toca de lado para o William Arão. O William Arão a Davizinho. Davizinho junto à lateral direita no ataque. Outra vez para o William Arão. Por dentro Luan Pérez. Na esquerda para o Barreal. Aparece Escobar por dentro. Passe João Schmidt para o Neymar, que erra o lançamento. Desviada a bola aqui atrás do Estácio, lateral para o Peixe. João Schmidt com pressa cobra. Ele arremessa da bola para Neymar. O tempo vai passando, 41 minutos e meio já de jogo do primeiro tempo. O Santos perde na Vila, mas vai para o ataque. Outra vez tentando empate com o Barreal. Barreal por dentro para o Gabigol. Gabigol para Neymar. Tenta o passe, volta para o Neymar, para o Gabriel Barbosa. Vai fazer, bateu. Explode no goleiro Rodrigo Rodrigues e a bola vai para fora. Escanteio na Vila para o Santos bater aqui, Lucas Basílio.
0: E um passe de Neymar que lembrou os áureos tempos, né? De enfiadas de bola, de assistências. Realmente o Neymar deixou o Gabigol na cara do goleiro Rodrigues. Só que aí, goleirão do Macará fechou o ângulo, se agigantou diante do camisa 9, que perdeu mais uma vez. E o Cuca mexe pela segunda vez ainda no primeiro tempo. Rolaser com a 32 está em campo. Foi embora Gabriel Bontempo com a número 8.
1: O Luiz Ademar fala na sequência. Escanteio. É o Santos para empatar agora o jogo na Vila. Neymar para a bola na cobrança. Pé direito levantou. Primeira trave. O toque de cabeça. Rodrigo Rodrigues. Encaixa bem a bola. O goleiro do Macará. Ademar segue 1-0 o Macará. E já fez duas paradas para alterar o time. O Cuca só tem mais uma parada oficial além do intervalo. intervalo para mudar o Santos. Agora saiu Gabriel Bontempo, Luiz Ademar, para a entrada do Rolazer.
5: Vai com você, Jorge, vai com você.
1: E vamos com o Santos, avançando pela direita, Davizinho encosta, pede bola por ali, Rolazer, leva a marcação, na linha de fundo ele tenta o cruzamento, Rolazer tira a defesa, a bola sobra com o João Schmidt, é agora pro Neymar, meteu pro Gabigol, vai fazer, bateu! Direita, rolou a bola pro João Schmidt, ele enfiou pro Neymar, assistência pro Gabigol na área, que agora com precisão, com perfeição, com tranquilidade de pé esquerdo, mandou pro fundo do gol, pra empatar pro Santos, Gabigol, avassalador do Santos. Na Copa Sul-Americana, tudo igual. Um pro Peixe, um também pro Macará do Equador, Lucas Basílio.
0: Se no passe anterior o Gabigol perdeu frente a frente com o goleiro Rodrigues, dessa vez um outro passe primoroso de Neymar, que meteu a chapa esquerda na bola e deixou o Gabigol cara a cara de novo com o goleiro adversário. Dessa vez ela veio um pouquinho por cima, deu até a impressão que o Neymar buscava o passe pro Barreal, que estava colocado mais à esquerda, mas de toda maneira, ela passou pelo camisa 22 e o Gabigol acompanhou a trajetória da bola para conseguir ficar em posição privilegiada e tocar a perna esquerda na bola, sem nenhuma chance de defesa pro goleirão Rodrigues, que nada pôde fazer para evitar o gol de empate. No apagar das luzes do primeiro tempo, o Santos empata com o Gabigol. Um pro Peixe, um também pro Macará.
1: Na sequência, fala Luiz Ademar, eu confirmo aqui o tempo de jogo no estádio Urbano Caldeira, na Vila Belmiro. Chegamos a 45 e 40, quase 46 da etapa complementar. Girando para você o grande placar da Copa Sul-Americana. Agora comigo na Vila Belmiro, na direção da emoção. Um para o Santos, um também aqui para o Macará do Equador, o Hebe Lima.
3: Jorge Vinícius, ontem em Bragança Paulista, o Atlético Mineiro venceu o Bragantino por 1-0. E na Argentina, o Tigre em casa perdeu para o Montevideo City Torque por 1-0.
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1: Luiz Ademar, agora tá 1-1. Quando você iria realizar o seu comentário, tava 1-0, o Santos estava perdendo, Ademar.
6: Bom, verdade seja dita, depois dos gols do gol, né, aos 4 minutos, sumiu, né? Acabou aí, o Macará não fez mais nada, sentou no resultado, ficou se defendendo, o Santos não conseguia fazer tanta coisa assim, mas o Davizinho entrou bem ali, dando opções pelo lado direito. O Neymar, uma vez, achou o Gabigol e o Rodrigo Rodrigues fez uma bela defesa. Aí agora o Neymar achou de novo o Gabigol, ele foi lá e empatou um resultado mais justo dentro do que foi a partida no primeiro tempo, viu, Jorge?
1: Um pro Santos, um aqui também pro Macará, pra Pão de Alhozinho. 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
1: Gavião, Gavião! E aí, sim, uma rapidinha com você aí no Bar do Cabeção, Gaviva.
4: A rapidinha que eu me lembrei de uma história, você falou do Oscar Roberto Godoy, ex-árbitro. Uma vez, alguns anos atrás, sofreu uma tentativa de homicídio, latrocínio, né? Deram vários tiros no Godoy e ele não morreu. Aí eu fui visitar ele no Hospital das Clínicas. Aí levei um pacotinho de chiclete pra ele. Falei, Godoy, ele não podia nem falar, ele nem podia se mexer. Eu falei, trouxe chiclete, porque de bala você já tá cheio.
1: Imagino a reação animado, sempre alegre,
4: bem-humorado.
1: Roberto Godoy, torcida brasileira, o moço de São José do Rio Preto. E aqui o Santos tem a bola, na metade do campo, vem para um ataque com o Neymar, rolou para o Rolazer, driblou primeiro, vem junto a ele para cortar em definitivo o Jean Estácio, manda a bola para fora, lateral, arremessou lateral para o Santos, o jogo vai a 49, já temos 48 minutos e meio, só 30 segundos para acabar o primeiro tempo. É beleza. Lima pedindo passagem, já o Heber Lima para comandar o nosso intervalo, na sequência de Santos e Macará, tem Corinthians na Libertadores, oitavas de final, o Timão na Argentina contra o Rosário Central, é o nosso próximo evento, nosso próximo jogo aqui na Nova Brasil. Tem a bola na defesa, o Santos com Escobar recua a bola, dá para o Gabriel Brazão tenta sair jogando, o árbitro vai marcar no lance anterior uma falta para o Peixe bater, Barreal vem para fazer a batida, Neymar conversa com o árbitro peruano, pede mais atenção ali para os jogadores que estão se revezando do time equatoriano e o pegando e acertando toda hora, Neymar conversa demais com o árbitro, o Santos com pressa bate a falta, bola do Barreal para o João Schmidt, faz inversão da esquerda para o William Arão na direita, o William Arão para meia, para Rolazer, devolve para o William Arão, Arão para Luan Pérez, agora para o Escobar, para o Neymar a Rolazer, ajeitou de calcanhar para o Neymar, bola curta demais, sai jogando mal o Macará, Neymar recupera, dribla o primeiro, vai pro chão, derrubado o Neymar, falta nele! E aquela conversinha deu certo com o árbitro, que ele tirou o cartão do bolso e mostrou agora Lucas Basílio pro jogador do Macará.
0: Ayala, camisa de número 13, ele que tá batendo desde o começo do jogo também, esse lateral esquerdo, né? Chegou atrasado no Neymar, pegou pesado pra cima do camisa 10, falta marcada, cartão amarelo. Nas minhas anotações, o primeiro do jogo pra equipe do Macará.
1: Vai terminar o primeiro tempo na Vila Belmiro, mas antes o Santos vem para a batida de falta, um para o Peixe, um também para o Macará, Neymar perto da bola, colado junto à bola, Neymar para a cobrança, Escobar por ali também, vem o Santos para a batida da falta, é com 10, é com ele, é com Neymar, espera pelo apito do árbitro. Já temos 50 minutos e meio de jogo desse primeiro tempo. É bater a falta e na sequência terminar o primeiro tempo. Neymar pra bola, bateu mal, Neymar! Ney, parecia uma cobrança do menino Ney. Lá no alto, quando na sequência apita o árbitro peruano. Kevin Ortega termina o primeiro tempo em Santos da Vila Belmiro. Pela Copa Sul-Americana, jogo de ida da fase de oitavas de final. Um para o Santos, gol do Gabigol. Um também para o Macará, que fez logo aos 4, abriu o placar. Com centroavante, o camisa 9, Franco Posse. A bola aqui parou de rolar. Quem está de volta para comandar todo o nosso time é ele. Daqui para frente é contigo de novo, Heber Lima.
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3: 19 horas e 53 minutos, é o Intervalo Nova Brasil. Você curtindo a partir de agora o intervalo de Santos 1, Macará também 1. Lucas Basílio, seu destaque neste primeiro tempo. Lucas, empate na Vila. E o Cuca já fez duas alterações na primeira etapa, Lucas.
0: Pois é, Weber Lima, a gente apurando aqui, né, a distância, a gente tenta chegar ali, né, mais próximo da informação possível. A informação que eu consegui é que o Bom Tempo já vinha sentindo um problema muscular e sentiu incômodo novamente. Portanto, ele pediu para sair, para ser preservado, visando a sequência da temporada. Portanto, ele até sai caminhando ali, a gente ficou sem entender, porque ele saiu até cumprimentando o Neymar ali próximo da bandeira de escanteio. Então, ficamos em dúvida quanto a isso. Será que foi opção do Cuca? Mas não. Ele sentiu um probleminha muscular, teve de sair para ser preservado até certo ponto, para não preocupar com relação à sequência da temporada. Mas, Por outro lado, ele obriga o Cuca a fazer duas alterações em dois momentos distintos no primeiro tempo, né? Ou seja, ele só tem mais o intervalo e uma outra janela de substituição para fazer as três que faltam, né? Então ele fica limitado também para a segunda etapa, o treinador santista, que tem no banco, além de Davizinho e Rolaser, que já entraram, ele tem no banco pro gol o João Paulo e também o Diógenes. Para a zaga ele tem João Ananias e Adonis Frias, que vinham sendo titulares nas últimas partidas. Samuel Pierre, lateral e meio campista também. Cabadeiro, Miguelito, Robinho Júnior, Rony, Tassiano, todos esses pro ataque. Esse é o time do Santos, que alcançou o gol na reta final de primeiro tempo e vai empatando com o Macará na Vila por 1-1, Eber Lima.
3: Legal, Lucas Basílio, 19 horas e 55 minutos. Luiz Ademar, o seu destaque nesta primeira etapa de empate na Vila, com o Santos já bem alterado, assim, se você parar para pensar, é muito difícil, né? Hoje em dia a gente vê duas alterações no primeiro tempo, Ademar.
6: E pensando no Vasco e na fragilidade do adversário, eu faria logo as três, juro mesmo, já faria as três no intervalo. Não deixaria, mas se alguém se machucar, joga com 10. Olha, pelo que foi o primeiro tempo, o Macará fez um gol com 4 minutos e não existiu mais. O Santos, mesmo jogando mal, poderia ter até virado o placar. O Santos, se jogar mal no segundo tempo, eu acredito que vira o placar. Então, por tudo isso, o Santos tem que começar a pensar no Vasco, começar a pensar em preservar um pouco o Neymar, quem sabe em 15 minutos aí virar logo o placar e pensar no próximo jogo. Eu entendo que o jogo do Vasco é Copa do Mundo pro Santos, porque os dois estão na zona do rebaixamento. Se você perde pro Vasco, você vai ficar na zona do rebaixamento, tira um gigante que parece que vem crescendo, né, com um novo treinador e tal, da zona do rebaixamento, e aí se afunda ainda mais. Por tudo isso, o adversário é fraco. Eu acredito que o Santos vence essa partida ainda, mas você tem que começar a pensar no brasileiro, que o Santos não pode cair de novo.
3: Maravilha, Luiz Alemar. E Gaviva, os primeiros destaques, os primeiros ouvintes deste intervalo. Sim. Direto no Bar do Cabeção, Gaviva.
4: Sim, separei algumas perguntas. Daqui a pouco, se você quiser, aqui tem perguntas para o nosso comentarista Luiz Alemar. Agora tem quatro, hein? Quatro áudios, a galera do Vamos WhatsApp lá. Mandando sua mensagem. Vamos lá.
7: Boa noite, grande. É o Renato de Suzano. 2-1 pro Corinthians, lá na Argentina. Beleza, grande? Tenha uma boa noite. Vai, Corinthians.
8: Boa noite, Gavião. Boa noite a todos vocês que estão trabalhando hoje. É o Del Moraes, aqui de Macapá, no Amapá. Estou acompanhando a transmissão pela Parabólica.
9: Fala, Gaviva. Carlão do Embu das Artes. Agora tá explicado por que o Santos tá nessa zica. Galinhada tá vendo nosso jogo e palpitando. Desse jeito não vai. Vamos nossa galinhada assistir o jogo deles, que eles ganham mais. Bora, Santos.
10: Boa noite, Gaviva. Boa noite, Weber Lima, banda de pessoal da Nova Brasil. Rapaz, falar a você que torcer pro São Paulo, eu tô achando que tá difícil, mas torcer pro Santos, tô vendo que é mais difícil ainda. Edson do Grajaú.
4: Bola! Vai lá, Weber!
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3: Legal, pessoal, lá de Macapá, é a terra da Ana Brito, se eu não me engano. Deixa eu ver aqui se é isso mesmo, se eu tô bom de cabeça mesmo. É, Ana Brito, atleta paralímpica brasileira, um dos maiores nomes do esporte, do paradesporto mundial, que saiu lá de um trabalho feito pelo Comitê Paralímpico Brasileiro, né? Lá no Centro de Referência Paralímpico de Macapá para o Mundo, Ana Brito. E o pessoal lá do Amapá, lá em Macapá, curtindo o futebol da Nova Brasil, que vai para um rápido break e volta já já com pão de alhozinho. 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
11: Vamos com informações agora do túnel 9 de julho, que será fechado daqui a pouquinho, às 10 horas da noite, para serviços de manutenção no sentido do bairro. Só será aberto amanhã por volta das 5 horas da manhã. Evite esse caminho fazendo o trajeto pelo bairro e voltando para 9 de julho já com boas condições. 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Luana Scardovelli, Nova Brasil FM.
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0: 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Vamos aos números da partida, os números do empate entre Santos e Macará daqui a pouquinho. Mas antes, então, o nosso Gaviva trazendo o seu destaque e, na verdade, trazendo os ouvintes e as perguntas para o Ademar Gaviva.
1: Isso. O Ranieri Santista do Brás, Luiz Ademar, o Cuca chega até o final do ano treinando peixe. Vai comer panetone na vila, o Cuca, ou não, Ademar?
0: Vai comer panetone na vila, o Cuca, ou não?
2: Ah, cara, assim, eu entendo que, assim, o Cuca se precipitou com o Arão na zaga. Eu não gosto dessas coisas, sabe? Eu acho que jogador, o centroavante não pode ser meia, não pode ser o volante, não pode ser centroavante. O zagueiro tem que ser zagueiro, não tem que ser volante. Ele se perde aí. E principalmente que eu acho todos os treinadores brasileiros covardes com a molecada, né? O João Ananias fez 2 gols na final contra o São Paulo. Eu acho ele muito bom um zagueiro, mas enfim. O Santos, mesmo tomando um gol aos 4 minutos, o Santos conseguiu aos pouquinhos, mesmo sem jogar um grande futebol, foi criando algumas boas oportunidades. Teve a falta do Neymar, teve o Neymar colocando o Gabigol na cara do gol, teve o Neymar fazendo o passe pro Gabigol empatar. E eu acho que o Santos não vai precisar forçar muito para virar esse placar. Eu, pelo menos, estou entendendo assim. O Santos vai vencer esse jogo. Agora, verdade seja dita, o Cuca precisa simplificar, porque o time do Santos, não, no meu entendimento também, não é um time bom, acho que é de regular para ruim, falha muito e defensivamente é inseguro.
1: Tem aqui o César de Atibaia. Ademar, você falou de usar a base, por que Robinho Júnior nunca tem uma oportunidade?
2: Eu gostaria de saber também, sabe? De repente o Cuca pode chegar pra mim e falar assim: Ademar, o Robinho Júnior não treina nada, é um pangaré cansado. Aí eu até entendo. Poxa, ele tá lá, que acompanha o dia a dia e tal. Mas, cara, eu vejo tanto jogador ruim jogando no Santos. Esse Barreal é um horror. E eu vejo tanto jogador ruim jogando no Santos. E o Robinho Júnior não tem uma sequência de 3 jogos. Pra todo mundo, de repente, se o Cuca acha que ele é fraco, pra todo mundo falar: não, ele é fraco, o Cuca tá certo. Mas ele não tem uma sequência de pelo menos meio jogo, 3 jogos seguidos. Ah, no segundo tempo, 3 jogos seguidos. Não entendo, eu confesso. Ele estava no time que foi campeão ano passado, ele eliminou o Corinthians, ele jogou muito no sub-20. Aí o Santos puxou, ele não jogou contra o Palmeiras nas semifinais e não jogou contra o São Paulo nas semifinais. Porque ele tá... Mas desde lá ele não está jogando nem em cima nem embaixo. Aí acho que foi até um erro também do staff do Robinho Júnior, que não quis, recusou ele voltar para ele ter ritmo de jogo, continuar jogando na base. Também foi um erro de cálculo do staff, mas eu acho que ele poderia ter mais oportunidade no time de cima, sim.
3: E ainda, como curiosidade, Gaviva e Ademar, nessa paralisação para a Copa do Mundo, o staff do Robinho Júnior considerou até rebatizá-lo, colocar o nome de Juninho na alcunha dele, na camisa e tudo mais. Só que eles chegaram à conclusão que não ia pegar, porque o Robinho Júnior acaba sendo mais forte, por razões óbvias, né? E aí ele continua sendo chamado pelo nome do pai, realmente.
1: E encerrando aqui com o Naldo de Campinas. Ademar, o que você está achando desse time do Macará aí, desconhecido aqui para o público brasileiro?
2: O Jorge Vinícius, eu fui me estudar, né? A gente estava escalado no jogo. O Jorge Vinícius falou até na introdução. É um time que vem no vice-líder do campeonato equatoriano. O Sanguinetti, o treinador uruguaio, chegou, né? Para poder fazer um trabalho legal, especial na Copa Sul-Americana. Mas é um time muito fraco. Pelo menos o primeiro tempo, eu achei que quando eles fizeram um gol, teve uma oportunidade da esquerda para a direita, perdeu o gol, daí a bola veio para a direita, da direita para o... E aí falei, poxa, é um time que vai ser insinuante, vai jogar no contra-ataque, mas depois do gol não fez mais absolutamente nada, sentou no resultado e o Santos poderia empatar antes e empatou no finalzinho.
1: E passando de volta para você, Weber, a mensagem do Bruce Lee, tricolor da Moca. Abraço pro Weber Lima, grande apresentador e grande comentarista, é teu fã, o Bruce Lee, Weber Lima.
0: Um abraço pro Bruce Lee, um abraço para você, obrigado pela audiência, pelo carinho. E a gente vai voltar pro segundo tempo com o nosso Jorge Vinícius, agradecendo as mensagens, só informando, né, que já começou lá em Bragança, ou em Bragança, não, em Mirassol, lá no Baião, 2 minutos do segundo tempo, Mirassol 1-0, LDU 0, e em São Januário, Vasco e Olímpia. Começou também a segunda etapa sul-americana, 0-0. Você fica agora no segundo tempo de muita emoção no futebol da Nova Brasil, a emoção imbatível do rádio, rádio imortal, com o avassalador Jorge Vinícius.
4: O Hebe Lima comandou todo o nosso intervalo na Copa Sul-Americana, de até aqui 1 para o Santos, 1 também para o Macará. E o time equatoriano volta com uma mudança, uma alteração para o segundo tempo aqui, Lucas Basílio.
3: Saiu amarelado, JV. Ayala foi embora com a número 13 para a entrada de Jordan Mohor. Acho que é assim a pronúncia. Mohor, número 27, é a novidade na equipe equatoriana.
4: Que apita o árbitro com a saída do Santos, bola rolando, começa o segundo tempo na Vila Belmiro.
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4: É a Nova Brasil em campo com o Santos da Copa Sul-Americana. 1-1 Santos e Macará. Arremesso lateral para o Peixe bater do lado esquerdo no seu campo de ataque. Pega a bola por ali, Escobar. Neymar aparece ali para ser opção no lançamento do Escobar. Escobar bate o lateral, dá a bola para Neymar. Neymar erra o passe. Volta, Mohor tira para a equipe do Macará. Sobra do Santos com Davizinho. Davizinho dá a bola pela meia direita. Dali para Rolaser, Rolaser recebe, devolve a bola para o Davizinho, é marcado de perto e a falta, marca a arbitragem do Mohor para cima do Davizinho. Com pressa bate o Santos, o Ilharão faz a passagem, abertura lá para Cristian Oliva, toca a bola na lateral esquerda para Escobar, aparece para o jogo, Santos tocando, Santos trabalhando, valorizando nesse começo de segundo tempo a posse de bola. É do lado canhoto que vai chegando o Santos na peça ofensiva com Cristian Oliva. Enfiou pro Gabriel Barbosa, o Gabigol tentou um passe esquisito ali, se atrapalhou todo, mas não perdeu a bola. Gabigol faz a abertura para Barreal, Barreal para Neymar, Neymar na passagem outra vez do Gabigol, Gabigol na lateral esquerda, Escobar, Barreal chega primeiro, dali na tabela com o laser para a área pro Barreal, primeiro goleiro Rodrigo Rodrigues, se choca Barreal com o goleiro do Macará e o árbitro agora manda o jogo seguir. Ele quer pressa nessa saída da equipe equatoriana, hein, Lucas Basílio?
3: É, logo no comecinho desse segundo tempo, a gente já consegue observar, JV, que o time do Macará não faz tanta questão de implementar velocidade no jogo, né? Nem apenas no jogo jogado e tampouco também com as paralisações. Gasta o tempo que pode, vai fazer aquela cera tradicional, porque está satisfeito com o empate levado aqui da Vila Belmiro.
4: 2 minutos de jogo do segundo tempo. Aqui tem arremesso lateral, Macará para fazer a cobrança do lado direito. Vem Bolonhos, ele arremessa. Vem para a ponta, dali tenta chegar com Miranda. O time equatoriano despacha a bola na frente, tira Luan Pérez. Voltou na sobra com Estácio, que chuta mal. Bola torta contra o gol de Gabriel Brazão. Linha de fundo, tiro de meta apenas. Reposição de bola que atrasa a defesa para o Santos. Sai jogando Gabriel Brazão com Luan Pérez. Luan Pérez ao Ilharão. O Ilharão toca a bola para Davizinho. Davizinho recebe a bola do lado direito. Vem a pressão em cima dele do Mohor. Em cima do Davizinho, ele tem que tocar. Toca rapidamente a bola para o Ilharão. Devolve para o goleiro Gabriel Brazão, que faz lançamento para Escobar. Escobar para metade do campo para João Schmidt. Toca a bola para Neymar. Neymar vem para dominar. Perde a bola para o Estácio. Adianta o lance lá na frente para o Franco Posse. Tenta dominar na marcação. Luan Pérez, chega Gabriel Brazão, defesa do goleiro do Santos, 1 pro Peixe, 1 também pro Macará. É a Copa Sul-Americana na fase de oitavas de final com o som da Nova Brasil FM. Olha o Santos avançando, Escobar domina, vira a bola pra direita, pra Rolaser, meteu pra ponta pra chegada do Davizinho. Davizinho recebe, gira pra cima da marcação, devolve no Rolaser, por dentro pra Neymar, pra Rolaser, Rolaser e pro Neymar, deixou pro Gabigol, vai fazer, bateu! Gol! 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O Santos vira o jogo. O Peixe de novo com Gabriel Barbosa. Faz 2-1 para cima do Macará. Jogada linda, envolvente, com o Laser dominando a bola, recebendo na direita, tocando a bola por dentro. Ela vinha para o Barreal. O Neymar chegou atrás dele. Neymar poderia dominar. Ele inteligentemente deixou a bola passar por ele, abrindo as pernas, e ela veio para o Gabigol. Gabigol na área, sozinho, livre, bateu para tirar do goleiro Rodrigo Rodrigues e mandar para o fundo da rede. Vira o jogo, Peixe. Gabigol, avassalador. Agora, 2 para o Santos, 1 para o Macará, Lucas Basílio.
3: A festa foi muito grande, a jogada foi muito bem construída, mas Gabriel Barbosa, o Gabigol, estava adiantado no momento do passe do Rolaser, antes mesmo da grande visão de jogo, né? Da inteligência maiúscula de Neymar, que deixou a bola passar, fez um corta-luz lindíssimo para servir o camisa 9, que bateu para o fundo da rede, mas o VAR traçou as linhas. O árbitro de vídeo, Joel Alarcon, analisou o lance e avisou o árbitro principal, Kevin Ortega, que Gabigol estava em posição irregular, estava impedido. Gol anulado da equipe do Santos.
4: É, então vem a confirmação de gol anulado, não vale o gol da virada do Peixe. Segue 1 para o Santos, 1 também para o Macará. Luiz Ademar, 6 minutos do segundo tempo. O Gabigol fez, mas a arbitragem, o árbitro de vídeo anulou, Ademar.
6: Tudo muito lindo, tudo muito tranquilo, um lindo gol. E é uma pena para o Santos, né, que o Gabigol realmente estava um pouquinho à frente. Agora o Santos vai ter que se esforçar muito para empatar esse jogo. Acho que se o Santos jogar mal, ele vence. Porque aparentemente o Macará não quer nada com nada, não consegue atacar e só dá Santos, hein?
4: Jogo rolando. 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
4: E atenção, porque na Vila Belmiro a Nova Brasil FM marca para você o tempo de jogo na Copa Sul-Americana. Chegamos agora a 7 minutos da etapa final, oitavas de final, jogo de ida, Copa Sul-Americana, girando para você aqui o placar. 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Por enquanto, comigo na direção da emoção, segue 1 para o Santos, 1 também para o Macará do Equador, o Heber Lima.
0: Jorge Vinícius, daqui a pouquinho, a partir das 9 da noite, tem Libertadores da América da Nova Brasil, Rosário Central e Corinthians, com a narração de Cleiton Gamarra.
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4: Anunciando daqui a pouquinho, portanto, o Corinthians na Copa Libertadores. O Corinthians contra o Rosário Central. Jogo na Argentina. Aqui vai para o ataque o Santos da direita com o Davizinho. Faz a manobra contra a marcação do Jean Estácio, que faz falta para cima do Davizinho. Derrubado o garoto lateral direito do Peixe. Lado direito ofensivo, falta para o Santos bater. Daqui a pouquinho, ele narra, Cleiton Gamarra, com os comentários de Wagner Veloso, reportagens do Edson Rufino. Santos aqui bate a falta, bola enfiada para Barreal por dentro, tenta o passe para o Gabigol, afasta, tira a defesa do Macará com Marrufo, bola para fora, lateral, arremesso manual para o Santos bater. 1 para o Santos, 1 também para o Macará. É Vila Belmiro quem recebe mais uma vez o estádio Urbano Caldeira, o jogo do Peixe nesta temporada, desta vez, noite de Copa Sul-Americana. Santos ataca pela esquerda com Escobar. No lance confuso, ali ele tira da marcação, deixa a bola para Barreal. Barreal chama para a jogada de novo Escobar. Escobar empurra a bola, entrega para João Schmidt. João Schmidt para o Cristian Oliva. Cristian Oliva, Escobar, tem Barreal na ponta. Erra o passe, Escobar, e a bola vai para a linha de fundo. No bar do cabeção está o Gavião. É interação com mensagens, com WhatsApp, com humor. E aí, Gaviva?
1: Rita Severini, falando Santos. Também aqui o Adelino Cândido Santista. O Wagner de Aracaju, no Sergipe. Abraço a todos. Bora, Santos. O Carlos de Itaquera. A narração do Jorge Vinícius é de arrepiar. E tem áudio também. Áudio do WhatsApp. Manda aí.
8: Maninho de Santo André. Boa noite, Gavião. Boa noite, pessoal da Nova Brasil FM.
9: Logo depois disso, ele...
8: Será que com uma derrota hoje o Cuca não vai pegar o boné
9: e também
8: sair remando procurando emprego?
9: Apartamento médico ali.
10: Bola

0: Casimiro. E já já com o Corinthians nas oitavas de final da Libertadores da América também, contra o Rosário Central na Argentina. Aqui tem bola na defesa, o Santos com o João Schmidt. Joga para Rolaser, domina a bola pela meia direita. Ele contra dois, três jogadores adversários. Vai manobrando, Rolaser para Neymar. Jogou à frente, buscava o Gabigol. Corta de passagem, Tirmani. Volta a bola pro Peixe na direita. Neymar recebe pro Gabigol. Tocou na saída do goleiro. Do Neymar pro Gabigol, ele recebe em posição duvidosa, domina na área, dá um tapa nela, tira do goleiro Rodrigo Rodrigues e manda no canto baixo direito pra marcar ele de novo, segundo gol do Santos na Vila Belmiro. E agora, será que vai valer de novo o gol do Gabigol? Avassalador! Lance está sendo checado. O Santos faz 2-1 na Vila Belmiro, de novo com Gabriel Barbosa, que empatou para o Peixe. Depois do começo do segundo tempo, fez o seu gol, virou, mas o árbitro de vídeo anulou. E agora, será que vai ser validado o gol do Gabigol? 2 para o Peixe, 1 para a equipe do Maracá do Equador. Lucas Basílio, e agora vai ser confirmado ou vai ser de novo anulado o gol do Gabigol?
1: É um lance difícil, né, JV? A expectativa é de gol legal, porque lá do lado direito me pareceu Bolanhos dar condição a Gabriel Barbosa em mais uma linda enfiada de bola do Neymar, né? Na especialidade dele, aquela assistência cortando as linhas de defesa da do Macará, no caso, a bola ultrapassou os defensores e na movimentação na diagonal o Gabigol consegue mais uma vez sair cara a cara com o goleiro Rodrigues, e dessa vez ele não desperdiçou, né? Tocou por baixo e ela foi morrer no fundo da rede, cantinho direito do goleiro, que ainda toca na bola, mas não consegue evitar. Se o gol for legalizado, for confirmado, vai ser o gol de número 101 do Gabriel Barbosa com a camisa do Santos. O gol que ele fez empatando o jogo no finalzinho de primeiro tempo foi o gol de número 100, gol histórico do Gabriel com a camisa santista, JV.
0: E aqui a Nova Brasil FM aguarda então pela definição, marcando para você o tempo de jogo na Vila Belmiro. 13 minutos e meio jogados, 13 minutos e meio do segundo tempo, girando para você o placar da Copa Sul-Americana. Lance vai sendo revisado, jogo parado já um bom tempo, checagem se vai ser dado gol pro Gabigol, pro Santos, e se for confirmado eu dá virada. Santos, por enquanto, 2, Macará do Equador 1, a gente aguarda pela definição.
1: É gol anulado.
2: Jorge Vinícius, lá em Mirassol, 17 na segunda etapa, segue pela Libertadores, Mirassol 1, LDU 0.
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0: Nova Brasil em campo na Copa Sul-Americana. Gol anulado, Lucas Basílio.
1: É, o Neymar reclama ali com a arbitragem do Kevin Ortega.
0: No jogo, esse é o segundo dele anulado. Segue 1-1 então, Santos e Macará, Basílio.
1: É, o Kevin Ortega tá argumentando ali com o Neymar, né, JV? de que a linha foi traçada. E com relação à linha, não tem argumento, né? Realmente, o corpo do Gabigol estava um pouquinho à frente. A gente até conversava em off aqui com o Ademar, que a regra do futebol atual é essa, né? Não precisa estar o corpo inteiro à frente. O Gabigol estava inclinado, o ombro esquerdo dele estava à frente, e isso já é suficiente para indicar a posição irregular. Então, o lance muito ajustado, muito difícil, até por isso a demora aqui hoje é compreensível, né, do VAR, mas, mais uma vez, seria o hat-trick do Gabigol, né, se os gols fossem todos validados. Mas, como só valeu um, por enquanto tá tudo empatado ainda na Vila.
0: É, então, Luiz Ademar, contra a imagem não dá pra brigar, né? Não dá pra brigar contra a imagem, né, Luiz Ademar?
4: Não dá. Agora, tá, já passou da hora da FIFA, tudo, e aí os clubes têm que também entender seu poder e tal, juntar e tudo. Rapaz, o impedimento tem que ser com o corpo à frente. Até pra sair mais gols no futebol, pra ter mais situações, pra não ter tanta paralisação trouxa assim, né? Agora, você não vai brigar com a máquina. É, você não vai brigar com a máquina. Então, aqui foi corretamente, tudo bem, dentro do que é a regra hoje, mas precisa acabar com isso, a gente precisa melhorar o futebol, precisa deixar o futebol mais dinâmico, já tem muita coisa aí pra acabar com o ser e tudo, também tem que ter mais gols. Então é uma coisa que aí tem que ser uma revisão da FIFA, né, que é sempre no meio do ano, esse meio do ano já foi as revisões, agora se tiver alguma coisa só em julho do ano que vem. Então, infelizmente, pro Santos, agora só dá Santos, né? É jogo de ataque contra defesa.

0: que segue 1-1. Rolaser domina, escapa na direita. Rolaser cruzou pro Gabigol, tira a bola, defesa, voltou na sobra. João Schmidt bateu pro gol, defendeu o goleiro, voltou. Rodrigo Rodrigues defende o goleiro do Macara e salva o time equatoriano de tomar o segundo gol. Impressionante, Lucas Basílio. Duas defesas, a primeira com o pé, com a perna esquerda, e depois ele encaixa e faz definitivamente a defesa final, Lucas.
1: É, quando a fase é difícil, né, fica tudo mais complicado, o desafio fica cada vez maior. Impressionante, principalmente a primeira defesa que fez o goleiro Rodrigues no chute do João Schmidt, que é lá no cantinho, ele estica toda a perna esquerda pra interceptar. Na volta, ela ainda meio que bate no barreal, né, ele não consegue nem direcionar o chute, mas também deu sorte o goleiro do Macará, porque ela vai diretamente nele, né? Se fosse para qualquer outro local do gol, fatalmente ela entraria.
0: O Santos pressiona na Vila Belmiro, só dá peixe, só dá Santos na etapa complementar. O Santos fez dois gols com Gabriel Barbosa e os dois foram anulados. O primeiro dele valeu e o primeiro foi o do empate do Santos. Os outros dois gols foram anulados pelo árbitro de vídeo, mas já já o Santos vira, já já o peixe faz o segundo gol, avança, vem para o campo de ataque com o zagueiro Luan Pérez, abertura pro Neymar, cruza mal na grande área, a bola passa por todo mundo e se perde pela linha de fundo. 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
0: 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E aqui, a Nova Brasil na Copa Sul-Americana, confere pra você mais uma vez o tempo de jogo. Chegamos agora a 19 do segundo tempo, oitavas de final da Copa Sul-Americana na Vila Belmiro, girando o placar, Nova Brasil! O Macará saiu na frente, o Santos empatou e por enquanto aqui Santos 1, Macará do Equador também 1, Weber.
3: Jorge Vinícius, um jogo foi adiado para a próxima semana por conta dos terremotos que aconteceram na Colômbia. Portanto, na próxima quarta-feira, Sul-Americana El Campín tem Santa Fé e River às 9:30 da noite.
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0: Vem pro ataque outra vez o Santos, o Mirarão recebe a bola na direita, faz inversão na esquerda com o Christian Oliva pro Gabigol, manda pra área, não tem ninguém do Santos lá dentro, e essa bola vem fácil para o goleiro Rodrigo Rodrigues fazer a defesa. Assim que terminar o jogo na Vila, aqui Santos e Macará do Equador pela Sul-Americana, a gente volta todas as nossas atenções na Libertadores. Já já tem o Corinthians das oitavas de final. Rosário Central da Argentina e Corinthians. Ele narra, Cleiton Gamarra. Com emoção de sempre, ao lado de Wagner Veloso, que vai comentar, de Edson Rufino e a sua piada fantástica de hoje também. Com Weber Lima, com Gavião, é a nossa próxima atração, Libertadores com o Corinthians em campo. Aqui vem para o campo de ataque o Macará, vem lentamente o time equatoriano, bola metida por dentro para o Matias Miranda, tentou para o Ponce, abre a bola pela direita, jogada toda efetuada com Matheus Vieira, Vieira mais atrás, toca para o Bolanhos, Bolanhos abre para o Matheus Vieira, tenta o passe para a ponta direita, antecipa, tira bem Luan Pérez, o zagueiro do Santos bate para frente, passa Bolanhos, vem na marcação contra o Escobar, passou Neymar, Bolanhos chuta a bola e põe para fora, ela sai, arremesso lateral para o Santos bater do lado esquerdo, Escobar tem pressa, arremessa para Luan Pérez, cobra o lateral de Luan Pérez para o William Arão, Arão da direita para a esquerda, na evolução lenta do Santos para o ataque com Christian Oliva, aciona na frente Neymar, tenta aplicar a finta para cima do Estácio que corta, bola jogada para lateral, desviou por último ainda no volante João Schmidt do Santos e é arremesso lateral para o time equatoriano. Mensagens chegando sem parar, sem parar, sem parar. Essas mensagens não pagam

0: estágio aí com você, não, Gaviva?
1: Não paga nada, é só mandar mensagem e correr para abraço a Vânia Santos, o Prínio de Campinas, como é feio esse time do Macará, o André do Recife, o William Arão, não dá, tá bravo com o William Arão. E tem áudio também, vamos soltar áudio aí, galera, por favor.
2: Beleza. Boa noite, Nova Brasil. É um prazer imenso. Eu tô falando aqui de João Pessoa, o Jorginho do Pastel, santista, nasci em Santos. E parabéns pela cobertura, pela transmissão do jogo. Forte abraço a todos.
3: Boa noite, pessoal da Rádio Nova Brasil. Problema da zaga era o Zé Ivaldo, né? Tô vendo. Alex de Itaquera, um abraço.
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1: Olha o seu xará aí, o Jorginho do Pastel, nascido em Santos, tá lá em João Pessoa vendendo pastel, JV.
0: Legal, João Pessoa é fantástica essa cidade, tá crescendo cada vez mais a capital paraibana, e ali tem um lugarzinho que eu adoro, Cabedelo, Cabedelo, quem não conhece, olha,
1: é boate?
0: Não sabe que tá perdendo. Ali tem Cabedelo, cada praia, rapaz, cada pôr do sol, tem a Praia do Jacaré, que eu vou te contar uma coisa, querida João Pessoa, na Paraíba, no nosso Nordeste brasileiro, aqui parada para hidratação, jogo parado, e é tempo pra gente conferir pra você a bola rolando na etapa complementar, o tempo de jogo na Vila Belmiro. 24 minutos, 24 do segundo tempo, no placar das oitavas de final da Copa Sul-Americana na Vila. Comigo você confere. Até aqui na direção de emoção, Santos 1, Macará do Equador também 1, Weber Lima.
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0: Alteração agora da equipe equatoriana. Lucas Basílio muda o Macará.
7: Segunda mudança do Guillermo Sanganetti. Ele troca o Miranda, camisa 10, pelo Teio. Teio, número 15, está em campo no time equatoriano.
0: Falaram em Teio, e aí no Bar do Cabeção, tem muita teia ou não? Tem muita teia aí, tá formando muita teia aí no Bar do Cabeção, Gaviva?
1: É, onde tem teia, tem aranha, né? Mas é bom, né? Porque as aranhas e as teias pegam os mosquitos, né? Para os clientes não reclamar, né, JV? É o que deu para arrumar aqui, para não...
0: Um a um aqui, Santos e Macará. Luiz Ademar, comenta, é o nosso comentarista aqui no Futebol Nova Brasil. E aí, Ademar, passamos os 25 e ainda nada do Santos virar a partida. Fez dois gols no segundo tempo, mas os dois anulados até aqui, Ademar.
8: É, o Santos vai ter que encontrar uma maneira de furar agora a retranca, né? A gente só tem ataque contra a defesa, teve os dois passes do Neymar e os dois gols do Gabigol corretamente anulados, teve aí o chute do João Schmidt, depois o Barreal, e o goleiro conseguiu impedir o segundo gol do Santos, e o Santos tá martelando, precisa ter um pouco mais de qualidade agora para poder fazer o segundo gol. Tá perto, mas ainda não conseguiu furar o bloqueio defensivo.
0: Quem sabe agora avança o Santos na direita, recebe a bola no ataque, o lateral da Vizinho, toca por dentro para o Rolaser, tentou sair da marcação, falta do Estácio em cima dele, lado direito ofensivo na Vila Belmiro, vem para a batida, Rolaser aciona João Schmidt, ergue para a entrada da grande área lá pela esquerda, de cabeça Bolanhos tira para o Macará, a bola volta concentrada na metade do campo, João Schmidt para o Santos, rouba, meteu para o Cristian Oliva, abertura para o Gabigol, deixa passar para o Neymar recebe a bola, dobra a marcação em cima do Neymar, que perde momentaneamente a bola para o Santos, mas na sequência vem João Schmidt, recupera, toca no Escobar. Escobar na defesa no círculo central para o William Arão. Boa enfiada de bola na esquerda para o Neymar. Neymar para frente, Barreal passou, tentou fazer a fita na passagem, perde. Volta para o Cristian Oliva, recupera, aciona na frente Rolaser. Rolaser trouxe para o Gabigol, parou o árbitro para marcar. era a falta em cima do Cristian Oliva, quando o Santos levava vantagem. Aí vai me desculpar, hein? Luiz Ademar, o Santos tinha a bola à frente no lance e o árbitro não respeita uma coisa básica da regra, que é a tal da vantagem, a lei da vantagem, Ademar.
8: Isso é óbvio, né? Mas o cara ali é perigoso, é o Casares. Ó, rapaz, cara é perigoso, é um perigo, é um veneno.
7: Calma, Ademar, é Casares, juiz... mas é José, não é outro nome, não.
8: Ah, tá, porque eu já ia falar assim, que senão ele ia roubar a bola.
0: 27 minutos de jogo. Falta perigosa na Vila para o Santos bater. Neymar e Rolaser. Rolaser mais próximo. Mas sempre quando tem Neymar e é falta, é bola parada. A opção melhor talvez seja sempre o 10 do Santos. Neymar então autorizado. Bate mal de novo a falta. Tira pelo alto, afasta de cabeça Tibarni. Volta a bola com o Santos na recuperação. E quem foi lá na defesa buscar essa bola, recuperar, foi
7: ele. O JV.
0: Que domina e erra o lançamento pro Barreal. Dá de graça pro goleiro Rodrigo Rodrigues, Lucas Basílio.
7: E só para complementar a informação no lance anterior, o Casares, que traz um certo trauma aí pra Luiz Ademar, ele recebeu o cartão amarelo, porque ele sem bola foi no peito do Cristian Oliva.
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0: Anunciando já já, Rosário Central da Argentina e Corinthians. É oitavas de final, é Libertadores da América. E aqui na Nova Brasil FM, quem narra é o Gamarra. Cleiton Gamarra com Wagner Veloso e Edson Rufino. Aqui da bobeira, defesa do Santos, domina a bola. Na frente do ataque, Franco Posse tentou cruzamento para a boca do gol. Domina a bola na frente, Matheus Vieira já perde. O Santos consegue aliviar. Um para o Santos, um também para o Macará do Equador. Jogo parado na Vila Belmiro com falta para o Peixe bater. Falta à frente da grande área para a equipe santista, para o time alvinegro cobrar falta em cima de Cristian Oliva. Vai, Peixe! Audácia pura, Santos! Copa Sul-Americana, jogo de ida. As estreias até aqui de Santos e Macará do Equador. No duelo entre brasileiros e equatorianos, o placar de igualdade até o momento, 1-1 com o tempo passando. Quase 30 minutos de jogo, a bola vem ali pela linha de fundo, disputa o lance, Gabigol desvia no jogador do Macará, a bola ganha velocidade, vai para escanteio, bateu no Mohor, escanteio na disputa com o Gabigol, e é pro Santos fazer a batida. O Gabigol se propôs a bater o escanteio, o Neymar de longe gritou: deixa que é comigo, deixa pra mim. E o Neymar vai chegando lentamente. Vem Neymar ajeitando pra batida de escanteio. Capricha, Santos. Pode ser agora o gol da vitória, o gol da virada. Neymar na bola, bateu, desvio pro gol, junto à trave, desvio o goleiro, tira Rodrigo Rodrigues, voltou na sobra, tentou o Rolaser, o árbitro tá dando gol. Gol!

teve uma discussão impressionante. O Neymar bateu escanteio, desta vez na pequena área, na primeira trave. O William não chegou, desviou de pé direito pro gol. O Rodrigues, goleiro, se esticou todo com a mão esquerda.

0: Júnior, 2 pro Santos, 1 pro Macará. Essa bola entrou, essa aí passou, Lucas Basílio.
1: Inteligente demais o Neymar em mais um lance de ataque da equipe do Santos, dessa vez na cobrança de escanteio, né? Ele observa toda aquela confusão do meio do gol pra trás, né? Principalmente ali no segundo pau, da meta defendida pelo goleiro Rodrigues, e aí ele cobra curto, rasante, forte, mas curto. E o Willian Arão se antecipa à marcação da defesa adversária. Desvia com o pé direito, manda pra dentro do gol. O goleiro Rodrigo Rodrigues até tenta ir buscar. Ele dá um tapa pra fora, mas ela já havia ultrapassado a linha de gol. É o segundo do Santos. Enfim, o Santos vira. Precisou fazer 3 pra valer 1, mas o Willian Arão vai pra rede e logo após o gol, uma confusão danada. Jogadores do Macará se revoltaram com o Gabigol. A meu ver, aqui ele pode ter provocado alguma coisa. O Gabigol, inclusive, toma o cartão amarelo. Eu acho que ele deve ter provocado, feito uma comemoração mais ostensiva, assim, algo nesse sentido. Mas ele disse que não fez nada. Na leitura labial deu pra ver. Eu não fiz nada. Mesmo assim, o árbitro aplicou o cartão amarelo pro camisa 9. E me parece que pra Marrufo também, o capitão da equipe do Macará. Fato é que o Santos está na frente, 2-1, JV.
0: 2-1, Luiz Ademar, até que enfim o Santos marca, e esse gol da virada é validado, é confirmado, gol de Willian Arão, tá 2-1 de virada pro Peixe, Ademar.
2: Eu falei pra você desde o início do segundo tempo que o Santos tinha que se esforçar muito pra não vencer esse jogo, né? Com todo respeito ao Macará, fez um gol aí que deu uma falsa impressão de que ia jogar no contra-ataque, ou ia pelo menos tentar alguma coisa e tal, aos 4 do primeiro tempo, e depois se defendeu o primeiro tempo todinho, acabou tomando gol de empate no final. Aí agora, pelos lances milimétricos, e aí o VAR tá ali pra isso, o Santos já não tinha virado o placar 2 vezes com o Gabigol, e agora saiu um gol também correto, a bola entrou, mas entrou bastante. E o Santos, se der uma forçadinha aí, faz 3-4, hein?
1: Ô, JV.
0: Ô, Gavião, eu lembro da minha saudosa avó lá em Penápolis. Uhum. Ela sempre me falava, de virada é mais gostoso. Eu não é, Gavião?
3: É, sua avó gostava de futebol, pelo jeito, né? E eu lembrei agora de um filme que eu assisti recentemente que misturava esporte com filmes adultos. O nome do filme era Chama o VAR que essa bola entrou. Então, quer dizer, é muito bacana esse daí, é o esporte com a dramaturgia, JV.
0: É isso, e o jogo fica tenso, pegado, nervoso na Vila Belmiro. E o árbitro vai distribuindo um cartão amarelo atrás do outro. Falta no ataque para o Santos bater.
1: JV.
0: O Basílio já vem na sequência informando quem é que tomou o cartão amarelo. Pode ser agora, diga, Luca.
1: Amarelou pro Casares também. Aliás, Casares, ó, o Casares já tinha. Amarelou pro Estácio. Estácio agarrou o Neymar. O Neymar chegou a ficar testa com testa com ele ali, a encarar o volante adversário, mas na sequência deu um abraço e já fizeram as pazes, mais que o clima está mais quente depois da virada santista, isso está, viu, JV?
0: E atenção, você ligado com a gente aqui no futebol da nova Brasil FM. A Nova Brasil na Copa Sul-Americana confere pra você o tempo de jogo na Vila Belmiro. 36, agora 36 de jogo da etapa complementar. No placar da Copa Sul-Americana, comigo na direção de emoção, até aqui tem. De virada, 2 para o Peixe, 2 Santos, 1 para o Macará do Equador, o Weber Lima.
4: Jorge Vinícius, tem gol em Mirassol e é do Estrada da LDU aos 37 do segundo tempo. O time equatoriano empata, agora 39. Mirassol 1, LDU também 1.
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0: O Santos muda, Cuca mexe, faz a última parada que ele tem direito para alteração e faz só mais uma mudança aí, Lucas Basílio.
1: Pois é, JV, você lembrou muito bem. O Cuca vai ficar no final do jogo com duas substituições pendentes, né? Ele usa a sua última parada para colocar o Rony. Rony Rústico, com o número 11. Vamos dar uma olhadinha na camisa dele já, para ver se tá escrito Rústico de novo. Fato é que ele entrou no lugar do Barreal, camisa 22, o Rony tem a 11.
0: Luiz Ademar, Rony tá em campo no Santos, sai Barreal. Daqui pra frente, o Cuca não pode mais parar o jogo pra mudar o Santos, que ganha por 2-1 de virada, Ademar.
2: Eu queria conversar com o Rústico, Rony Rústico, 30 segundos pra falar. Se você é reserva desse time aí, para, hein? Pode parar, viu, Rústico?
0: E aqui vem para o ataque o Santos. Carrega a bola, Davizinho ali na ponta direita, na lateral da grande área. Tenta fazer o cruzamento. É desarmado, chega para tirar Morror. Dali para Casares, sai com a bola e tudo. Lateral para o Santos, arremesso já cobrado. Na Vila Belmiro, quem dá a bola é o Peixe. Quem vence é o Santos de virada. E avança para mais um gol com o João Schmidt. Traz para o Gabigol, tentou Neymar no comando de ataque para o Rony. Passe curto na tentativa da tabela do Rony pro Neymar. Recupera-se aqui atrás a equipe do Macará. Numa quinta-feira aparece alguém rústico aí no bar do Cabeção, Gavião. Alguém rústico aparece de quinta-feira aí à noite, na madrugada, no seu bar, no bar do Cabeção.
3: Não. Bar do Cabeção, rústico aqui não tem vez não, mano. O cara quer se fazer, ser meio ogro aqui não. Aqui é dona Alzira, unha preta, nossa cozinheira é mais rústica que qualquer cliente que chega aqui. Ela dá uma unhada, o cara pega tétano, velho. Tem aqui mensagem do Vitório Marinho, na Vila Lourdes, em Carapicuíba. O Bruno Oliveira de Suzano, vocês estão se tornando a melhor equipe esportiva do Brasil no rádio. E o Fernando, Juan, Jailson, Alberto, Isaías, o Fábio, o Matheus e o Silvão. Galera reunida curtindo o futebol Nova Brasil.
1: Mudou.
0: E dois pro Santos, um pro Macará. E o time equatoriano muda outra vez. São duas alterações. Confere aí, Lucas Basílio.
1: Exatamente, Jorge Vinícius. Entraram Klinger, número 87, e Caicedo, com a número 50. Foram embora o Estácio, número 5, e também o Campanha, com a número 28.
0: Vamos para 40 minutos da etapa complementar. Já tem Corinthians. Aqui, o nosso próximo evento é o Timão em campo na Libertadores. A estreia do Corinthians da Argentina contra o Rosário Central. Rosário Central e Corinthians. Jogo de ida das oitavas de final da Copa Libertadores. E aqui, quem narra é o Gamarra. Cleiton Gamarra transmite. Com os comentários do Wagner Veloso, reportagens do Edson Rufino. Daqui a pouquinho, o Hebe Lima vai comandar o nosso pré-jogo de Rosário Central e Corinthians. O Weber no intervalo e depois no final da partida do Timão, com Confira Comigo no replay. Aqui tem escanteio, o time do Macará para fazer a cobrança. Ou não falta, o árbitro optou por marcar uma falta e vira então um mini escanteio para a equipe equatoriana fazer a batida, Lucas Basílio.
1: Pois é, se precipitou o Luan Pérez, né? Tava sozinho o jogador do Macará, ele dá um carrinho desnecessário, não alcança a bola e cede uma falta ali que pode gerar uma oportunidade para o Macará.
0: Vem pra cobrança, ali junto à linha de fundo, pela ponta direita tem o pra fazer a cobrança. Vai ser autorizado o jogador equatoriano, bateu curtinha, bola pra área, Gabigol na pequena área, tira. Como zagueiro, Gabigol chutou a bola pra fora, cedendo o lateral. E atenção, torcedor, a Nova Brasil FM confirma, Vila Belmiro na Copa Sul-Americana, o tempo de jogo. 41:40 da etapa complementar, girando para você aqui o grande placar das oitavas de final da Copa Sul-Americana. Comigo, na direção da emoção, de virada, O primeiro do Gabigol, o segundo de William Arão. 2 para o Santos, 1 até aqui para o Macará do Equador Web.
4: Jorge Vinícius, finalzinho de jogo também na Sul-Americana em São Januário. Segue Vasco e Olímpia 0-0.
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0: 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O nosso WhatsApp do Bar do Cabeção, lá com o Gaviva, com o nosso Gavião, é o 11 994 33 21 21. Mande o seu áudio, a cidade onde você está ouvindo a Nova Brasil FM, aonde você acompanha o futebol da Nova Brasil. Tá no interior de São Paulo, tá na capital paulista, tá ligado nos 89.7 em São Paulo com o som da Nova Brasil. Tá no Rio, tá em Brasília, tá no Nordeste, tá no Sul de Minas, tá no Espírito Santo. Mande já sua mensagem. 2-1 pro Santos. Reta final de jogo na Vila Belmiro. A vitória é justa do Santos até o momento, na sua opinião, Luiz Ademar? Esse placar é merecido pelo time brasileiro contra a equipe equatoriana, Ademar?
2: Ah, merecido, né? Assim, se você pegar, só deu Santos no segundo tempo, até eu analisava, falava assim, o Santos vai ter que se esforçar muito para não vencer esse jogo. Vai ter que se esforçar muito. Fez 2 gols corretamente anulados, é verdade, milimetricamente ali, mas o Gabigol estava avançado. E aí fez o gol agora na bola parada, enfim. O Santos vence merecidamente, vou te falar. Se tivesse forçado um pouquinho mais, venceria até mais. Mas até por mais. De qualquer maneira, eu acredito que o Santos, com time misto, consegue no mínimo empatar fora e trazer a classificação, viu, Jorge?
1: Ô, JV, e só uma informação.
0: Diga!
1: O Escobar, que recebeu o cartão amarelo nesse segundo tempo, ele estava pendurado. Então, não joga lá na partida de volta diante do Macará no Equador. Vai ser uma baixa aí pro técnico Cuca.
0: E pegada forte ali pra cima do jogador do Santos, me parece o Rolaser. E vai sair mais um cartão amarelo do bolso do árbitro. Na chegada, João Schmidt, não foi Rolaser, não. Entrada forte do jogador do Macará pra cima do volante do Santos, João Schmidt. E o jogo tá parado aí com o cartão mostrado outra vez em campo, Lucas Basílio.
1: Foi exagerado ali na chegada, na força, na dividida, o Mohor, né? Mohor, camisa de número 27. Ele entra com o joelho no meio da panturrilha ali do João Schmidt, causando revolta, não apenas nos jogadores, mas também na comissão técnica do time santista, né? O Cuca tá inconformado ali, discutindo com o quarto árbitro, Rordi Espinosa, e o Neymar, por sua vez, com o árbitro principal, Kevin Ortega, exigindo ali mais do que o cartão amarelo. O amarelo foi aplicado ao Mohor, mas os santistas queriam um cartão vermelho.
3: JV?
0: O jogo segue parado, diga!
3: Quero mandar um grande abraço em BH, o nosso amigo Geraldo Magela. Ele que se intitula O Ceguinho, Geraldo Magela. Ele que foi o estilista e escolheu as cores do time aí do Macará. Abraço, Magela!
0: Geraldo Magela! Avassalador lá na capital mineira, lá em BH, em Belo Horizonte. Aqui vamos ter mais 6 minutos. O jogo vai a 51 na etapa
1: complementar
0: na Vila Belmiro. 2 de virada pro Santos, 1 pro Macará. Partida reiniciada e já parada, com outra falta do time equatoriano para cima agora do Rony. E outro cartão amarelo mostrado. Mais um amarelo, agora me pareceu pro lateral direito, Bolanhos. Confere aí, Lucas Basílio.
1: Confere. O próprio camisa 25, ele foi na perna do Rony, né? Realmente desproporcional também. O Macará agora, acho que na reta final de partida, decidiu só bater, né? Nada mais. 7 cartões amarelos, se contarmos com o Ayala, que já foi substituído, né? 3 pro lado do Santos.
0: Por falar em só bater, já vou no bar do Cabeção pra ver se a batidinha de hoje tá saindo muito. Já já eu vou com o Gavião. Aqui falta pro Santos bater. 2 pro Santos. 1 pro Macará de virada. O Peixe vai ganhando a partida na Vila Belmiro. Oitavas de final da Copa Sul-Americana. Falta pro Peixe bater na esquerda. Junto à lateral, Neymar posicionado. Neymar bate, bate de novo mal a falta. Fácil para a defesa do goleiro Rodrigo Rodrigues. E a batidinha aí, nossa, do VAR do Cabeção. Oba. Hoje. Tá saindo muita batida aí, Gaviva.
3: Tá saindo um pouquinho. Ontem saiu mais batida de limão, né? E o pessoal, dia de feijoada e tal. Amanhã é peixe frito. Você tá convidado. É por minha conta. Você não paga nada, JV. Quando você chegar aqui pra comer o peixe frito, a batidinha vai estar espumando pra você, velho.
0: A dona Alzira, unha preta, vai estar aí ou não?
3: Vai estar, mas o negócio dela é Hugo Botelho. Você não tem chances com ela.
0: Não vou interferir então nessa relação. Deixa quieto. Deixa a dona Alzira lá, deixa ela quietinha aí. Aqui vamos pra reta final. Vila Belmiro 2-1 pro Santos. E já já tem Corinthians. Tem Rosário Central da Argentina e Corinthians. Avança o Santos com o Neymar. Recebe a bola, domina pela esquerda. Escapa da marcação. É travado, seguro. O Neymar e a falta pro Peixe. Pedalou, passou o pé sobre a bola. Levou marcação e tomou a falta. O encontrão ali por trás, jogo parado com falta perigosa pro Santos bater. Ainda vai dar tempo para mais uma alteração no time do Macará. O time equatoriano muda pela última vez, em Lucas Basílio.
1: Mas foi curioso ali, o Neymar reclama que eu acho que ele marcou falta de ataque. A posse de bola é pro Macará nessa reta final, viu, JV?
0: É, não, o Neymar tá posicionado ali para bater a falta, é pro Santos mesmo. Do lado esquerdo, vem o Santos para fazer a cobrança. Vem o Peixe com o Neymar pra bola. 49, 2 para terminar. Neymar pra cobrança, partiu, pé direito, levantou pra grande área, o desvio vai sobrar pro Rony, tenta a bicicleta. Na sobra, a arbitragem pega a irregularidade dentro da grande área. Jogo parado com falta para a equipe equatoriana, para o Macará fazer a cobrança.
1: Tem cartão. Cartão
0: amarelo, mais um cartão, desta vez para o Rony. Amarelo para o camisa 11 do time santista, Lucas Basílio.
1: É, o Rony reclama porque ele deu a sua tradicional bike, né? A bicicleta ali. Só que não pegou a bola, pegou o Bolanhos e acabou sendo amarelado. E antes, teve mais um cartão amarelo, até me perdi aqui. Foi pro... Ah, não, não foi o amarelo, não. Foi substituição. É tanto amarelo que eu até me atrapalhei. Veio Posse, aliás, veio Ferro com a número 22 no lugar do Facundo Posse. O Luca Ferro com a número 22 no lugar do Posse. A última alteração do Macará.
0: Vai! É, o Ferro tá entrando agora no final, hein, Gaviva?
3: Olha os caras, ó. Olha os caras, ó. Aqui não, compadre!
1: A piada veio pronta, Gavião. Não teve jeito. Eu tentei disfarçar, mas não teve jeito.
0: Entramos no último minuto. Diga a informação, Lucas Basílio.
1: Não, não era nem pra, não era nem pra informar. Era só pra dizer que eu tentei disfarçar aqui o nome do atacante que entrou agora no Macará, mas não teve jeito.
2: Mas eu vi que ao entrar o Ferro no finzinho, o Gavião começou a sorrir.
3: Luiz Ademar começou a chorar.
0: Terminar a partida na Vila Belmiro. 2-1 pro Santos contra o Macará. Na sequência, Rosário Central da Argentina e Corinthians. É a nossa próxima atração. Quem narra é o Gamarra. Cleiton Gamarra transmite. Com Wagner Veloso comenta. Com Edson Rufino. Com Gaviva. E antes, no intervalo e depois do jogo, o Weber Lima comandando toda a nossa equipe do futebol da Nova Brasil. 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Já temos 51 minutos e meio de jogo. O árbitro acresceu mais um. Vamos a 52 nesta etapa complementar. De virado, o Santos vai ganhando. Joga na semana que vem por um empate no Equador para avançar às quartas de final da Copa Copa Sul-Americana. O Santos tem a bola aqui atrás da defesa com o Luan Pérez. Faz lançamento para o Gabigol no ataque. Tira no alto, de cabeça, afasta Marrufo. Volta para o Santos, tenta Rony na frente para o Gabigol. Faz a passagem, Rony tocado, Rony no chão.